0: lei da reciprocidade nesse caso. Essa norma autoriza que o governo, autoriza o governo, na verdade, a aplicar restrições equivalentes, e aí no caso equivalentes aos Estados Unidos. Segue com vocês, Mariana, Luciano.
1: Obrigado, Graziele Bezerra, pelas informações ao vivo aqui na Voz do Brasil.
2: Pois é, e o
3: Mercosul, União Europeia, que permite identificar produtos com maior potencial de exportação e os benefícios tarifários previstos no acordo entre os dois grupos econômicos, como explica Laudemir Miller, presidente da Apex Brasil.
4: Todas as empresas, os produtores rurais, as cooperativas podem entender a realidade do acordo Mercosul-União Europeia e aplicar a seu caso concreto, principalmente para planejar o aumento dessa exportação.
3: Em vigor desde maio deste ano, o acordo entre Mercosul e União Europeia prevê a redução e a eliminação gradual de tarifas para mais de 9 mil produtos exportados pelo Brasil. É possível acompanhar a situação de produto a produto por meio da nova ferramenta que está disponível no site www.apexbrasil.com.br. Reportagem Gabriela Noronha.
2: Pois é, a gente segue falando de vendas ao exterior, mas agora de frutas. Entre as principais que agradam os fornecedores estrangeiros estão a manga, o melão, o limão e a melancia.
1: Em 2025, foram mais de 1 milhão de toneladas exportadas para os mercados internacionais.
5: Ricas em sabor e em nutrientes, as frutas estão entre os 13 produtos brasileiros mais exportados para o exterior. E o país figura entre os principais exportadores internacionais. Os produtores brasileiros vendem frutas secas e frescas, como manga, melão, limão e lima, uva, melancia, mamão, abacate e banana. Os principais destinos são a União Europeia e os Estados Unidos. Em 2025, foram exportadas 1 milhão e 300 mil toneladas de frutas, que renderam em vendas US$1,570 bilhões. O secretário de Comércio e Relações Internacionais do Ministério da Agricultura e Pecuária, Luiz Rua, comenta os dados das exportações brasileiras de frutas.
6: O Brasil, a despeito de ser um grande produtor de frutas, tem uma posição no ranking mundial dos exportadores acima da 20ª colocação. E nós temos, entre as principais frutas exportadas pelo Brasil, as mangas com 340 milhões no ano passado, depois o melão com 230, o limão com 200 milhões de dólares exportados.
5: O produtor e exportador Celso Zancan trabalha com a produção de uvas e principalmente de maçãs, o carro-chefe das vendas. Para este ano, a expectativa da empresa é vender 10 mil toneladas da fruta para os mercados internacionais. Ele costuma vender os produtos para países como Índia, Rússia, Portugal, Bangladesh, Irlanda e Arábia Saudita. Celso conta que para isso há um trabalho contínuo para que a produção atenda às exigências dos potenciais compradores mundiais.
7: A qualidade, ela é a mesma no mundo inteiro. A maçã, você tem que entregar uma maçã apresentável, sem danos mecânicos, sem defeitos aparentes, assim como uma boa coloração e uma boa crocância. E a questão sanitária, a questão de segurança alimentar. Cada país tem uma exigência um pouco diferente sobre algumas moléculas, permitem no Brasil, não permitem na Europa. Então isso você tem que atender, porque chegou num país e a NASE, ela acusar que está fora desses limites ou está com uma substância não permitida naquele país, a carga vem de volta, né?
5: Até maio deste ano, as exportações de frutas já somavam US$663 milhões. Segundo dados da Organização das Nações Unidas para Alimentação e Agricultura, em 2024, o Brasil foi o quarto maior produtor de mamão do mundo e o quinto maior exportador mundial de manga, melão, melancia e banana. Reportagem Márcia Fernandes.
2: Produtores rurais que perderam pelo menos 30% da produção em duas safras podem renegociar dívidas com prazo de até 8 anos.
1: Uma medida provisória assinada nesta quarta-feira, 15 de julho, também dá suporte a agricultores afetados por eventos climáticos, como no Rio Grande do Sul.
2: Saiba como vai funcionar a renegociação.
8: De acordo com a medida, produtores que registraram perdas de ao menos 30% em duas ou mais safras poderão renegociar débitos com prazo de 8 anos, incluindo 2 anos de carência, sem a necessidade de pagamento de entrada. Além disso, segundo o ministro da Fazenda, Dario Durigan, a medida provisória prevê condições para a renegociação de dívidas de produtores rurais.

0: lugares afetados por eventos climáticos, incluindo os casos registrados no Rio Grande do Sul.
1: Em especial, olhando para o Rio Grande do Sul, para quem teve mais perda em razão de mudança climática, nós estamos reconhecendo que se tiver 3 perdas, o prazo vai para 10 anos.
0: A medida provisória prevê ainda a criação de um fundo garantidor de crédito, com aporte de até R$2 bilhões, para dar suporte às operações de renegociação. Segundo o ministro da Fazenda, Dario Durigan, o fundo poderá contar com a participação de estados e municípios na sua estruturação.
1: Também vamos convocar os estados e municípios que queiram contribuir com o fundo garantidor, para que de alguma maneira a gente tenha mais proteção com redução de spread, redução de juros.
0: A medida provisória determina que as taxas de juros sejam definidas de acordo com o porte do produtor e a origem das perdas. Nos casos relacionados a eventos climáticos, os juros serão de 5% ao ano para beneficiários do Programa Nacional de Fortalecimento da Agricultura Familiar, o PRONAF. 8% para produtores enquadrados no Programa Nacional de Apoio ao Médio Produtor Rural, o PRONAMP, e 11% para os produtores de maior porte. A MP terá validade imediata de 120 dias após a publicação, mas precisará ser aprovada pelo Congresso para não perder a vigência. Com locução de Thaís de Araújo, reportagem Gabriela Noronha.
2: Uma ferramenta que auxilia produtores rurais e cooperativas a consultar crédito.
3: É o simulador do Programa Nacional de Fortalecimento da Agricultura Familiar, o PRONAF.
2: A plataforma online informa condições de financiamento compatíveis com o perfil do produtor e as instituições financeiras que operam na região.
4: A plataforma disponível online é voltada para agricultores familiares e cooperativas no âmbito do Programa Nacional de Fortalecimento da Agricultura Familiar, o PRONAF. A ferramenta pode ser utilizada também por técnicos de assistência técnica e extensão rural, agentes financeiros, sindicatos e outras organizações que orientam agricultores familiares sobre o acesso ao crédito rural. O produtor Natanael Dalbianco tem uma propriedade de 10 hectares no município de Jaboticaba, no Rio Grande do Sul, onde investe no plantio de milho e trigo. Ele também é técnico agrícola e trabalha com outros produtores da região. Natanael conta que já utilizou o simulador de crédito do PRONAF para saber as linhas de créditos disponíveis.
5: Já fiz a utilização do navegador do computador, traz todas as linhas de crédito, então fazer a pesquisa de saber qual que é a linha de crédito ideal, inclusive taxa de juros e condição de pagamento.
4: Para acessar as informações, é preciso responder algumas perguntas sobre a situação do agricultor, como renda familiar e localidade. O mais importante é responder o que pretende financiar. Se o objetivo é, por exemplo, a compra de maquinário, reformas na propriedade rural ou projetos de energia solar. Em seguida, são informadas as linhas de crédito e as condições de financiamento compatíveis com o perfil e quais as instituições financeiras que operam em cada região. A ferramenta reúne todas as informações sobre o PRONAF, como explica a ministra do Desenvolvimento Agrário e Agricultura Familiar, Fernanda Machiavelli.
6: Ele responde algumas perguntas simples e já fica sabendo quais são as linhas de crédito que são adequadas ao perfil, quais são as taxas de juros e as condições de pagamento. Porque a gente tem taxas de juros que variam de acordo com a renda da família. Depois que você faz a simulação, aí sim você pode se dirigir a uma das instituições bancárias que operam o PRONAF. Todos os bancos públicos, bancos cooperados, o banco vai analisar sua capacidade de pagamento de acordo com sua renda e com seu histórico.
4: Se o Natanael, que já acessou o simulador diversas vezes, explica como vai planejar os investimentos da próxima safra.
5: Custeio de milho agora, safra de verão, e depois custeio de trigo, safra de inverno. Tem os demais investimentos para maquinários.
4: Vale lembrar que a plataforma não substitui a análise realizada pelas instituições financeiras, nem garante a contratação do crédito. Para conhecer a ferramenta, acesse simulador.pronaf.mda.gov.br. Reportagem Edinaldo Júnior.
3: Pois é, e a projeção econômica para o setor agropecuário no mês de junho deve chegar em R$1,4 trilhão.
2: O levantamento mensal divulgado pelo Ministério da Agricultura e Pecuária é calculado com base no desempenho das lavouras e no faturamento dos produtos rurais.
3: Em junho, o produto com maior participação na estimativa foi a soja, que representa cerca de 24% do valor total estimado.
0: O levantamento de junho do valor bruto da produção agropecuária, divulgado pelo Ministério da Agricultura e Pecuária, estima que o faturamento da produção dentro dos estabelecimentos rurais alcance R$1,4 trilhão. Desse total, 64% correspondem ao faturamento da lavoura, o que representa R$893 bilhões. A soja lidera com o valor estimado de R$335 bilhões. Na sequência, estão bovinos, milho, cana-de-açúcar e frangos. Juntos, esses segmentos representam 68,3% do valor bruto da produção agropecuária nacional. Na análise por unidades da federação, Mato Grosso registra o maior valor estimado, seguido por Minas Gerais e São Paulo. O valor bruto da produção agropecuária é calculado mensalmente com base nas estimativas de produção e nos preços recebidos pelos produtores rurais. Thaisa Vitória para a Voz do Brasil.
2: Crianças, adolescentes e idosos com diabetes vão ter acesso à insulina glargina pelo SUS.
3: Esse medicamento possui uma resposta mais prolongada no organismo e permite um controle mais estável da glicemia.
2: Todos os estados devem receber o insumo até o final do mês, segundo a estimativa do Ministério da Saúde.
7: A insulina glargina ofertada pelo SUS tem ação prolongada e, na maioria dos casos, permite apenas uma aplicação diária. Outros tratamentos podem exigir até 3 aplicações no mesmo período. Além disso, permite um controle mais estável da glicemia, como destacou a secretária de Ciência, Tecnologia e Inovação em Saúde, Fernanda Denegri.
8: Ela é mais estável porque ela é de longa duração, então ela permanece no corpo por 24 horas, então ela reduz as chances de hipoglicemia ao longo do dia, reduz o risco de daquela hipoglicemia noturna, que quem usa a insulina às vezes se preocupa, né?
7: O público-alvo são pacientes de 2 a 18 anos incompletos com diabetes tipo 1 e pessoas com 70 anos ou mais com diabetes tipo 1 ou 2. O paciente, o Biratã Geraldo Pinto Ribeiro, de 80 anos, já começou a fazer uso do novo medicamento.
9: Comecei a aplicar esse remédio uma vez por dia. Pego no posto de saúde com receita médica, o enfermeiro me explicou como se deve aplicar, eu aplico e estou com a diabetes controlada.
7: Mais de 250 mil tubetes de insulina glargina foram encaminhadas a 16 estados. Também foram distribuídas 52 mil canetas reutilizáveis para aplicação do medicamento. O Ministério da Saúde estima que todos os estados recebam os insumos até o fim de julho. De acordo com a secretária Fernanda Denegri, de Ciência, Tecnologia e Inovação em Saúde, a transição para o novo tratamento será feita de forma gradual.
8: São cerca de 2 milhões de pacientes que usam insulina no SUS, então a ideia é que neste ano 30% das pessoas já possam migrar para essa insulina mais moderna, no ano que vem seria 60% e ao longo de 3 anos a gente completaria para chegar até 80% dos pacientes.
7: Para ter acesso ao medicamento, o cidadão deve procurar a unidade básica de saúde mais próxima de sua residência, com a receita médica carimbada. Pais, responsáveis ou cuidadores também podem solicitar a substituição pela nova insulina. Junto ao medicamento, será entregue uma caneta reutilizável para aplicação, com validade de 3 anos, além das agulhas necessárias para administração correta. Reportagem Natália Koslick.
3: Se você é motociclista e pensa em comprar um capacete novo, atenção.
2: Uma mudança na fiscalização promete dar mais segurança na hora da compra.
3: Desde o início do mês, todas as lojas e fabricantes só podem vender capacetes com um novo selo do Inmetro.
2: A novidade é a presença de um QR Code que permite checar a autenticidade do equipamento usando o celular.
10: Muito além de um acessório obrigatório, o capacete pode ser a diferença entre a vida e a morte. E os números mostram por quê. Em 2024, mais de 37 mil pessoas morreram no trânsito brasileiro. Quase 42% dessas vítimas eram motociclistas. Em Brasília, o aposentado e motociclista Getúlio Hahnemann viveu na prática a importância de um capacete certificado. Após um acidente de moto, ele escapou de sequelas graves graças ao equipamento de segurança.
11: O carro na minha lateral deu uma freada e apareceu um camarada que estava atravessando. O carro não atropelou ele e sobrou para mim. Não tive mais nada grave porque eu estava usando capacete.
10: Histórias como a do Getúlio reforçam a importância de escolher um produto certificado. Desde 1º de julho, fabricantes, distribuidores e lojas só podem vender capacetes com o novo selo de conformidade do Inmetro. A principal novidade é um QR Code que permite ao consumidor verificar na hora da compra se o produto é autêntico. O chefe da divisão de regulamentação e qualidade regulatória do Inmetro, Hércules Antônio da Silva Souza, explica a mudança.
12: A gente identificou uma série de fraudes nos selos da conformidade ao selo do Inmetro que eram usados até então, que vai levar o consumidor a ter uma informação falsa. O segundo é que a gente está criando uma ferramenta que agora permite uma informação muito mais qualificada. Ele agora pode se utilizar de um QR Code que vem no selo, único, inviolável, que não pode ser falsificado. Ele, ao utilizar essa leitura do QR Code, ele passa a ter informações muito mais qualificadas.
10: Quem já possui um capacete certificado com o selo antigo pode continuar usando normalmente. A mudança vale apenas para a comercialização de novos produtos. Capacetes vendidos sem o novo selo e sem o QR Code passaram a ser considerados irregulares. Alerta Hércules Antônio do Inmetro.
12: Um capacete sem selo é, na verdade, uma compra inadequada, porque você está se colocando numa condição de risco, acreditando que o capacete vai te proteger, mas na hora que você mais precisar dele, ele vai falhar, porque ele não passou pelos ensaios de avaliação.
10: O empresário Iago Dias, dono de uma loja de capacetes em Brasília, defende a mudança e fala o que é preciso ficar atento na escolha de um capacete.
13: Verificar o selo do Inmetro, se realmente é legítimo, saber o tamanho certo, e o terceiro, que eu falo muito com meus clientes, é não economizar onde há segurança, então prezar sempre pela qualidade.
10: Na dúvida, a recomendação é simples: comprar sempre em estabelecimentos confiáveis, conferir o novo selo do Inmetro e verificar a autenticidade pelo QR Code. Afinal, quando o assunto é capacete, economia nunca pode custar segurança. Reportagem Pablo Mundim.
3: As inscrições para o processo seletivo do FIES, o Fundo de Financiamento Estudantil, para o segundo semestre do ano, acabam amanhã.
2: O FIES oferece financiamento a estudantes matriculados em cursos superiores de instituições privadas.
3: As inscrições devem ser feitas no portal único de acesso ao ensino superior.
2: E essas foram as notícias do governo federal.
3: Uma realização da Secretaria de Comunicação Social da Presidência da República.
2: Com produção da empresa Brasil de Comunicação.
3: Fique agora com as notícias do Poder Judiciário e do Congresso Nacional. Boa noite.
2: Boa noite para você. Até amanhã.
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16: Supremo Tribunal Federal divulga notas sobre manifestações do governo dos Estados Unidos.
17: Eleições 2026. TSE já pode divulgar boletins e orientações ao eleitorado.
16: Para o STJ, direito de retenção por benfeitorias a imóvel não se aplica a inquilino inadimplente.
17: Boa noite, eu sou Marcela Luiza.
16: E eu sou Walter Lima.
17: O Supremo divulgou uma nota nesta quinta-feira em resposta às manifestações do governo dos Estados Unidos sobre decisões da justiça brasileira.
16: O STF afirma que atua exclusivamente por força da Constituição Federal, reforçando que as decisões tomadas são públicas e fundamentadas na Constituição e nas leis do Brasil.
17: O Supremo destaca que a independência do Poder Judiciário é um princípio essencial do Estado Democrático de Direito e defende que as relações entre países devem respeitar a soberania e a autonomia das instituições.
16: Também afirma que eventuais divergências entre estados devem ser tratadas por vias diplomáticas e pelo direito internacional, e não por ações que possam pressionar o judiciário. Por fim, o tribunal reafirma que continuará a trabalhar com independência em defesa da Constituição, da democracia, da separação dos estados e do Estado de Direito.
17: Em regra, inquilino que fez benfeitorias tem direito de permanecer no imóvel alugado até ser indenizado.
16: Só que para o STJ, se ele for inadimplente, não pode usufruir do direito de retenção. Fátima Uchoa.
18: A locadora ajuizou ação de despejo com pedido de rescisão contratual, retomada do imóvel e pagamento dos aluguéis e encargos em atraso. O juízo de primeiro grau decretou o despejo e condenou a inquilina a pagar os débitos, mas assegurou o direito de ela ser indenizada por melhorias comprovadas e ser compensada por valores gastos com reforma. O Tribunal de Justiça de Goiás afastou o direito de retenção do imóvel, mantendo os demais pontos da decisão. No STJ, a terceira turma negou o pedido de retenção. Segundo a relatora ministra Nancy Andrighi, a falta de pagamento rompe o equilíbrio contratual e afasta a boa-fé objetiva necessária para o exercício do direito de retenção.
17: Petrobras vai ter de indenizar viúva de mergulhador que prestava serviço para a estatal.
16: A decisão reconhece que a morte do profissional foi causada pela falta de segurança no ambiente de trabalho. Marla Lacerda.
19: O trabalhador terceirizado morreu durante uma operação de mergulho no litoral do Ceará. Com base em laudo pericial, a Justiça do Trabalho cearense concluiu que o acidente estava ligado diretamente às más condições dos equipamentos utilizados pelo mergulhador. O TST manteve a decisão e responsabilizou a Petrobras subsidiariamente por ser a tomadora do serviço.
17: A partir de hoje, o Tribunal Superior Eleitoral poderá utilizar espaços na programação de rádio e televisão para divulgar comunicados e orientações sobre as eleições 2026.
16: O objetivo é ampliar o acesso da população a informações confiáveis sobre o processo eleitoral.
17: Poderão ser veiculados, por exemplo, esclarecimentos e incentivos à participação feminina, a participação dos jovens e da comunidade negra na política.
16: O TSE também pode divulgar esclarecimentos aos cidadãos sobre as regras e os procedimentos de votação.
17: Justiça assegura a educação diferenciada para indígenas do município de Novo Repartimento, no Pará.
16: Sentença também invalida a exigência inconstitucional para a contratação de professores indígenas. Sabrine Menezes.
20: A ação foi proposta pelo Ministério Público Federal após atraso no ano letivo de 2025 nas escolas das aldeias. Ao analisar o caso, a Justiça condenou o município, a União e o Fundo Nacional de Desenvolvimento da Educação, o FNDE, a implementarem uma série de medidas corretivas e ao pagamento de R$ 750 mil por danos morais coletivos. A determinação garante que crianças indígenas da etnia Paracanã tenham direito à educação escolar intercultural, diferenciada e bilíngue.
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17: Uma boa noite.
16: E até amanhã.
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21: Eu sou Paula Groba.
22: E eu sou Humberto Pinheiro.
21: E estes são os destaques de hoje do Jornal do Senado, que começa agora.
22: Acordo entre Congresso e governo viabiliza a renegociação de dívidas rurais.
21: Senado aprova restrições ao compartilhamento de imagens de vítimas de crimes e acidentes.
22: Avança projeto que acaba com liberdade provisória para presos em flagrante por crimes hediondos.
21: Boa noite.
22: Boa noite.
21: Presos em flagrante por crimes hediondos podem perder o direito à liberdade provisória. A mudança está prevista em um projeto aprovado pela Comissão de Segurança Pública do Senado.
22: O texto prevê 7 hipóteses em que a liberdade provisória deverá ser negada pelo juiz. Os detalhes com Bruno Lourenço.
23: A proposta aprovada na Comissão de Segurança Pública proíbe expressamente que juízes concedam liberdade provisória ou apliquem medidas cautelares alternativas à prisão para quem for detido em flagrante cometendo crimes considerados de extrema gravidade. O relator, senador Wilder Moraes, do PL de Goiás, diz que a impunidade e a soltura reiterada de criminosos perigosos alimentam os índices de violência.
1: Indivíduos que pratiquem delitos de tal natureza não devem ser agraciados com liberdade provisória, sendo por isso insuscetíveis de qualquer imposição de medida cautelar diversas da prisão. Criminosos que praticam crimes hediondos devem permanecer presos. Foi esse o objetivo do nosso constituinte originário e, em último caso, do próprio povo brasileiro, verdadeiro titular do poder constituinte.
23: O texto prevê 7 hipóteses em que a liberdade provisória deverá ser obrigatoriamente negada pelo juiz. A proibição de soltura passa a valer para réus reincidentes, com histórico de múltiplas prisões em flagrantes anteriores, integrantes de organizações criminosas armadas ou milícias, pessoas que portem ilegalmente armas de fogo de uso restrito ou proibido e quem cometer crimes hediondos, crimes com violência ou grave ameaça ou envolvidos com tráfico interestadual ou internacional de drogas. O projeto seguiu para a Comissão de Constituição e Justiça.
21: Também avançou no Senado o projeto que assegura a mudança de nome completo a mulheres vítimas de violência doméstica.
22: Uma medida especial de proteção quando houver risco à integridade física ou psicológica da mulher. Repórter Patrícia Oliveira.
4: Mulheres que sofrem violência doméstica e familiar poderão alterar o nome e o sobrenome para dificultar a localização da vítima pelo agressor em caso de perseguição. Pelo texto aprovado, a mudança dependerá de decisão judicial. Será solicitada pela própria vítima e tramitará sob segredo de justiça. O relatório lido pelo senador astronauta Marcos Pontes, do PL de São Paulo, estabeleceu prazo de 5 dias úteis para os cartórios fazerem a alteração.
5: Pode envolver acompanhamento especializado, restrições de acesso a informações, mudança de localidade e outras providências necessárias a neutralizar ameaças graves.
4: A proposta também prevê a alteração do nome completo dos filhos menores, após avaliação, para garantir a segurança da família. O projeto segue para a Comissão de Constituição e Justiça.
21: E por falar em proteção, o Senado aprovou um projeto com regras para a divulgação de imagens de vítimas de crimes e acidentes. Quem registrar ou compartilhar esse tipo de conteúdo poderá ser punido com pena de 6 meses a 2 anos de prisão.
22: A proposta, inspirada no caso da cantora Marília Mendonça, segue agora para nova análise da Câmara dos Deputados. Repórter Pedro Pincer.
6: De autoria da deputada Laura Carneiro, do PSD do Rio de Janeiro, o texto aprovado estabelece que não haverá crime quando a divulgação for necessária à administração da justiça, atender a interesse público devidamente justificado ou ocorrer com o consentimento da vítima. A proposta ainda altera o Código Civil para prever que o registro ou a divulgação de imagens de vítimas de crimes ou acidentes e de cadáveres poderão ser proibidos quando atingirem a honra da pessoa retratada ou tiverem finalidade comercial. Atualmente, a legislação já prevê restrições para a divulgação de escritos e imagens de uma pessoa nessas situações. O relator, senador Marcelo Castro, do MDB do Piauí, explicou o que motivou a apresentação do projeto.
24: Foi um acidente que aconteceu com a cantora Marília e compositora Marília Mendonça, que foi filmada a imagem dela, foi divulgado. Isso causou um grande trauma e esse projeto visa exatamente a proteger essas imagens de pessoas que são vítimas de acidente ou de violência.
6: O texto alternativo de Marcelo Castro altera ainda a pena prevista no texto original. Em vez de reclusão, a punição passa a ser de detenção de 6 meses a 2 anos e multa. Por causa das mudanças aprovadas pelo Senado, o texto volta para a nova análise da Câmara dos Deputados.
21: A Comissão de Assuntos Sociais debateu regras para o trabalho por aplicativos. Representantes dos trabalhadores cobraram mais segurança, proteção social e transparência.
22: Já representantes das plataformas defenderam a preservação da autonomia e da flexibilidade. Repórter Henrique Nascimento.
25: Segurança, proteção social e regras para as plataformas estiveram em debate na Comissão de Assuntos Sociais. A audiência reuniu trabalhadores, empresas, especialistas e representantes do poder público para discutir a regulamentação do trabalho por aplicativos. A senadora Leila Barros, do PDT do Distrito Federal, defendeu um equilíbrio entre direitos e sustentabilidade do setor.
0: É esse equilíbrio que buscamos, assegurar direitos e condições dignas de trabalho sem inviabilizar o desenvolvimento do setor.
25: A presidente do Sindicato dos Motoristas de Aplicativo de Mato Grosso, Solange Moraes, chamou a atenção para a segurança dos profissionais.
7: Porque o trabalhador por aplicativo não pede esse privilégio. Ele pede apenas aquilo que qualquer cidadão brasileiro merece. Direito de trabalhar, direito de viver. E é o direito de voltar para casa com segurança.
25: Segundo o IBGE, o número de pessoas trabalhando por aplicativos teve um crescimento de 25%, atingindo a marca de quase 2 milhões de pessoas.
21: E a senadora Roberta Scioli, do Republicanos de Roraima, defendeu a adoção de medidas para ampliar a oferta de voos e reduzir o preço das passagens aéreas no estado. A parlamentar destacou que dados do Anuário do Transporte Aéreo apontam Roraima como o estado com a maior tarifa média do país e afirmou que a situação compromete a mobilidade da população.
22: Segundo a senadora, o elevado custo das passagens dificulta o acesso a serviços de saúde, educação e oportunidades de trabalho, além de afetar o desenvolvimento econômico do estado. Roberta Scioli informou que solicitou esclarecimentos ao Ministério de Portos e Aeroportos sobre as ações previstas para ampliar a concorrência e reduzir as tarifas.
8: Não queremos apenas explicações, queremos planejamento, compromisso e resultados. Roraima precisa de mais voos, melhores horários, maior concorrência e políticas públicas que reconheçam as particularidades da região norte. Porque morar em Roraima não pode significar pagar a passagem aérea mais cara do Brasil.
21: O plenário do Senado aprovou o pedido de urgência para análise do projeto que muda as regras do seguro rural. Com a decisão, a proposta que veio da Câmara dos Deputados não precisará passar pelas comissões do Senado e poderá ser votada diretamente pelo plenário. O presidente da Casa, Davi Alcolumbre, afirmou que o acordo para a votação foi construído com o governo e destacou o apoio do ministro da Fazenda em exercício, Dario Durigan, nas negociações.
22: E um acordo entre o Congresso e o governo viabilizou a edição da medida provisória que trata da renegociação de dívidas rurais para produtores de todo o Brasil.
21: Segundo o texto, a medida é uma resposta ao salto da inadimplência no setor, que praticamente dobrou nos últimos 2 anos. Repórter Douglas Castilho.
9: Diante desse cenário, resultado da maior recorrência de eventos climáticos extremos, como as enchentes do Rio Grande do Sul, e da instabilidade internacional intensificada por conflitos como as guerras na Ucrânia e no Oriente Médio, a medida provisória cria novas linhas de crédito rural e permite que a União participe de um fundo garantidor para cobrir operações de empréstimos aos produtores afetados por catástrofes naturais. Ao agradecer pela parceria com o ministro da Fazenda, Mário Durigan, a ex-ministra da Agricultura, a senadora Tereza Cristina, do PP de Mato Grosso do Sul, falou da extensão da MP.
11: Atendendo não só o Rio Grande do Sul, mas a todo o Brasil, por quê? Foi atendido não só os produtores que têm problemas de endividamento por conta de problemas climáticos, mas também por problemas de renda. Então, ampliou-se muito o escopo. Foi um ótimo acordo pelo Brasil.
9: A medida provisória, que tem eficácia imediata, será analisada por uma comissão mista de senadores e deputados federais antes de ser votada pelos plenários da Câmara e do Senado.
22: Edição de Paula Groba e trabalhos técnicos de João Lira, o Jornal do Senado fica por aqui. Acompanhe agora as notícias da Câmara dos Deputados. Boa noite.
21: Boa noite e até amanhã.
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12: Câmara prioriza atendimento de mulheres que sofreram perda gestacional.
26: Proposta cria sala exclusiva de perícia médica em crianças e adolescentes.
12: Comissão aprova penas à empresa que permite pornografia criada por IA.
26: Parlamentares analisam selo de inclusão para micro e pequenas empresas.
12: Boa noite. Avança na Câmara a proposta que cria o selo Empresa Inclusiva. O objetivo é reconhecer empresas de pequeno porte que contratam pessoas com deficiência, como informa a repórter Silvia Munhato.
27: A Comissão de Trabalho aprovou o projeto que cria o selo Empresa Inclusiva para micro e pequenas empresas. A ideia é reconhecer empresas de pequeno porte que promovam a inclusão de pessoas com deficiência em seus quadros de funcionários. A relatora, deputada professora Marcivânia, do PCdoB do Amapá, defendeu a medida.
2: Eles vão ter um selo que vai dar credibilidade, vai fazer as pessoas também olharem para essas empresas de forma diferente, porque existe um sentimento, acho que de todo mundo, de valorizar empresas que tenham boas iniciativas.
27: O selo será uma certificação concedida pelo Poder Executivo, com validade de 2 anos, às empresas que cumprirem um conjunto de requisitos, como manter percentual mínimo de trabalhadores com deficiência, adotar medidas de acessibilidade física e digital e utilizar tecnologias assistivas. As empresas certificadas terão direito ao uso da logomarca oficial do selo, além de prioridade em programas governamentais. Segundo dados do Cadastro Geral de Empregados e Desempregados, citados na justificação do projeto, mais de 17 milhões de brasileiros possuem algum tipo de deficiência, mas menos de 1% dos vínculos empregatícios ativos correspondem a esse grupo. A legislação atual obriga apenas empresas com 100 ou mais empregados a reservar vagas para pessoas com deficiência. O projeto que cria o selo Empresa Inclusiva para empresas de menor porte será analisado agora pela Comissão de Defesa

0: dos Direitos das Pessoas com Deficiência. Da Rádio Câmara de Brasília, Silvia Minhato.
1: Política. Chico Alencar, do PSOL do Rio de Janeiro, avalia que o volume de emendas parlamentares previsto no orçamento de 2026 enfraquece a articulação entre os poderes. O deputado também afirma que os recursos, estimados em 61 bilhões de reais, distorcem o planejamento nacional.
2: Chico Alencar ainda aponta que a falta de rastreabilidade e transparência na destinação das emendas mantém práticas semelhantes ao orçamento secreto, com prejuízo para políticas públicas de saúde, educação, mobilidade urbana e infraestrutura.
1: Tadeu Venere, do PT do Paraná, repudia a indicação irregular de emendas parlamentares por pessoas sem mandato eletivo ativo. Na opinião do deputado, a tentativa de criar o que ele chama de poder paralelo gera constrangimento e a perda de credibilidade do Congresso.
2: Ao elogiar decisões judiciais recentes de bloqueio de bens e recursos contra dirigentes partidários e ex-parlamentares, Tadeu Venere reforça que a indicação de verbas é um direito exclusivo de quem foi eleito pelo povo. Ele cobra investigações e punições dos responsáveis por irregularidades.
1: Roberto Monteiro Pai, do PL do Rio de Janeiro, critica o uso que políticos fazem do nome de Deus para se aproximar do eleitorado. O deputado cobra coerência ética e respeito aos mandamentos religiosos nas condutas diárias e no respeito ao próximo.
2: Roberto Monteiro Pai alerta que todos prestarão contas de suas ações e palavras. O congressista destaca que, mesmo defendendo seu campo político, a direita evita ataques pessoais a seus adversários em respeito aos princípios que professa.
1: Eli Borges, do Republicanos do Tocantins, manifesta preocupação com o que considera ameaças à liberdade religiosa no Brasil. Ele cita a interrupção de culto evangélico por policiais e questionamento a uma oração feita em um fórum de conselheiros tutelares.
2: Eli Borges afirma que manifestações de fé vêm sendo tratadas com restrições crescentes em espaços públicos e religiosos. Ele assinala que o país precisa levar a sério a defesa da liberdade religiosa para evitar que cultos sejam limitados por decisões institucionais.
3: Ciência e tecnologia.
1: A comissão aprova punições a empresas que permitem pornografia criada por inteligência artificial. A repórter Júlia Lopes nos conta quais serão as penas.
4: A Comissão de Comunicação da Câmara aprovou um projeto de lei que prevê multas e sanções para empresas de tecnologia e redes sociais que permitirem a criação e a circulação de pornografia gerada por inteligência artificial, as chamadas deepfakes. Pelo texto, fica proibido o uso de IA para criar imagens ou vídeos de nudez e conteúdo sexual sem autorização da pessoa envolvida. No caso de adultos, a prática só será permitida com consentimento expresso. Já para menores de idade, a regra é ainda mais rígida. Qualquer conteúdo desse tipo é totalmente proibido, mesmo que não envolva pessoas reais. A proposta estabelece que empresas que descumprirem as regras poderão ser multadas em até 2% do faturamento do grupo econômico, limitado a 50 mil salários mínimos. Em casos mais graves, a punição pode chegar à proibição do uso de ferramentas de inteligência artificial. O texto aprovado é do relator deputado Jadiel Alencar.

0: de crimes no ambiente digital.
1: Nós precisamos utilizar a inteligência artificial, as redes sociais, para o bem, para o amor, para a solidariedade, para a boa informação. Não podemos aceitar esse tipo de ação que é cometida por criminosos que utilizam a inteligência artificial e as redes sociais para prejudicar e cometer crimes através da internet.
0: O projeto também determina que conteúdos gerados por IA tenham identificação clara como marca d'água, indicando que são artificiais. Além disso, obriga as plataformas a remover rapidamente conteúdos ilegais e a manter canais acessíveis para denúncias. A proposta ainda prevê punições para quem produzir ou compartilhar deepfakes sexuais envolvendo menores ou adultos sem consentimento. Nesses casos, as vítimas poderão ser indenizadas por danos morais e materiais. A proposta que impõe sanções a empresas de tecnologia que permitem a circulação de conteúdo sexual pornográfico gerado por inteligência artificial sem consentimento segue agora para análise da Comissão de Ciência e Tecnologia. Da Rádio Câmara de Brasília, Júlia Lopes.
2: Segurança Pública.
3: Contrária ao projeto de lei que criminaliza a misoginia, Clarissa Tércio, do PP de Pernambuco, afirma que o texto ameaça as liberdades de expressão e religiosa sem garantir proteção efetiva às mulheres. Segundo sua leitura, a proposta ainda pode prejudicar a empregabilidade feminina e gerar insegurança jurídica.
4: Clarissa Tércio contesta a informação de que o grupo de trabalho que analisava o projeto aprovou por unanimidade o texto. De acordo com a parlamentar, todas as deputadas de oposição votaram contra e desmerecer esses votos já é, por si só, um ato de silenciamento e misoginia.
3: Já Maria do Rosário, do PT do Rio Grande do Sul, solicita aprovação imediata do projeto de lei da misoginia e faz um apelo pelo fim da obstrução da matéria. Ela argumenta que a proposta é urgente para salvar vidas e combater a escalada de violência contra as mulheres no país.
4: Maria do Rosário afirma que a violência de gênero mata 4 mulheres por dia no Brasil. A deputada critica o uso de discursos religiosos para justificar o ódio contra elas e observa que o projeto também ajuda a reduzir o número de crianças órfãos de vítimas de feminicídio.
3: Luiz Lima, do Novo do Rio de Janeiro, critica o posicionamento da bancada governista em votações que endurecem regras de cumprimento de pena para crimes hediondos. Ele defende punições mais rígidas como resposta ao aumento da violência contra diferentes grupos da população.
4: Luiz Lima sustenta que o combate à criminalidade exige medidas mais severas a quem comete homicídio e crimes contra crianças. O parlamentar afirma que a segurança pública deve proteger toda a população, sem distinção de raça, gênero, orientação sexual ou posição política.
2: Agricultura.
3: Câmara aprovou e encaminhou para análise do Senado o projeto de lei que proíbe a comercialização de leite em pó importado reconstituído no Brasil.
4: A ideia é proteger o produtor brasileiro e garantir mais transparência ao consumidor, como informa a repórter Maria Neves.
5: A Comissão de Constituição e Justiça da Câmara dos Deputados aprovou o projeto que proíbe a reconstituição de leite em pó importado para que seja vendido na forma líquida no Brasil. Pelo texto, empresas que descumprirem a norma ficam sujeitas a multa de até R$1 milhão. O infrator também poderá sofrer suspensão do alvará de funcionamento de forma temporária ou definitiva. De acordo com a autora do texto, deputada Daniela Rainer, do PL de Santa Catarina, o produtor de leite brasileiro sofre uma crise sem precedentes, causada em grande medida pela importação de leite em pó, que é reidratado e vendido como leite fluido no mercado interno. De acordo com ela, além de defender os produtos nacionais, o projeto traz proteção para o consumidor.
6: Esse projeto de lei busca também que o consumidor saiba o que ele está consumindo, mas especialmente para que o nosso produtor de leite tenha o seu produto valorizado. Para que o agricultor brasileiro, o produtor de leite brasileiro, tenha sim condições de se recuperar e não tenha essa concorrência desleal batendo na porta dele todos os dias, que em muitos casos acabou inviabilizando a produção leiteira brasileira.
5: O relator da proposta na comissão, deputado Domingos Sá,

0: Flávio, do PL Mineiro, também afirma que a medida busca proteger o mercado interno de práticas desleais de comércio. Segundo o parlamentar, a preferência pela utilização de leite nacional não configura discriminação arbitrária, representa apenas um instrumento legítimo de política pública voltada à proteção da cadeia produtiva do país. Domingos Sávio sustenta ainda que a norma não proíbe a importação do produto, somente busca restaurar um mínimo de isonomia entre o produtor nacional de leite e o produto reconstituído a partir de matéria-prima importada e subsidiada. O texto aprovado permite a reidratação do leite em pó para venda no mercado nacional somente em caso de desabastecimento do produto na forma líquida. Da Rádio Câmara de Brasília, Maria Neves.
1: Comissões. A inclusão da injeção semestral contra o HIV no SUS esbarra em preço alto, segundo apontaram especialistas em debate realizado recentemente na Câmara. A reportagem é de Emanuele Brasil.
2: O Ministério da Saúde, especialistas e representantes da sociedade civil afirmaram em debate na Câmara dos Deputados que o alto custo e o monopólio imposto pela indústria farmacêutica dificultam a incorporação do medicamento Lenacapavir ao Sistema Único de Saúde. O fármaco que previne a infecção pelo HIV com apenas duas injeções anuais, é defendido por especialistas e pela sociedade civil como a principal solução para reduzir o estigma e o abandono da prevenção diária em comprimidos. Embora o Lenacapavir já tenha o registro na Anvisa, ele ainda não está disponível no SUS. O medicamento passa agora por uma fase de definição de preço pela Câmara de Regulação do Mercado de Medicamentos. Somente após essa etapa é que o CONITEC, Comissão Nacional de Incorporação de Tecnologias no SUS, avaliará se o custo-benefício permite a oferta gratuita na rede pública. Coordenadora da mesa, a deputada Duda Salaber, do PSOL de Minas Gerais, ressaltou que a atualização das tecnologias de prevenção é fundamental para atender as populações mais vulneráveis de forma digna. A parlamentar é autora de um projeto de lei que declara o medicamento como de interesse público, passo que pode facilitar uma futura quebra de patente.
3: Nós não queremos um SUS refém do mercado. Nós queremos Lenacapavir no SUS e queremos vida acima das patentes.
2: O debate foi encerrado com a cobrança de que o governo federal defina uma estratégia clara para garantir o acesso ao Lenacapavir antes da Conferência Internacional de AIDS, que acontecerá no Brasil em julho. Da Rádio Câmara de Brasília, Emanuele Brasil.
1: Direitos Humanos.
4: O projeto cria sala exclusiva nas perícias médicas ligadas aos estados para atendimento de crianças e adolescentes.
1: O repórter José Carlos Oliveira tem mais dados sobre a proposta.
5: Em fase final de análise na Câmara dos Deputados, projeto de lei cria sala exclusiva nos institutos médico-legais para atender crianças e adolescentes vítimas de violência. A proposta do deputado Marcos Polon, do PL do Mato Grosso do Sul, já passou pelas comissões de segurança pública e de previdência. Resta apenas a aprovação da Comissão de Constituição e Justiça para o texto seguir diretamente para a análise do Senado. A relatora, deputada Daniela do Vaguinho, do Rio de Janeiro, explica o principal objetivo da proposta.
6: O projeto enfrenta um problema muito grave, a revitimização. Hoje, muitas crianças e adolescentes vítimas de violência precisam passar por perícias em ambientes comuns dos MLs, dividindo espaço com adultos, inclusive suspeitos e pessoas em situações graves, o que é totalmente inadequado. Isso aumenta o trauma.
5: O texto prevê que os IMLs destinem locais exclusivos para esses jovens sem risco de exposição a situações intimidantes ou vexatórias durante o processo judicial. Daniela do Vaguinho ressalta que as secretarias estaduais de segurança pública e as polícias civis terão prazo de 2 meses para cumprir a regra a partir da transformação da medida em lei.
6: O que buscamos é garantir proteção, respeito e cuidado nesse momento tão delicado. São mudanças simples, mas muito significativas. Uma sala exclusiva rompe com a lógica atual dos MLs. Garante privacidade, evita o contato com adultos e suspeitos e com um espaço adequado e equipe preparada, a escuta é mais segura, o exame é mais cuidadoso e a prova mais qualificada.
5: A proposta segue diretrizes da Constituição e do Estatuto da Criança e do Adolescente quanto à proteção desses jovens diante de todas as formas de negligência, violência e opressão. Da Rádio Câmara de Brasília, José Carlos Oliveira.
7: Saúde.
4: A Câmara aprovou prioridade de atendimento no SUS para mulheres que sofreram perda gestacional. Entenda a medida com a repórter Sofia Peçanha.
8: A Comissão de Constituição e Justiça aprovou o projeto que garante prioridade de atendimento psicológico e social pelo Sistema Único de Saúde, o SUS, para mulheres que sofreram aborto espontâneo, óbito fetal ou perinatal. O aborto espontâneo ocorre quando a gestação é interrompida de forma natural. O óbito fetal ocorre quando o bebê morre ainda durante a gravidez. E o óbito perinatal envolve mortes registradas no fim da gestação ou nos primeiros dias após o nascimento. O texto aprovado altera a Lei Orgânica de Saúde, além de reunir outros 5 projetos que estavam sendo analisados em conjunto e que tratavam da humanização do luto parental, do atendimento especializado no SUS e da adoção de protocolos específicos para esses momentos por hospitais públicos e privados. A relatora das propostas nas comissões de Previdência e de Constituição e Justiça, a deputada Cristo Onieto, do PL do Rio de Janeiro, destacou que os serviços de saúde devem estar atentos para o sofrimento das mulheres cuja gravidez resultou em óbito do bebê.
9: Desse modo, resta mais que evidente a necessidade que haja acompanhamento profissional dessa gestante, a fim de que o luto, o sentimento de perda enfrentado por elas, seja devidamente conduzido.
8: Entre as medidas previstas estão: prioridade de atendimento psicológico, acompanhamento multiprofissional, separação de alas hospitalares para mães que sofreram perda gestacional e possibilidade de registro do nome escolhido pelos pais para bebês natimortos na sessão de óbito. Segundo o parecer aprovado, a proposta busca estabelecer diretrizes gerais de acolhimento e humanização no atendimento às famílias, sem detalhar procedimentos específicos em lei. O projeto também prevê medidas para evitar constrangimentos às mães em situação de luto durante a internação hospitalar, além de ações de orientação e capacitação de profissionais de saúde. Segundo a deputada Cristo Onieto, a proposta tem impacto direto no processo de recuperação emocional das famílias.
9: São medidas que, inclusive, levam em conta o tratamento respeitoso para com a família e, principalmente, para com a mãe, já que seu efeito também tem natureza psicologicamente benéfica e integrativa.
8: O projeto que garante prioridade no SUS para mulheres que sofreram perda gestacional será analisado agora pelo Senado. Da Rádio Câmara de Brasília, Sofia Peçanha.
7: Homenagem.
1: Paulo Teixeira, do PT de São Paulo, homenageia Valmir Rodrigues Chaves, conhecido como Bill do MST, falecido em abril. O deputado registra que a liderança popular contribuiu para a organização de trabalhadores do campo, assentamentos, cooperativas e comunidades rurais.
4: Termina agora o Jornal Câmara dos Deputados, produzido pela Rádio Câmara, com trabalhos técnicos de Wellington Teles e apresentação de Val Monteiro e Márcio Aquilissardi. Uma boa noite para você.
1: A Voz do Brasil volta amanhã. 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
3: Olá, eu chego com novas informações para você. Estados Unidos fizeram exigências ao Brasil em proposta para reduzir tarifas comerciais. O documento enviado pelo governo de Donald Trump ao governo brasileiro no início de 2026 condicionava uma possível redução de tarifas sobre produtos brasileiros à adoção de uma série de medidas econômicas pelo Brasil. Entre as exigências estavam a eliminação de tarifas para produtos americanos, como etanol, veículos, medicamentos e bens industriais, além da abertura do mercado brasileiro para empresas dos Estados Unidos. A proposta também pedia restrições a investimentos chineses nos setores de minerais estratégicos e terras raras e mudanças em regras relacionadas ao comércio digital. Segundo o documento, o governo americano alegava que o Brasil mantinha barreiras comerciais e que novas negociações dependeriam de uma ampliação do acesso de empresas dos Estados Unidos ao mercado brasileiro. Até o momento, não há informação de que as condições propostas tenham sido aceitas pelo governo brasileiro. Direto da redação, Kelly Felipe.
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4: Olá, tudo bem? Hoje é dia 17 de julho, sexta-feira, tá no ar o Patrulha do Consumidor no dia de proteção às florestas. Nós continuamos aqui fechando a semana com o nosso especial Direito do Consumidor na Academia. A Academia, que disponibiliza guarda-volumes, assume total responsabilidade pela segurança de todos os seus pertences deixados ali. Isso vale tanto para armários gratuitos quanto para os serviços que cobram taxas extras dos alunos. Placas ou cláusulas contratuais que dizem que a empresa não se responsabiliza por furtos são ilegais e abusivas. Havendo qualquer dano ou extravio de bens, o estabelecimento deve indenizar o consumidor. E o nosso Patrulha do Consumidor de hoje fica por aqui. Uma super sexta e um excelente final de semana a todos. Até mais.
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2: Olá a todos que nos acompanham na Rádio Vang. A previsão é de um cenário de tempo seco sob a influência do vento norte persistente nas próximas horas e também durante o fim de semana. Nesta sexta-feira à noite, a previsão é de céu claro, tempo abafado. O sábado começando com 19 graus, a máxima chegou aos 28, um dia que tem rajadas de 60 km por hora. O domingo tem algumas pancadas esparsas, isoladas de chuva. Os modelos atualizados reduziram a possibilidade de chuva para o domingo, mas colocam com risco de temporais mais localizados. Um dia ventoso com 18 a 26 graus. Entre a segunda e a quarta-feira, a instabilidade avança mais, se espalha e a projeção é de chuva forte, chuva que pode ter acumulados altos, além do risco de temporais com rajadas de vento, raios e ocorrências de queda de granizo. A temperatura vai oscilar menos em razão da instabilidade, mas a direção do vento vai determinar a sensação de abafamento ou de refresco. Provavelmente o refresco vem de terça para quarta, quando o vento muda para o quadrante sul. Da Metso Meteorologia, Estael Suas.
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7: Olá, meus amigos, tudo bem? Sextou, um bom final de semana para você. E meu amigo motorista, um hábito simples pode aumentar a vida útil do motor do seu carro. Vamos à dica de hoje do Sinal Verde. Para checar o óleo corretamente, o carro deve estar desligado há pelo menos 10 minutos e estacionado em um local plano. O nível do lubrificante na vareta precisa estar posicionado exatamente entre os limites mínimo e máximo. Se estiver abaixo do recomendado, complete o reservatório utilizando o mesmo produto especificado pela montadora. Siga sempre à risca os prazos de troca definitiva, que costumam ocorrer entre 10 e 20 mil quilômetros.
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6: Olá, eu volto com novas informações direto da redação. A Corsã informou que acionou o seu plano de ação e contingência para eventos climáticos severos devido à previsão de chuva intensa, temporais e rajadas de vento em diversas regiões do Rio Grande do Sul nesse final de semana. Segundo a companhia, equipes foram mobilizadas preventivamente, houve reforço no monitoramento dos sistemas de abastecimento de água e esgotamento sanitário. O acompanhamento ocorre por meio do Centro de Operações Integradas, que funciona 24 horas por dia e monitora os serviços dos 317 municípios atendidos pela empresa no estado. A previsão meteorológica aponta maior risco de temporais entre sábado e domingo, especialmente na metade sul do Rio Grande do Sul. Entre as medidas adotadas estão o posicionamento prévio de equipes, revisão dos planos de resposta e disponibilização de equipamentos, veículos e geradores para eventual atendimento de ocorrências causadas por falta de energia, alagamentos ou bloqueios de acesso. Esse conteúdo completo está disponível no portal vangfm.com.br. Direto da redação, Kelly Felipe.
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7: Meus amigos, sexta-feira maravilhosa, hoje é dia 17 de julho, que bom encontrá-los por aqui com mais uma edição

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5: Bem-vindos à nossa sexta-feira. Eu sou a Kelly Gomes e para retirar a chupeta de crianças maiores e o diálogo claro sobre os danos aos dentes e a mastigação é o melhor caminho. Conforme a compreensão aumenta, então você vai começar a estabelecer períodos restritos para o uso do acessório, liberando-o apenas à noite. Da mesma forma, limite os espaços permitidos, combinando que ela só deve ser utilizada quando estiver em casa. Esse processo gradual e conversado ajuda o pequeno a abandonar o hábito de forma tranquila e saudável. Nada de traumas. Na conversa, tudo se resolve. Boa sexta-feira pra você. Tchau, tchau.
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7: Olá a todos que nos acompanham na Rádio Vang. A previsão é de um cenário de tempo seco sob a influência do vento norte persistente nas próximas horas e também durante o fim de semana. Nesta sexta-feira à noite a previsão é de céu claro, tempo abafado. O sábado começando com 19 graus, a máxima chegou aos 28, um dia que tem rajadas de 60 km/h. O domingo tem algumas pancadas esparsas, isoladas de chuva. Os modelos atualizados reduziram a possibilidade de chuva para o domingo, mas colocam com risco de temporais mais localizados. Um dia ventoso com 18 a 26 graus. Entre a segunda e a quarta-feira, a instabilidade avança mais, se espalha e a projeção é de chuva forte, chuva que pode ter acumulados altos, além do risco de temporais com rajadas de vento, raios e ocorrências de queda de granizo. A temperatura vai oscilar menos em razão da instabilidade, mas a direção do vento vai determinar a sensação de abafamento ou de refresco. Provavelmente o refresco vem de terça para quarta, quando o vento muda para o quadrante sul. Da Metsu Meteorologia, Stael Suas.
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13: Olá, meus amigos, tudo bem? Sextou, um bom final de semana para você. 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Vamos à dica de hoje do Sinal Verde. 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Siga sempre à risca os prazos de troca definitiva, que costumam ocorrer entre 10 e 20 mil quilômetros.
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7: Um homem morreu após sofrer um acidente de trabalho no centro de Marau na manhã desta sexta-feira, dia 17. Michel Rosa Fagundes, de 39 anos, era proprietário de uma empresa de internet e realizava o trabalho em um poste quando teria sofrido um choque e caído de uma altura elevada. O fato ocorreu por volta das 8:30 da manhã na rua Bento Gonçalves. Polícia Civil e Brigada Militar estiveram no local, assim como a perícia. O trânsito chegou a ficar fechado na quadra. Equipes do Serviço de Atendimento Móvel de Urgência, o SAMU, e também do Corpo de Bombeiros prestaram atendimento, porém, o óbito foi constatado ainda no local do acidente. Direto da redação, Diene Gazola.
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9: Meus amigos, sexta-feira maravilhosa. Hoje é dia 17 de julho. Que bom encontrá-los por aqui com mais uma edição do Meu Amigo Pet. E olha, muitas pessoas dão preferência aos filhotes na adoção por acreditarem em uma adaptação mais rápida. Mas olha só, gatos adultos, idosos ou especiais também se integram perfeitamente a um novo lar. O sucesso desse processo depende exclusivamente da ambientação correta e do carinho oferecido pela família. Por isso, não permita que a idade do animal seja empecilho na hora de escolher o seu companheiro, viu? Abre o seu coração para os animais adultos e descubra uma gratidão sem tamanho.
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4: Olá a todos que nos acompanham na Rádio Vang. A previsão é de um cenário de tempo seco sob a influência do vento norte persistente nas próximas horas e também durante o fim de semana. Nesta sexta-feira à noite, a previsão é de céu claro, tempo abafado. O sábado começando com 19 graus, a máxima chegou aos 28, um dia que tem rajadas de 60 km por hora. O domingo tem algumas pancadas esparsas, isoladas de chuva. Os modelos atualizados reduziram a possibilidade de chuva para o domingo, mas colocam com risco de temporais mais localizados. Um dia ventoso com 18 a 26 graus. Entre a segunda e a quarta-feira, a instabilidade avança mais, se espalha e a projeção é de chuva forte, chuva que pode ter acumulados altos, além do risco de temporais com rajadas de vento, raios e ocorrências de queda de granizo. A temperatura vai oscilar menos em razão da instabilidade, mas a direção do vento vai determinar a sensação de abafamento ou de refresco. Provavelmente o refresco vem de terça para quarta, quando o vento muda para o quadrante sul. Da Metso Meteorologia, está El Suas.
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1: Oi, oi! Eu sou a Kelly Gomes e tem dica materna, tá? Se o seu filho, por exemplo, anda reclamando de dores constantes nas pernas, canelas ou mesmo joelhos, mantenha a calma e o coração tranquilo. A famosa dor do crescimento é bem comum em crianças e adolescentes, afetando os dois lados do corpo sem causar danos aos ossos ou então aos músculos. Esse desconforto pode ser aliviado facilmente com um tratamento simples e também muito carinho em casa. Experimenta então fazer aí uma massagem suave na região dolorida, utilizando óleos corporais específicos para relaxar. Cuide do bem-estar de quem você mais ama. Essa fase passa, mas o carinho dela continua pela vida toda. Beijão, tchau, tchau.
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2: 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Nada é pra sempre, olha pra frente.

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1: Tá no ar o nosso Patrulha do Consumidor. Terminou de pagar as parcelas do financiamento do seu carro ou moto, mas o banco ainda não retirou a restrição do documento? Saiba que as instituições financeiras têm o dever de comunicar a quitação ao Detran em um prazo máximo de 10 dias úteis. Deixar o veículo preso na alienação fiduciária após o pagamento final é considerado uma prática abusiva perante a lei. Se o prazo estourou e o banco não resolveu, você pode acionar a justiça e exigir uma indenização. Valorize o seu suado patrimônio. Patrulha do Consumidor fica por aqui.
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0: gente.
1: Um beijo gostoso, Anitta! Linda!
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1: Se você quer garantir uma distração maravilhosa e saudável para seu gato dentro de casa, então experimente abrir as janelas protegidas com telas de segurança. O olfato dos felinos é extremamente poderoso. Eles adoram explorar os novos odores que viajam com o vento a longas distâncias. Além disso, observar a movimentação externa da rua funciona como uma verdadeira televisão para o seu filho de quatro patas. Então permita que o seu bichano passe horas do dia se divertindo e estimulando os instintos naturais dele com total segurança.
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4: Olá a todos que nos acompanham na Rádio Vang. A previsão é de um cenário de tempo seco sob a influência do vento norte persistente nas próximas horas e também durante o fim de semana. Nesta sexta-feira à noite, a previsão é de céu claro, tempo abafado. O sábado começando com 19 graus, a máxima chegou aos 28, um dia que tem rajadas de 60 km por hora. O domingo tem algumas pancadas esparsas, isoladas de chuva. Os modelos atualizados reduziram a possibilidade de chuva para o domingo, mas colocam com risco de temporais mais localizados. Um dia ventoso com 18 a 26 graus. Entre a segunda e a quarta-feira, a instabilidade avança mais, se espalha e a projeção é de chuva forte, chuva que pode ter acumulados altos, além do risco de temporais com rajadas de vento, raios e ocorrências de queda de granizo. A temperatura vai oscilar menos em razão da instabilidade, mas a direção do vento vai determinar a sensação de abafamento ou de refresco. Provavelmente o refresco vem de terça para quarta, quando o vento muda para o quadrante sul. Da Metsu Meteorologia, Stael Suas.
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1: 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Espero que sim.

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0: Oi, oi! Eu sou a Kelly Gomes e tenho dica materna, tá? Se o seu filho, por exemplo, anda reclamando de dores constantes nas pernas, canelas ou mesmo joelhos, mantenha a calma e o coração tranquilo. A famosa dor do crescimento é bem comum em crianças e adolescentes, afetando os dois lados do corpo sem causar danos aos ossos ou então aos músculos. Esse desconforto pode ser aliviado facilmente com um tratamento simples e também muito carinho em casa. Experimenta então fazer aí uma massagem suave na região dolorida, utilizando óleos corporais específicos para relaxar. Cuide do bem-estar de quem você mais ama. Essa fase passa, mas o carinho dela continua pela vida toda. Beijão, tchau, tchau.
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1: Se você quer garantir uma distração maravilhosa e saudável para o seu gato dentro de casa, então experimente abrir as janelas protegidas com telas de segurança. O olfato dos felinos é extremamente poderoso. Eles adoram explorar os novos odores que viajam com o vento a longas distâncias. Além disso, observar a movimentação externa da rua funciona como uma verdadeira televisão para o seu filho de quatro patas. Então permita que o seu bichano passe horas do dia se divertindo e estimulando os instintos naturais dele com total segurança.
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1: Mário Fernandes.
2: Diz, Maiara.
1: Como é que anda a sua vida, amiga?
2: Se for, o coração tá ruim. Tá difícil. Eu vou contar.

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2: Moda pra mais de metro, hein?

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5: Olá a todos que nos acompanham na Rádio Vang. A previsão é de um cenário de tempo seco sob a influência do vento norte persistente nas próximas horas e também durante o fim de semana. Nesta sexta-feira à noite, a previsão é de céu claro, tempo abafado. O sábado começando com 19 graus, a máxima chegou aos 28, um dia que tem rajadas de 60 km por hora. O domingo tem algumas pancadas esparsas, isoladas de chuva. Os modelos atualizados reduziram a possibilidade de chuva para o domingo, mas colocam com risco de temporais mais localizados. Um dia ventoso com 18 a 26 graus. Entre a segunda e a quarta-feira, a instabilidade avança mais, se espalha e a projeção é de chuva forte, chuva que pode ter acumulados altos, além do risco de temporais com rajadas de vento, raios e ocorrências de queda de granizo. A temperatura vai oscilar menos em razão da instabilidade, mas a direção do vento vai determinar a sensação de abafamento ou de refresco. Provavelmente o refresco vem de terça para quarta, quando o vento muda para o quadrante sul. Da Metis Meteorologia, Stael Suas.
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9: Oi, eu sou a Kelly Gomes e tem dica materna, tá? Se o seu filho, por exemplo, anda reclamando de dores constantes nas pernas, canelas ou mesmo joelhos, mantenha a calma e o coração tranquilo. A famosa dor do crescimento é bem comum em crianças e adolescentes, afetando os dois lados do corpo sem causar danos aos ossos ou então aos músculos. Esse desconforto pode ser aliviado facilmente com um tratamento simples e também muito carinho em casa. Experimenta então Então, fazer aí uma massagem suave na região dolorida, utilizando óleos corporais específicos para relaxar. Cuide do bem-estar de quem você mais ama. Essa fase passa, mas o carinho dela continua pela vida toda. Beijão, tchau, tchau.
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0: Obrigado.
1: A gente tenta faroeste? Vamos tentar faroeste, então. Agora, essa realmente... Não, o triângulozinho. Pois a gente devia ter ensaiado mais. Que nada, gente. Essa coisa de timidez é tudo ensaiado.
2: Tá.
1: Um, dois. Um, dois, três e... Pode filmar isso, ali é divertido, pô. Os caras, vocês já estão filmando?
3: Não? É assim. 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
1: Tá no ar o nosso Patrulha do Consumidor. Terminou de pagar as parcelas do financiamento do seu carro ou moto, mas o banco ainda não retirou a restrição do documento? Saiba que as instituições financeiras têm o dever de comunicar a quitação ao Detran em um prazo máximo de 10 dias úteis. Deixar o veículo preso na alienação fiduciária após o pagamento final é considerado uma prática abusiva perante a lei. Se o prazo estourou e o banco não resolveu, você pode acionar a justiça e exigir uma indenização. Valorize o seu suado patrimônio. Patrulha do Consumidor fica por aqui.
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3: A tarde abafou o espaço.

0: ajudando nas palmas junto com o Minuano.
1: Na palma da mão, simbora, todo mundo junto, simbora.
0: Só o bandeiro, quero ver.
1: Tchá, tchá, tchá. Mais alto, gente.

0: Obrigado, gente. Obrigado pelo coração. Beijão.
1: Valeu, obrigado. Fiquem com Deus.
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4: Olá a todos que nos acompanham na Rádio Vang. O sábado começando com 19 graus, a máxima chegou aos 28, um dia que tem rajadas de 60 km por hora. O domingo tem algumas pancadas esparsas, isoladas de chuva. Os modelos atualizados reduziram a possibilidade de chuva para o domingo, mas colocam com risco de temporais mais localizados. Um dia ventoso com 18 a 26 graus. Entre a segunda e a quarta-feira, a instabilidade avança mais, se espalha e a projeção é de chuva forte, chuva que pode ter acumulados altos, além do risco de temporais, com rajadas de vento, raios e ocorrências de queda de granizo. A temperatura vai oscilar menos em razão da instabilidade, mas a direção do vento vai determinar a sensação de abafamento ou de refresco. Provavelmente o refresco vem de terça para quarta, quando o vento muda para o quadrante sul. Da Metis Meteorologia, Stael Suas.
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9: Se você quer garantir uma distração maravilhosa e saudável para seu gato dentro de casa, então experimente abrir as janelas protegidas com telas de segurança. O olfato dos felinos é extremamente poderoso e eles adoram explorar os novos odores que viajam com o vento a longas distâncias. Além disso, observar a movimentação externa da rua funciona como uma verdadeira televisão para o seu filho de quatro patas. Então permita que o seu bichano passe horas do dia se divertindo e estimulando os instintos naturais dele com total segurança.
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0: Arthurzão. Que honra demais poder estar aqui, viu?
1: Você tá doido.
2: 5:32.
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3: Olá, sou Luana de Oliveira. Vamos começando o nosso horóscopo. Áries, Touro e Gêmeos.
2: Áries.
3: Ariano, a certeza de tudo estar bem, a despeito de concretamente não haver razões reais para acreditar que tudo esteja bem. É a certeza que faz a alma levitar sobre os perrengues existenciais e continuar em frente, viu, Ariano? A cor pra hoje é o marrom.
2: Touro.
3: Olá, Touro. Mesmo que de má vontade, mas há uma chance de entendimento. Isso indica que as pessoas raciocinam que se continuarem em conflito, perderão mais do que se estabelecem em uma trégua e chegam a um entendimento. A cor pra hoje é o prata.
2: Gêmeos.
3: Oi, Gêmeos. Há momentos como agora em que é mais fácil se livrar desse acúmulo de coisas sem resolver que a procrastinação foi relegando a um futuro indefinido. É agora esse futuro indefinido. É agora que dá pra dar conta. A cor pra hoje é o branco. Daqui a pouquinho, Câncer, Leão e Virgem.
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2: Oi, de volta na programação. Agora você de Câncer, Leão e Virgem.
1: Câncer.
2: Oi, Câncer. Há coisas que precisam ser ditas, mesmo que as pessoas resistam a querer ouvir. Dessa vez, sua alma foi sorteada para dizer o que precisa ser dito, de modo a haver clareza nos atos que estão em andamento. Em frente, a cor para hoje é o lilás.
1: Leão.
2: Olá, Leão. Este é um daqueles momentos em que bate uma certeza inefável na

0: alma. Uma ideação que ocupa todo o espaço mental e acompanha você a todos lados. A certeza alivia, mas também precisa ser verificada de alguma maneira. A cor para hoje é o bege.
1: Virgem.
0: Oi, Virgem. Faça novos contatos e revitalize os antigos, sem esperar nenhum resultado concreto e imediato disso. Apenas se dispondo a conversar e lembrar as pessoas de sua existência e, quem sabe, receber algumas informações. A cor para hoje é o amarelo. Já já, Libra, Escorpião e Sagitário.
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1: 6:04.
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5: Olá a todos que nos acompanham na Rádio Vang. O sábado começando com 19 graus, a máxima chegou aos 28, um dia que tem rajadas de 60 km por hora. O domingo tem algumas pancadas esparsas, isoladas de chuva. Os modelos atualizados reduziram a possibilidade de chuva para o domingo, mas colocam com risco de temporais mais localizados. Um dia ventoso com 18 a 26 graus. Entre a segunda e a quarta-feira, a instabilidade avança mais, se espalha e a projeção é de chuva forte, chuva que pode ter acumulados altos, além do risco de temporais, com rajadas de vento, raios e ocorrências de queda de granizo. A temperatura vai oscilar menos em razão da instabilidade, mas a direção do vento vai determinar a sensação de abafamento ou de refresco. Provavelmente o refresco vem de terça para quarta, quando o vento muda para o quadrante sul. Da Metsu Meteorologia, Stael Suas.
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9: Oi, de volta na programação. Agora você de Libra, Escorpião e Sagitário.
1: Libra.
9: Oi, Libra. Com as dificuldades, se aprende a utilizar instrumentos novos ou fazer melhor uso dos conhecidos. Portanto, mesmo que desconfortáveis, faça um lugar para as dificuldades e elas se mostrarão muito mais agradáveis. A cor para hoje é o dourado.
1: Escorpião.
9: Olá, Escorpião. As coisas levam tempo para fazer sentido, mas quando a alma retoma o fio da meada, aí faz a retrospectiva e começa a perceber a verdade do que estava em andamento e seu papel passivo e ativo nessa história. A cor para hoje é o vermelho.
1: Sagitário.
9: Olá, Sagitário. O jogo de interesses leva as pessoas a tentarem manipular as outras. E tudo isso acontece no tabuleiro deste momento da história humana, em que está tudo de ponta cabeça. Faça seu papel da melhor forma possível. E a cor para hoje é o laranja. Daqui a pouquinho, Capricórnio, Aquário e Peixes.
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3: Oi, de volta na programação. Agora você de Capricórnio, Aquário e Peixes.
2: Capricórnio.
3: Oi, Capricórnio. Tudo deve levar a fazer acordos e haver entendimento entre todas as partes, ou pelo menos com a maioria dessas. O que não levar nessa direção precisa ser abandonado sumariamente, porque não tem lugar neste momento. A cor para hoje é o azul.
2: Aquário.
3: Olá, Aquário. Pense tudo da forma mais prática possível, atendendo a todos e a cada uma das necessidades básicas que permitam fazer tudo o que mais sua alma pretende. É nos detalhes que se desenha o grande caminho pela frente. E a cor para hoje é o salmão.
2: Peixes.
3: Oi, peixes, das pedras não sai leite. Mas os milagres acontecem e são reais. Portanto, apesar de todas as lógicas pessimistas que circulam à solta por aí, não se deixe intimidar e continue em frente com suas loucuras ideais. A cor para hoje é o vinho. Galerinha, obrigada pela companhia. Beijo e até a próxima. Tchau.
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8: Olá a todos que nos acompanham na Rádio Vang. O sábado começando com 19 graus, a máxima chegou aos 28, um dia que tem rajadas de 60 km por hora. O domingo tem algumas pancadas esparsas, isoladas de chuva. Os modelos atualizados reduziram a possibilidade de chuva para o domingo, mas colocam com risco de temporais mais localizados. Um dia ventoso com 18 a 26 graus. Entre a segunda e a quarta-feira, a instabilidade avança mais, se espalha e a projeção é de chuva forte, chuva que pode ter acumulados altos, além do risco de temporais, com rajadas de vento, raios e ocorrências de queda de granizo. A temperatura vai oscilar menos em razão da instabilidade, mas a direção do vento vai determinar a sensação de abafamento ou de refresco. Provavelmente o refresco vem de terça para quarta, quando o vento muda para o quadrante sul. Da Metsu Meteorologia, Stael Suas.
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5: Olá a todos que nos acompanham na Rádio Vang. O sábado começando com 19 graus, a máxima chegou aos 28, um dia que tem rajadas de 60 km por hora. O domingo tem algumas pancadas esparsas, isoladas de chuva. Os modelos atualizados reduziram a possibilidade de chuva para o domingo, mas colocam com risco de temporais mais localizados. Um dia ventoso com 18 a 26 graus. Entre a segunda e a quarta-feira, a instabilidade avança mais, se espalha e a projeção é de chuva forte, chuva que pode ter acumulados altos, além do risco de temporais, com rajadas de vento, raios e ocorrências de queda de granizo. A temperatura vai oscilar menos em razão da instabilidade, mas a direção do vento vai determinar a sensação de abafamento ou de refresco. Provavelmente o refresco vem de terça para quarta, quando o vento muda para o quadrante sul. Da Metso Meteorologia, Stael Suas.
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0: você está de volta ao campeão brasileiro, vai ser sábado. Que dia que é hoje mesmo?
1: Tu não vai dizer que esse dia é o único do, único da história, não sei o quê.
0: Do 7. Não tem mais, né? Não
1: existe. Do 7 tem, só não tem do 2026.
2: 26, então tá bom. Pra ser desportivo perimetral, Corimetal, loja Andrioli, restaurante churrascaria Marodim, Prate Contabilidade. Servindo e Telentulho, que tem serviço, viu? Ontem de noite já tinha que pegar um pouquinho lá, né? Não sei aonde.
1: Aonde?
2: Ah, lá. Tu sabe aonde, né?
1: Tá dando microfonia.
2: Tá dando microfonia. Bom dia, Solencaster.
1: Muito bom dia. Bom dia, Guilherme. Guilherme, é tu que apresenta o programa segunda-feira, né? A partir das 10.
3: Um ótimo dia.
1: É tu ou eu?
3: Todos nós.
1: Tá definido ainda, né?
3: Fiquei sabendo que sou eu, mas.
1: É,
3: mas. Se tu quiser participar comigo, pode ficar à vontade.
1: É, pois é, mas tenho uma aposta com o Ronaldo. Não, eu tô falando porque eu fui cobrado na esquina pelo Preto. Meu amigo Preto, grande abraço. Fui cobrado pela esquina, ele disse, me fez parar o carro quando eu tava subindo.
2: Preto
1: Antunes. E ele me disse, só para te avisar que tu vai apresentar o programa segunda-feira. Só que aqui agora nós temos que resolver se o Ronaldo tá ouvindo, acho que não tá, mas se a Argentina for campeã, que eu não acredito, eu disse para ele no ar que eu viria apresentar o programa às 10 da manhã. Só que se for a Espanha não acontece nada.
2: Não. Daí, que aposta é?
1: Que aposta é? Aposta algo, não. Que só um perde.
3: Resumindo, eu que vou apresentar de qualquer jeito.
1: Resumindo, eu acho que eu não posso tirar do ar a minha promessa.
3: Mas vamos tentar manter 50% então. Se a Argentina ganhar, tu vem do mesmo jeito aqui. E faz comigo. Pode ser?
1: Pode.
3: Combinado então.
1: Tá, e o Ronaldo então não.
3: Ele não
1: paga nada se perder.
3: Não. Ah, é assim mesmo.
1: Ou nós vamos fazer o seguinte, nós vamos fazer o Ronaldo.
2: Mas como não perde nada?
1: Perde o quê?
2: E a alegria do povo brasileiro.
1: ou vamos fazer o Ronaldo às 11 horas, fazer ele o comentário esportivo.
2: Aí, ó. Pode ser também.
3: É que ele vai estar ausente na segunda.
1: Ah, ele tá, ele tá ausente 3 dias, né?
2: Não sei.
1: Mas eu vou vir aqui no programa daí, se o Argentina por
3: campeão. Fechado.
1: É você, né?
3: Isso.
1: Então, beleza.
2: Então, bom dia.
4: Bom dia, hein, Guilherme? Hoje nós chegamos todos no horário e começamos o programa atrasado, essa turma, né?
3: Vamos deixar registrado, os três chegaram hoje 8h59.
4: E daí como é?
3: Pelo que eu lembro, fazia 6-7 anos que não acontecia isso. Todos chegarem ao mesmo tempo.
4: Parecido com o calorão de ontem.
3: E antes do horário ainda.
4: É, parecido com o calorão de ontem. O calorão de ontem foi a maior temperatura já registrada para o mês de julho na história. Mas deixa eu comentar, eu achei que ia me atrasar, porque hoje ontem começou e hoje está acontecendo no exame de faixas da Chobucan Academia, do Juarez, da turma, e reúne uma criançada, todo mundo trocando de faixa. Então a minha pequena Rafaela agora é faixa verde. Eu achei que nós íamos nos atrasar, não, deu tudo certo, tudo no horário, e ela, né, foi bem, foi no exame. Um abraço pro professor Juarez, toda a equipe do professor Juarez está envolvida lá, é uma turma grande aí, todos muito queridos, todos atletas vencedores e bem legal. E parabéns para todo mundo aí. Eu achei que ia chegar atrasado
2: No nosso rola aqui do ponto e contraponto, temos duas Rafael, temos. É um nome bonito.
4: A turma grande, né? Rafael é um nome bonito, né?
1: Lindo.
2: Ótimo.
4: Mas Rafaela, eu falei pro Guilherme, quando eu tava pra nascer, né? Se dá tempo de trocar, porque as Rafaela são tinhosas, Rafaela, hein? Meu Deus.
2: Depende do pai, né, Guilherme?
3: Depende.
2: Eu sempre digo que tudo vem da criação. Mas assim, mudando de. Como é que o cara diz? De saco pra mala, não é assim?
1: Tu quer falar do quê?
2: Vou falar da Copa do Mundo.
4: Final, nós só vamos falar de Copa do Mundo hoje, o programa inteiro, só Copa do Mundo.
2: É, só vou dar um pitaco daquela coisa de ontem.
4: Por favor.
2: Não. Olha, assisti de longe, porque eu tava numa janta.
4: Tava envolvido.
2: Tava envolvido. Mas o que os gremistas estavam bestemando?
4: Por favor.
2: Mas eu não acreditei que o Cadmo jogou os 90 minutos.
4: Por favor. Não, ainda bem que não foi expulso, né? Tem isso também.
1: Eu acho que estão expondo muito o Cadmo. Por meu gosto.
4: Você está fechando 10 anos de Grêmio. Acho que foi por isso que deixaram ele
1: já
4: jogar.
1: Já fez o que ele tinha que fazer e muito bem feito. Vamos deixar muito claro.
2: Claro.
1: Deixa eu falar um pouquinho desse jogo, porque eu vi ele de ponta a ponta. A defesa do Grêmio.
4: Eu vi, mas não queria ter visto.
1: Te acredito. E a sorte do Grêmio, é que nem o Grêmio tem vários, inclusive o Inter.
2: É o que eu ia dizer agora. E
1: a sorte
2: é. Me deu um alento ontem e anteontem, porque eu vi o Vasco e o Botafogo, uhum, e o Vitória e o.
1: Vasco e Santos.
2: Vasco
1: e.
2: Vitória. E Botafogo e Santos. Eu digo, graças a Deus que nós temos uma turma grande. Quando eu te falava que nós temos condição de qualquer um chegar um pouquinho mais pra cima. Por causa de que tá tudo embolado, tu diz não, né?
1: Não, porque nós estamos embolados na parte de baixo. Por isso que nós não vamos chegar.
2: Então alguém vai ter que chegar na Sul-Americana ou na pré-Libertadores.
1: Não, tu tem esperança de alguma coisa ainda. Deixa só dizer.
2: Eu quero ver quarta.
1: Ah, tu tem alguma dúvida do resultado quarta?
2: Não. Então. Nós vamos vencer.
1: Nós vamos vencer.
2: Com certeza.
1: Tá bom.
2: Se até o Grêmio ganhou deles, como é que nós não vamos ganhar? É,
4: sim, mas o Grêmio teve que pegar dois pênaltis para nós ganharmos.
1: Olha aqui, ó. Vamos começar com a defesa do Grêmio. A defesa do Grêmio. A começar, não dá para entender que ficamos quase 60 dias parados e o Grêmio não contratou nenhum lateral. Depois eu falo do Inter.
2: Contratou?
1: Nenhum. Lateral direito?
2: Contratou. Tá fechando do Goiás?
4: Ou é, o Caíto, esse Caíto.
2: Mas não chegou ainda.
1: Nem chegou. Nós já estamos jogando e ficamos 60 dias. E o Internacional é a mesma coisa. Que não tem centroavante. Aquele menino que nunca gostei dele, que veio da base do Grêmio. E o Grêmio se livrou de uma boa, que era o quarto zagueiro, que vendeu por uma fortuna.
2: O Vieri.
1: Depois o Kahneman. O Kahneman, 10 anos de Grêmio. O Kahneman já deu o que tinha que dar. E muito bem dado, um dos grandes zagueiros da história do Grêmio. Mas ele está se expondo ao ridículo. Porque o Grêmio, primeiro, não tem o primeiro homem de marcação na frente da zaga, então expõe direto ele e o. Como é o nome do zagueiro?
4: Gustavo Martins.
1: Mas o pior não é esse. O pior é o lateral esquerdo.
2: 600 mil.
1: Caio.
2: Paulista.
1: E o Pedro, que ele tava no banco, entrou no intervalo.
2: Que o cara não entende que terminou de titular todo e daí botou piano na reserva.
1: Que também é outro de nível baixo para baixo. Então, o que que o Grêmio apresentou ontem? O Mac não dá para cobrar individualmente. O Vinícius, que faz gol, uma bola que ele pega, ele bota para dentro. O resto, gente. Tá indo em direção à segunda divisão. E eu vou dizer a mesma coisa quinta-feira, depois do jogo. O jogo é quarta do Inter. A mesma coisa. Não contrataram ninguém, não reforçaram. O Grêmio tá pior do que tava, porque perdeu dois titulares, que é o Vieri e o Arthur. No mínimo dois, né? E se reforçou com quem? Com o jogador do CRB, com o jogador do.
2: Goiás,
1: o Internacional
2: do Juventude,
1: que nem fechou, acho ainda. O Internacional está se reforçando com quem, gente? Tá, falam em um monte de jogador e não vem ninguém. Quem é que nós contratamos agora?
2: Matheus Cunha, goleiro.
4: Não é o atacante Matheus Cunha, não.
1: Matheus Cunha, goleiro, era o quarto goleiro do Cruzeiro.
2: Vamos fazer uma ressalva do Matheus Cunha. A gente não pode passar o pano, mas também não é aquele cara. Se o Rogério Ceni era treinador do Flamengo e era goleiro e mandou contratar ele, porque não deve ser tão ruim.
1: Mas por que ele é quarto reserva?
2: Não, porque ele tomou um frango no clássico, daí a torcida aqui também faz isso. Fez com o Robert Renan contra o Juventude, ele errou o pênalti decisivo, foi embora.
1: Tá. E quem mais que nós contratamos?
2: Caleb. O meia
1: do
2: Fortaleza.
1: Reserva do Fortaleza ele era.
2: Tava na MSL lá dos Estados Unidos.
1: Tinha que ficar por lá.
2: O Maripan, que é o.
1: Esse eu não conheço. Espero que seja melhor.
2: Eu acho que vai jogar. Ontem golemos o Caxias, né? 4-0.
1: É, isso. Então.
2: E vamos botar o Vitinho desse
1: André. O Alan Patrick, que é a nossa referência, sumiu.
2: Jogou ontem.
1: Ah, jogou? Sumiu.
2: Na escalação
1: não temos
2: do Inter,
1: nada, centroavante, nós não temos centroavante, o nosso centroavante gosta de cheeseburger.
2: Escalação do Inter ontem era ridícula.
1: Tava jogando o Vitinho de centroavante.
2: Ontem jogou a Leandro.
1: Eles vão botar uns guri agora, João Vitor, não sei quem, não sei o quê.
2: Okay. Bom, João Vitor.
1: Viu? Ok, pode dar certo, mas não é pra entrar num time que não tá formado. E querer que com os meninos formar, não vai formar.
2: Tu assistiu o jogo do Botafogo e Santos?
1: Assisti.
2: Tá. O Santos jogou melhor que o Botafogo. O Botafogo tá. O Botafogo também tá caindo pelas beiradas. E o Santos deu uma ajeitada, mas entregou os gols. Mano, tudo entregada. Tudo entregada.
1: Sim, mas olhando o jogo do Grêmio ontem. Aí você passa pelo meio do campo. Você viu que ele fez 4 modificações no intervalo.
4: Não é normal, né?
1: Não é normal. Ele tirou o Mac, ele tirou o Amuzu, ele tirou o Vila Sante, que esse dá pra entender porque ele tirou, porque ele vem de um ano parado.
4: E tava jogando bem.
1: É, e ele precisa de ritmo de jogo. O Vila Sante tem que ter muita calma, era bom jogador. Mas o Mac, o Amuzu, eu não lembro que foi outro.
4: Caio Paulista.
1: O lateral esquerdo.
4: Caio Paulista.
1: É. Tá perdido. O cara tá perdido.
2: Eu vou dizer uma coisa pra você. O Grêmio, o Pastor, o Luigi, não morrem de amor pelo Renato, mas é o que vai ter que salvar. É
1: eles
2: ele.
1: Não falam em trocar técnico.
2: Não, por causa do dinheiro, mas agora entrou um dinheirinho. Mas eles vão esperar cair.
1: Não é só por causa do dinheiro.
2: Que nem o Inter. Agora o Pesolano, quem sabe, sossega, porque o Uruguai já tem o Diego Forlana, eu acho. Sim. Que é.
1: É, até 2027.
2: Então, eu acho que isso sossega.
1: Mas não é mito só isso. Não é, não tem jogador, gente. Quem é que o Grêmio vai escalar na defesa dessas agora ali que está escalado ontem? O que ele podia ter trocado, que ele podia ter começado com aquele quarto zagueiro da perna esquerda.
2: Wagner Leonardo
1: e na lateral esquerda o Pedro. Ok, mas quanto que melhora? Vai voltar o Marlon agora, que é um bom lateral, mas também precisa mais tempo. Nós estamos. Olha, se nós sofrermos na Copa do Mundo, a dupla Grenal, nós vamos sofrer muito mais agora. Nós temos que começar a torcer de baixo para cima.
4: Vem isso aí.
1: De baixo para cima.
2: Que nem ontem.
1: Que nem. Só não deu certo o Mirassol, que está atrás do Grêmio e do Inter, que ganhou. Mas mesmo assim, o resto, Chapecoense perdeu, Santos perdeu, Vasco perdeu, que estão tudo ali, 20, 21.
2: Falta o Remo e o Corinthians, acho que é hoje. Não sei se é hoje ou amanhã.
1: É.
2: Terça.
1: Então, nós estamos prevendo aqui, nós estamos vendo Grêmio e Inter. Meu Deus do céu, se não se cuidar, cai para a segunda divisão.
2: Mas agora é 4, nós temos que ver que tem gente, eles têm que fazer uma forcinha para não cair, né? Porque senão não mesmo.
1: Mas se tivesse ainda, Mito, se tivesse assim, ó, a imprensa já falou no mínimo de 5-6 centroavante para substituir o Borré, que fez gol ontem. Estrelhou e fez gol. Perderam 3-1, mas o gol dele foi o Borré que fez. Falaram 4-5 centroavante para o Internacional. O único que eu conheço, que eu sei quem é, apesar que não sou referência para isso, é esse aqui que está aqui agora, aqui, que é o Alex Arce.
2: Que jogou a Copa?
1: Jogou
2: um pedaço da Copa.
1: Jogou 2 partidas, parece. Entrou. Mas o resto.
2: O problema que.
1: O resto, quem é o lateral esquerdo? Quem é o meia esquerda nosso? O lateral esquerdo é o
2: renovaram com o irmão do João Vitor também, agora que
1: o Bernabé está solto, não tem posição, né? Tá jogando na frente.
2: Matheus Bahia.
1: Mas veja onde é que nós estamos, gente. Mas veja, o time que o Internacional vai escalar para jogar contra o Cruzeiro.
2: Não, mas é o mesmo, né? É o mesmo, não? Qual é o time que tu acha? Não é?
1: Não sei.
2: O time do Internacional, se ele não trocar o goleiro, é o Anthony, o Bruno Gomes. É o Félix Torres e o Mercado, ou o Maripan já entra no lugar do Félix Torres e o Matheus Bahia.
1: Isso.
2: O Villagra.
1: Isso.
2: O Paulinho.
1: Ou o Bruno Henrique.
2: Os dois. É. E o Bernabé. O João Vitor, o Alejandro e o Carboneiro.
1: E o Vitinho.
2: É, o Vitinho vai jogar ou no lugar do Carboneiro.
1: João Vitor. No lugar do João Vitor.
2: Murizada. Ou do Alejandro, que tá gordo.
1: Imagina, você tá gordo. Eu só sei dizer assim, ó. Nós sofremos bastante na Copa do Mundo. Eu, do Brasil, nunca tive. Olha, fazia tempo que eu não sofria mesmo, porque. Porque.
2: A gente sofre porque a gente se ilude, né?
1: Você que se lembra aqui na abertura da Copa, quando o Pinzeta, um grande abraço pro Pinzeta, recebeu o Eduardo ontem lá na minha empresa, cara fantástico, tem um conhecimento incrível do mundo. Bom, o Pinzeta disse, eu tô muito esperançoso com a seleção. Disse que é bom, que tem um ao menos aqui que tá esperançoso com a seleção. Não, vai tá certo. Eu já disse que não. 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Guilherme.
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0: Muito bem, Guilherme. Deixa eu.
2: Temos que. Pra no app lá então, pra.
4: Isso. Deixa eu falar um abraço pro Ronaldo Vanzo, Nano, sempre nos acompanha.
2: Ô, querido, gente boa. Cara.
4: Ele disse que eu tô muito quieto, mas também, tô, como é que diz, desacorçoado aí com o Grêmio, né, Nano? Mas o pessoal tava só falando do Inter, eu fui buscar a escalação do Inter ontem, né, no jogo treino.
2: Ah, ontem teve um estranho que fez 2 gols, eu acho que é Prado.
4: Prado? Meu Deus, eu tinha a escalação aqui, agora me escapou.
2: É o Anthony, é o Aguirre, é o Maripã.
4: Ah, eu pulei pra trás, é isso.
2: É.
4: Eu pulei pra ver o negócio do goleiro aqui, é por isso, ó. Ah, tá vendo qual que é o goleiro que vai jogar.
2: Não, mas aqui ontem daí jogou o Anthony, o Bruno Gomes, não, o Aguirre, o Maripã, o Mercado e o Matheus Bahia.
4: Agora achei, ó. Anthony, Aguirre, Maripã, Juninho e Matheus Bahia.
2: Juninho.
4: Vidiagra e Bruno Gomes. Alex, Alan Patrick, Bernabé e na frente Vitinho.
2: É. Alex?
4: Alex, Alan Patrick, Bernabé. Bernabé na frente, né?
2: E o Vitinho.
4: Isso. Os gols, Alejandro, João Vitor e Fabrício Prado.
2: É, esse aí.
4: Duas vezes.
2: Que entrou no segundo tempo, né? Foi 4-0, né? Mas a gente vai se iludir com o Caxias daí.
4: Não, Gui.
2: Não,
4: não dá pra acreditar o Grêmio, gente. Eu assisti Grêmio Cruzeiro e assim, de certa forma até me animei pelo poder de reação, pela disposição do Grêmio contra o Cruzeiro, né? Num amistoso. O Gabriel Grando pegou dois pênaltis e assim o Grêmio conseguiu vencer o jogo, só porque o Gabriel Grando pegou os dois pênaltis, enfim. Que mérito pro Gabriel Grando. Mas ontem tava horrível, ontem estavam se arrastando.
2: Não, uma hora eu fui saber lá na metade do jogo que eu vi, eu digo, ué, mas é, não é o Gabriel o goleiro.
4: Não, daí ontem já tava o Everton, né? E ontem se arrastando, a zaga bastante exposta. Eu achei que o Vila Sante jogou bem, mas jogou só um tempo, tem essa questão dele voltar de lesão. O Nardoni ainda não se achou, o Nardoni não jogou, vamos dizer assim. Ele é um jogador mais comprometido com a marcação.
6: Tá, mas vai se achar quando?
4: Pois esse é o problema.
2: O Nardoni, mas e o outro lá?
4: O Pérez. Daí o Pérez agora é reserva. Uma pena, né? Que daí o Vila Sante e o Arthur não se encontraram, né? Vamos dizer assim, quando o Vila Sante volta, o Arthur vai. Seria um bom meio-campo.
2: O Vila Sante disse que o Grêmio não tem o 5, ele joga na seleção paraguaia de 5.
6: Quem?
2: O Vila Sante.
6: Mas sozinho ninguém joga.
2: Mas tem 8 volantes o Grêmio sozinho, não achou um?
4: Não,
2: ainda.
4: Os 5 hoje do Grêmio.
6: Temos mais um, mandamos aqui o Valdo Fernandes, alguém lá.
4: E todo mundo fala assim, ó, que o Nardoni, quando veio pro Grêmio, não era para ser 5. Ontem ele ficou bastante comprometido com as ações defensivas, tanto se tu for lá ver os números do jogo, tu vê que ele participou pouco da fase de armação, da fase de construção. Participou mais da fase de defesa, mas não é a função dele, é para ser segundo homem de meio campo. Nardoni era um cara que era para chegar mais à frente. O que o Grêmio precisa é esse 5, o que todo mundo fala, né? Um cão de guarda, um grande meio campo. O Vila Sante faz essa função, mas o Vila Sante também chega mais na frente.
6: O Vila Sante é mais de chegar.
4: Claro, também nós estamos com 2-8.
2: Gente, mas o Grêmio comprou quantos volantes
6: se nenhum dá certo.
2: Nenhum é volante.
4: Esse menino, o Pérez, esse. Aí sim, esse. Mas o Pérez é um menino. Meu. E ele bate bem, né? Ele dá a coisa, bicho. Esse é bom.
6: E nós compramos quanto?
2: O Noriega.
6: E nós compramos quantos volantes, Rodimilson?
2: Noriega.
6: Quanto nós compramos?
2: Volante?
6: É.
2: O que deu certo foi isso aí.
6: Mas também. Sim, mas compramos um monte também. O Richarlison tá lá faz 2 anos lá que vem pra subir o Fernando e jogou 1-2 vezes. E não
2: Richard,
6: tem jeito.
2: Richard.
6: E não tem jeito de ir embora.
2: 400 mil. Tu queria ir embora 400 mil? Vou treinar separado a vida inteira.
6: Diz que esse centroavante aqui, não sei se é. Eu li tanto de centroavante internacional, como eu lembro se foi esse ou que ganha R$100 mil por mês onde ele joga.
2: Sim.
6: 20 mil dólares.
2: É isso. O.
6: Será que é esse, né?
2: Como é que é o nome dele?
6: Ele esse é o Arce.
2: O Arce. Do,
6: e aí ofereceram.
2: No Rivadavia.
6: É, ofereceram 500
4: mil.
6: 500 mil por mês. 400 mil.
2: 100 mil dólares.
6: É, por mês. Ele ganha 20.
2: Não
6: só quer. Só que o time quer receber 3 milhões e pouco e não estão se acertando.
2: Viu?
6: Só que.
2: Gogue, mas daí o cara o faz medo. Que joga e o Inter faz que paga. Que nem o Corinthians.
6: Viu? O meu medo, Rodimilson, e sempre foi isso. Da parte do Internacional, do Grêmio, mas principalmente do Internacional, claro, que é meu time. Que às vezes contrato por contratar. Tem que contratar.
2: Dá uma satisfação pra torcida.
6: Aí aparece uma. O Rodimilson da vida lá. Contrato. Ah, contratamos. Se é bom, interessa. Ao menos contratamos.
2: Pois é.
4: Mas tu viu ontem o.
6: Acabou.
4: Escapou o nome do time, Mirassol. O centroavante deles era um cara que veio da série. B, série C, ele até deu entrevista, ele disse, ano retrasado eu tava na série C e agora eu tô na série A. Acho que é esse Bruno Santos que fez o primeiro gol, sim.
2: É o Bruno Santos. Ele era do.
4: João em Londrina.
2: Londrina.
4: Goleador da série B pelo Londrina.
2: Mas é assim, ó, a dupla Grenal, se vai garimpar que nem esse do Goiás, eu não sei se vai dar certo. Mas é uma revelação, foi escolhido o melhor lateral lá do campeonato goiano. Então tu vai garimpando esses jogadores aí. Aqui um pouquinho tem um que acerta. Esse lateral que o Grêmio está contratando aí. Eu acho que se você ir na série B, C e D, tu arruma goleiro, tu arruma é difícil dar certo.
4: Não, Mirassol ontem.
2: O Grêmio tem para chegar aí. Tu falou que o Grêmio não contratou? Contratou um da Copa também?
4: Mirassol ontem tinha esse Bruno Santos. Que? O Bruno Santos que veio do Londrina. O Edson Carioca também estava jogando.
6: Onde?
4: No Mirassol. Que veio do Goiás. O Japa, acho também, esse Japa também
2: era
4: veio.
2: Do Cruzeiro.
4: Era do Cruzeiro.
6: O Japa era pra vir pro Inter,
2: não. Eu não quis.
4: É. Mas eu quero dizer assim, não me interessa, mas tinha três caras estreando, que são contratações de meio de ano agora. É. Bem ou mal, ganhou, entendeu?
2: Mas tô falando do Grêmio agora, tem esse Giovanni aí, do Cabo Verde.
6: Viu, você diz, contrata. Mas se quando nós contratamos os caras que são...
2: Não, quando nós fundamos o clube, contratando aqueles ali.
6: Sim, mas quantas, o Grêmio principalmente, quantos jovens tinha ali que eram quase titular do Grêmio? Eu não vou me lembrar os nomes dos guris que estavam jogando ali.
2: Mas o TT, é o Mac,
6: não,
2: é o Thiaguinho.
6: Fora.
2: É o Thiaguinho, é o Pedro.
6: Cadê
2: é
6: o Thiaguinho? Cadê, cadê aquele centro médico que jogou o Guaranau lá, que acabou com o Guaranau? Thiago, cadê o Thiago? Cadê?
2: Na reserva.
6: O lateral direito, Esteve, tá machucado aquele lateral direito que também era da base do Grêmio.
2: Ele se machucou.
6: Eles preferem, o Grêmio e o Inter, preferem contratar jogador da segunda, terceira divisão, ao invés de... Tu acha que o Internacional, do jeito que tá, claro, o medo do Internacional agora, por isso que ele vai atrás, o certo do Internacional era botar essa gurizada a jogar. Mas vai botar que jeito? Num time esculhambado que tá? Afunda junto.
2: Eu não acho um time esculhambado, eu acho um time sem qualidade, que ele está fazendo o que pode.
6: Sem qualidade, mas o que pode.
2: E não tem dinheiro.
6: Esculhambado.
2: Não, esculhambado é quando tu não tem esquema de jogo. Que, não
6: mas
2: tem
6: que
2: nada.
6: Esquema tem o Internacional, não, meu? Não, que esquema
2: se
6: tem?
2: Não, é o treinador, o Pezzolano, gente, já estava afundado.
4: O Pezzolano tá sendo elogiado até um pouco demais.
2: O Pezzolano está sendo elogiado. O que está fazendo M é o Luiz Castro, esse sim, não acha um jeito de jogar. Experimenta um, volta com o outro.
4: Ontem,
2: isso aí não adianta.
4: Na Gaúcha, acho que o Diego, como é que é o nome dele?
2: Meteram o pau ontem depois do jogo nele.
4: O Diego Oliveira disse assim, uma hora era uma falta na intermediária, na lateral, assim, e o William bateu no dentro da área, um balão pra dentro da área, a bola, né? Deu tempo de subir, quando desceu o goleiro pegou. Ele disse, bom, se a alternativa do Grêmio, depois de 60 dias parado, é...
6: O William?
4: Esse balão, não, o William e um balão pra dentro da área, de uma falta na intermediária, aí nós estamos, né? Nós estamos perdidos. E é esse, daqui a pouco é isso que tá faltando, né? O que todo mundo reclama do Luiz Grêmio, Castro, é ter um volume, ter um padrão de jogo. Vamos para os intervalos?
2: É, temos que ir para Corimetral, Centro Esportivo Perimetral, loja Andrioli, restaurante Churrascaria Marodim. Alô Marcelo e o nosso cupim.
6: Removeu.
2: Prate Contabilidade, o nosso amigo Celso e Servini Telentulho. Chega lá na dupla Grenal, Servini. Vai, Guilherme.
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3: 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Convite para a missa. A saudade é imensa, mas a fé e a esperança na vida eterna nos consolam. 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

0: patroa.
1: Muito bem, estamos de volta. Os bastidores que vai.
2: Outro esporte, dessa, nós estamos falando de outro esporte,
1: uma hora,
2: na
1: uma hora dessa a gente tem que mostrar também, não só o vídeo, o áudio também da nossa conversa. Agora a conversa era baralho.
0: É, deixa eu agradecer.
1: Baralho, não é com C.
0: Eu quero agradecer ao José ali dos Rice, que eu entrei em contato com ele agora.
1: São José mesmo?
0: Hã?
1: O São José mesmo falou?
0: São José. Lá dos Rice, que o telefone foi passado pela Thalia, e reservou já o ingresso pra gente vai almoçar ali no São José dos Rice hoje, e o Rodmilson, o Rafael não vai, que tem que pedir em casa. Como tu não precisa pedir em casa, tu já confirmou, então nós vamos almoçar nos Rice hoje, meio-dia. O lá também tem que pedir em casa. Lá é o Guilherme, que eu estou apontando o pessoal que não está no YouTube. Então não vamos, mas como o Rodmilson é o cara que manda em casa, estamos confirmados em 6. Então tá, um abraço para o José lá. Daqui a pouco a gente se encontra lá. São José dos Rice, grande almoço ontem, aliás, como teve sábado passado, em Nossa Senhora do Carmo.
1: Trairão, tá bom. Você falou uma coisa bem certa.
0: O quê? Eu sempre falo
1: isso. Eu mando.
0: Sim,
1: mas ninguém obedece, mas que eu mando, eu mando.
0: Pelo discurso que tu deu aqui no intervalo.
1: Ainda bem que ela não está ouvindo, né? Tá, agora vamos falar de Copa do Mundo ou não vamos?
0: Claro.
2: Então, o que tá é a Argentina, meu querido amigo?
1: Eu anotei tudo.
0: Não, vamos começar assim, quem ganha?
2: Ai, meu Deus.
0: Não, adianta que seja o Muro. Seja o Muro é a melhor posição que tem.
1: O coração quer que ganhe a Espanha, mas pela Copa que fez, teria que, por meritocracia, tinha que ser a Argentina.
0: Pelo contrário.
1: Infelizmente.
2: Pelo contrário.
1: Não, pelo contrário, a Espanha fez o quê, homem?
0: Pelo contrário, a Argentina.
1: Mas eu sei que todo mundo é contra a Argentina. Eu também.
0: Muito respeito à Argentina, muita admiração pela garra. Eu disse aqui uma vez uma frase que ficou marcada, eu disse assim, não tem como não se apaixonar pelo Messi. Assim que eu falei. Que cara extraordinário, que jogador fora de série, que raça, papapá, tudo isso. Agora,
1: é
0: futebol coletivo é a Espanha. A Espanha, o favorito para mim, continua, era a França.
1: A contramão, tio.
2: Não fique em cima do muro. O Messi e como a Argentina chegou até a final com duas, três viradas, não desistiu nunca.
1: Não, e prorrogação.
2: Eu tendo a torcer pra Argentina, mas assim, torcer daquele jeito. Não, assisto o jogo, pra mim, tanto faz quem ganha, né?
0: Sim.
2: Um pouco, né?
1: Eu quero ver um grande jogo.
2: Isso, mas assim, a Argentina, né, pra encerrar essa história do Messi, a última Copa dele, o que ele fez também, essa Copa, olha, goleador da Copa do Mundo, me parece assim, né, que eu tendo a torcer para a Argentina.
1: O enredo que eu tô desenhando nesse jogo aí, ó, é que a Espanha, que faz muitos anos, desde o tempo do Barcelona, é o tic-tac, né? Tic-tac da Espanha. Hugo, faz que nem eu tiro o casaco que está com calor. Fica abrindo as coisas, viu? A Espanha naquele tic-tac, eu não sei se o Argentina esperar aí naquela raça, naquela vontade, eles não vão deixar os caras jogar, eu acho. Tem que achar primeiro eles, né?
0: Porque não é eles.
1: É ele.
0: Achar quem?
1: A Argentina tem que achar.
0: Ah, sim.
1: A Espanha, né?
0: Não.
1: Pra bater.
0: Acontece.
2: Tem que achar pra
0: viu?
2: Bater.
0: Acontece que, no meu modo de entender, quase todas as partidas da Argentina foi um sofrimento terrível para ganhar. Todas. Muito coração, muita raça. Isso ninguém discute.
1: E prorrogação, né? Duas?
0: Em todas, prorrogação. Se não foi na prorrogação,
1: 2-0,
0: foi no final. Tá vendo? 2-0, vira pra 3-2, ganha as 46. Tudo isso é coração da Argentina, é garra, é raça, mas não dá para comparar o futebol da Espanha. A Espanha deu um nó na França, que era considerado o melhor time da Copa. A Espanha, a França é aquela história do Brasil de 82, que era o melhor time, vários jogadores. Quem que jogou da França? Ninguém jogou. Eles tiveram uma marcação muitos.
1: Tanto é que deu 8-3 dos jogadores da França contra a Espanha.
0: Mas então veja, o goleiro da França, o goleiro da Espanha, quase não pegou nenhuma bola. os jogadores principais da Espanha foram marcados. E uma coisa,
1: da França.
0: Uma coisa que eu não entendo, uma coisa que eu confesso que eu não entendo, como é, Zonzenama, não tem como marcar o Messi.
1: Tem.
0: Mas isso que eu não entendo, Se você tem um jogador, um que desequilibra totalmente, porque é ele que desequilibra. Não é que nem a

0: pensa que tinha 4 ou 5 que foram amarrados pela Espanha, mas um só. Você não pode deixar um jogador tipo o Messi dominar a bola e pensar. Deixou dominar e pensar, você foi, não adianta depois, ah, vamos fazer marcação dupla. Não adianta marcação dupla, ele se livra da marcação dupla. O que não pode deixar é ele. Olha o segundo gol da Argentina, onde é que ele estava? Na ponta direita, sozinho, e fez o cruzamento com o pé direito.
1: Com o pé direito.
0: Então, se você dá espaço para ele dominar e pensar, você foi. É esse espaço que eu acho que a Espanha vai tirar. Como tirou do Olivier, do Mbappé, do Papá. Tirou esses espaços que não viram a bola, deu um nó tático à Espanha na França. Eu acho que eles vão repetir a mesma coisa com a Argentina. A Argentina pode ser campeão? Claro que pode, pela garra, pelo Messi, por tudo. Mas eu acho que a Espanha é franca favorita.
1: Porque aquele cruzamento que ele deu de direita.
0: Com o pé direito, gente.
1: Os caras. Claro que tem que.
0: Botou marcar. Na cabeça, com a mão, tu não faria uma perfeição dessas.
1: Outra coisa, tem que botar na conta. Na conta do treinador.
0: Ah, não, isso não tenha dúvida, né?
1: Mas o cara pega e.
0: Não tenha dúvida.
1: Que é. Botou o time pra trás, muito tirou cedo, os melhores, muito
0: tirou
1: cedo.
0: Tirou os atacantes e encheu de jogada da
1: defesa. E a Argentina fez o contrário.
0: E claro.
2: Desde o começo, né? É, a França.
0: O segundo tempo, né? O primeiro tempo foi horrível.
2: Não, desde eu tava ali aqui olhando. Ele,
1: daí ontem
2: o técnico fizeram. Optou por o Barcolá, aquele. No lugar do Désiré Doué, bonito o nome, Désiré
0: da França?
2: É, pra segurar o lateral da.
1: Não, tu tá falando Inglaterra, tá falando da Inglaterra.
2: Não, Espanha
1: tu tá
2: e
1: falando
2: França.
1: Espanha e França.
2: É, você marcou lá, entrou no lugar do Doué, porque o quarteto de ataque é Dembélé, Olis, Mbappé e Doué. É. Esses são os 4 fora de série da
0: isso,
2: França.
0: Isso.
2: Ele tirou do E para botar o Barcolá. Ele botou o Barcolá por causa do lateral da Espanha, o Pedro Porro. Esse ataca muito, apoia bastante.
0: Então, fez um gol, não fez?
2: Isso, não sei. Fez um gol. Isso.
1: Fez o gol, foi o que fez o gol.
2: Por isso que. Então ele foi bastante criticado, né? Porque ele trocou o time.
1: Porque é outro.
0: Ele leu o adversário e trocou o time. Ele amarrou os caras principal do.
2: Ao contrário, estou dizendo o da Espanha ou da França começou com o jogo com esse cara. Teria que ter começado com o outro. Lá
1: aquele
2: com...
1: sábado passado deu 8 jogadores da Espanha e 3 jogadores da.
2: No mano a mano, isso?
1: 8 da França e 3 da Espanha.
2: Uhum.
1: No mano a mano. Ontem eu tava assistindo um pouquinho antes de ir lá pro meu Happy Hour. O D'Alessandro tava no Sport TV. Deu 8 pra Argentina.
0: Pra Argentina? Ah, bom.
1: 8 pra. Não, foi o D'Alessandro. Foi o povo. Foi os comentaristas. 8 pra Argentina. Deu o Yamal, o Rodri e eu acho que o Pedro Porro. Esse é o lateral só. O resto tudo, ataque inteirinho da Argentina, todos. Então deu 3 de Espanha e 8 da Argentina. Não, deu 8-4, porque o treinador também é o Scaloni, que era. Trabalharam junto. O Fuentes aí era. Ele era.
0: Auxiliar
1: desse Fuentes aí.
0: Não.
1: O Scaloni. Ontem deu 8.
0: Eu tô convicto de que não compara o time da Espanha com o futebol da Espanha com o futebol da Argentina.
1: Não
0: se compara.
1: O futebol tu não compara, mas a vontade também tu não compara.
0: Também não se compara. A Argentina é 10-0.
1: Pois é, então.
0: Só que a Espanha tem uns toques rápidos, uns passes rápidos, é ligeiro, um time rápido. Vou repetir.
1: Mas ele deu mostra que pode ser marcada a Espanha. Porque empatou com o Cabo Verde, né?
0: Tudo bem. Então, se tu vai olhar, a Argentina ganhou com todo
1: sim,
0: com,
1: eu sei.
0: Tá falando, cagado desses 4-5 times.
1: É verdade, mas
0: então,
1: cada um tem os seus méritos, né?
0: O Egito ganhou, virou jogo perdido de 2-0. O Egito teve um gol anulado lá.
1: Vocês acham que vai pra prorrogação ou não?
0: Não, eu acho que não. Acho que a Espanha ganha antes.
1: Ganha antes?
0: É. Eu posso. Eu apostava tudo na França, me quebrei.
1: Olha.
0: Me quebrei. Mas eu apostava na França.
1: Gog, eu tenho nessas horas aí muito medo da arbitragem. Pode estragar. Esse cara não era unanimidade. Esse que vai apitar, esse eslovaco.
0: Unanimidade do Donnarumma nunca, né, Vitor?
1: Não, difícil, nem
0: eu
1: pode
0: tava
1: ter.
0: Eu tava torcendo
1: também
0: por uma coisa.
1: E nem pode ter também.
0: Eu tava torcendo por uma coisa, eu vou dizer, e de repente eu vou ser criticado. Tava torcendo que não fosse a arbitragem do Brasil.
1: Mas eu acho que a arbitragem. Mas os pior que tem.
0: Eu acho que a arbitragem do Brasil. Exatamente, a arbitragem do Brasil não merecia estar numa final, porque estavam falando que ia ser o. Como é que ele.
2: Tinha chance de ser o brasileiro.
1: O Sampaio.
0: Não, como é o nome?
1: O Wilton.
0: Tinha chance. Eu tava, porque a arbitragem brasileira, o que é os jogos que nós vimos, esses 3-4 jogos que a gente viu ali.
1: Mas já, ontem no jogo do Grêmio, o que ele fez?
0: Não
1: expulsou o cara?
0: A pressão que os caras fazem, mas não conseguem se desvencilhar disso.
1: Ontem expulsou e depois, eu tava de longe aquela hora lá.
0: Expulsou. Não, depois chamou de volta. Ele deu uma expulsão no último ontem.
1: Mas quando que vai ser o VAR aquele?
2: Ontem, assim, o lance, o Mac entrou livre e o zagueiro segurou ele. Então daí o cara.
1: Fez que segurou porque não trocou o cartão?
2: Não, o cara expulsou porque era chance clara e manifesta de gol.
0: E o último ontem.
2: Daí o VAR mostrou que tinha um zagueiro fechando pelo meio. Mas o zagueiro não chegava no Mac nem amarrado no avião.
0: Mas eu acho que ele voltou certo.
2: Daí ele tirou o vermelho e pôs o amarelo, porque ele então não é chance clara e manifesta de gol.
1: Mas quando é que vai ser? Que eu vi uma entrevista do pessoal da CBF que iam fazer já agora na volta.
0: Não veio nada disso.
2: Não, acho que o
1: impedimento. Estão implantando nos.
0: O impedimento não teve.
2: Eu acho que vocês falaram uma coisa de um celularzinho, que está num celular.
0: Um celularzinho, vamos chamar o pessoal da Alfa, que faz e dá de 10-0 neles.
1: É verdade.
0: É.
1: Um abraço pro Serginho. Mas assim, que eu acho que o pessoal disse que ia voltar e disse que tem alguns clubes, se não se adaptarem até não sei que dia, vão ter que jogar em outro estádio.
2: Eu li no GE isso aí. Sabe como é que funciona a chance clara e manifesta de gol? É os 4Ds. O juiz tem que avaliar se estão presentes os 4Ds. Distância. A falta deve ocorrer a uma distância relativamente próxima da baliza. Foi em cima da grande área. Direção. O lance deve ter como objetivo direto ao gol. Como é que está indo para o gol? Domínio. O atacante deve ter a possibilidade clara de dominar a bola e seguir a jogada. Como é que estava com a bola dominada? E essa é a questão, o último de defensores. Não deve haver outro jogador de defesa em condições de impedir a ação. Essa é a discussão. Então, entendeu?
0: Então
2: se entendeu que um zagueiro estava fechando pelo
1: meio. Ele estava a quantos metros que eu não.
2: Ele estava na ponta da área, da grande área, e o zagueiro estava fechando pelo meio.
1: Sim, onde é que ele fez a falta, eu vi que é no canto da área, do lado esquerdo.
0: O zagueiro estava entrando pelo meio. Tanto é que o juiz lá da TV, lá, Paulo César, eu acho. Diz que foi bem.
2: É, a Gaúcha também entendeu que estava certo aí a troca do.
1: E teve só falha da defesa, o goleiro não falhou, porque hoje ele não falou do Alisson, né?
0: Meu Deus, o Alisson, aqueles dois gols que tomou.
2: Nem falar.
0: É só olhar nas redes aí o que estão falando. Eu acho que não houve falha, foi de cima. O primeiro gol, o cara tá deitado no chão, o zagueiro lá ficou, sei lá, fazendo o quê? Pulando.
2: Tu viu o gol? O zagueiro pulou. Isso foi estranho.
1: Não vi.
2: O zagueiro, o Gustavo Martins pulou, não sei porquê. Daí esse atacante deu um carrinho e parou a bola, sabe? Daí ele rolou com a bola e com o pé ele conseguiu chutar, tirou. Aí tirou. Sim, daí tirou no outro canto do Everton, né?
0: E o
2: segundo gol, o Pavon conseguiu dominar a bola dentro da área e deu de calcanhar. Aí botou outro cara pifado.
0: Deu um passe pro cara lá de calcanhar.
2: Daí o cara apareceu de frente pro Everton, nem por milagre, né? Não.
1: Mas esse é o lateral direito, que tem que eles insistem.
2: Não, deu a bola direito. Dominada, ele tinha que chutar pra onde apontava o nariz, ele sai de calcanhar. Mas veja se eu posso um negócio desse.
1: Porque agora estão falando que até o Carlos Vinícius não cumpriu 70%, staff dele já não quer mais renovar.
0: Já estão em cima, vão pedir um monte de dinheiro.
1: Ele já ganha um milhão por mês.
2: Mas o que ele quer? Ele quer um time que tenha a possibilidade de ser campeão. Eventualmente, assim, o Carlos Vinícius falou muito dele, mas se ele tivesse na fase que ele está, se ele tivesse num Palmeiras da vida, num
0: claro.
2: Ele tava na Copa do Mundo.
0: Não, e ele vai pedir um monte de dinheiro e o Grêmio não vai dar, né?
1: O Grêmio disse que jogador de mais de um milhão não existe mais no Grêmio.
0: É, eu não, é, é, salário atrasado no Grêmio, no Inter. E, então, eu não gosto de falar sobre isso porque
1: devem para Deus e o mundo.
0: Todo mundo deve, menos o Flamengo e o Palmeiras. Então, mas o que não pode é atrasar salário, né? Aí tu começa. Não,
1: o Barcelos foi lá e disse que estão em dia.
2: É, o Grêmio. É, a imagem. A informação é que o Grêmio acertou tudo dia 15.
1: Nós estamos não, ele tava esperando receber do Vieri, né?
2: Isso, o Grêmio disse que regularizou tudo dia 15.

0: torcendo para eles lá. Uhum. E estão os dois no mesmo barco, 1 bilhão de dívida, homem do céu, e estão toda hora um cobrando, não me pagou aquele, não me pagou aquele outro. Mas Jesus, o Inter, 100 mil.
1: Por exemplo, ontem,
0: 100 mil.
1: O TT, comparado a ele mesmo, a impressão que eu tive é que teve uma melhora. Só que o TT que nós esperávamos era o TT que nós vendemos lá atrás.
0: A melhora tua é 100% de 1 e 2.
1: É isso.
0: Mas por aí, não é?
1: Por aí.
0: Porque a expectativa em torno desse TT. O Amuso não quer mais jogar, quer o Carboneiro.
2: Não querem
0: o quê, gente?
1: O Amuso também sumiu ontem. Errou. O primeiro gol foi erro dele. Tu vê como é que é engraçado. A primeira bola, ele rouba uma bola dele e o cara vai dentro do gol. E a segunda bola acerta, ele põe o Mac dentro do gol. Aquela falta do Mac foi o mesmo lance do Amuso, só que num ele acerta e no outro ele erra.
0: Mas quem que foi o destaque ontem? Só no destaque negativo então no Grêmio ontem? Você tem certeza?
1: Eu gostei do Vilaçante, até conversei com alguém, também falou do Vilaçante. Porque sabe aquela história. É bem isso, né? Em terra de cego, quem tem um olho é rei, né? Então, estava todo mundo esperando pelo esse retorno do Vilaçante, ele voltou e voltou bem, jogou um tempo só, ainda tem que esperar aí, né? Mas o único, assim, se tem algum destaque no jogo, o retorno do Vilaçante pode ser.
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1: Por fim do Grêmio, só para dizer, né? A gaúcha.
0: É o fim do Grêmio, tu diz?
1: Por fim, falar do Grêmio. Entendi. A questão da atitude, né? A GZH também destaca hoje a questão da atitude. Tava assim, Gog, não sei se tu sentiu, assim, me parecia um clima de fim de festa, sabe? O ciclo do Luiz Castro, não sei se, né, os jogadores também chegam nessa altura, forçam para derrubar o técnico, mas assim, tava de chorar.
0: Viu? Que eu tava dizendo quando eu cheguei em casa, eu fiquei escutando os comentários. Uhum. Aí o cara
1: disse. Eu não quis nem escutar. Desliguei tudo.
0: Mais de 500. O cara disse: não vou conseguir ler todos aí. Não teve uns que falaram em qualidade, que não tem qualidade. Mas vontade. E o senhor Luiz Castro era a pauta.
2: É a pauta.
0: Do,
2: eu vou dar dois do influencers ali do Grêmio que estão enlouquecidos e que querem ser do técnico.
0: Para o CCD que está enlouquecido.
2: Que é o CCD que está fora da casinha. Deve ter outras coisas também.
0: Não estão pagando?
2: Não sei, não. Outras coisas do CCD com a direção do Grêmio, não sei o quê. Que ele está pedindo, onde é que está a direção do Grêmio, que prometeria, papapá. E outro é o Bagé. O Bagé está enlouquecido.
0: O único que está a favor é o Farid.
2: Que esses caras que estão vestindo, o outro também. Que esses caras não sabem o que é a camisa do Grêmio para estar jogando do jeito e à vontade que eles estão jogando. Que não, e eu acho também que tinha que ter mais ou menos mais pegada, mais raça, mais.
0: E ontem falaram, chega de estrangeiro.
2: Que nem o Rafael disse, parecia fim de festa, parecia que estava jogando um treino.

0: treinando contra o Chapecoense, contra o Cascavel, mesmo contra o Cruzeiro, que ganharam 3-1. Falei, você tava treinando. Faz um gol aqui, faz um gol ali, bota pro meio do campo.
1: Ontem o cara falou que uns também, a maioria falavam, chega de treinador estrangeiro, parece o Inter, o cara dizia. E jogador estrangeiro, o que que querem que aqui no nosso lado, seus bons vão pra Europa, nós pegamos refúgio sempre deles.
2: O meu único receio é isso, né? É ficar refém do Renato. Você sai o Luiz Castro, voltar o Renato.
1: Mas o Roger tava bem cotado também, viu? O Roger e o Renato. Se é pra endireitar, isso aí é só o Renato. Desde que ele não treine, porque pra jogar isso aí, ainda tá bom.
2: Você assim, nem treinar muito,
0: o
1: né?
0: O próximo jogo do Grêmio pelo Campeonato Brasileiro é contra o Fluminense. Campeonato Brasileiro. Antes tem um jogo contra.
2: Tem o jogo da Sul-Americana.
0: Sul-Americana com Bolívar, né?
1: Isso, é. Bolívar lá.
0: E depois joga com o Fluminense na Arena. É jogo. Apesar que todos os jogos pro
1: Grêmio. Empatou ontem no finzinho, o Bragantino.
0: Todos os jogos pro Grêmio e pro Inter são complicados. É esse que é o problema. Nós vamos jogar, olha, o Internacional contra o Cruzeiro. E depois nós vamos jogar fora contra o.
1: Não, o Inter joga com o
0: Cruzeiro em casa e depois joga. Pô, lê agora.
1: Com o Palmeiras.
2: O Grêmio joga quinta-feira, 19 horas.
1: O Inter volta contra o Flamengo aqui. Mas não. Joga com o Atlético Paranaense fora.
0: Atlético Paranaense fora.
1: E depois com o Flamengo em casa. E depois então, tem o Palmeiras fora.
0: Então não adianta elogiar o Pesolano, não adianta.
2: Todo mundo falou desse retorno do
1: Mas Inter. Vamos ver como é que a gente volta. O Grêmio a gente já viu.
0: Não precisa ver. Tu tem que acompanhar a evolução, o que que mudou.
1: Mas não mostraram como é que tu viu onde?
0: Mas como que não mostraram que é o mesmo time pior?
1: Vamos?
0: Antes nós tínhamos o Alan Patrick, que não tava jogando aí. Porcaria nenhuma, nós tínhamos o Alan Patrick.
1: Mas ganhamos do grande Cerro Largo. E do Caxias?
0: E do Caxias, 4-0.
2: Todo mundo tá falando do retorno, né? A tabela pesada que o Inter vai enfrentar. É Cruzeiro, Atlético Paranaense, Flamengo. Aí tem pela Copa do Brasil, Corinthians.
1: Dois Corinthians no meio.
2: E depois Palmeiras. Então.
1: E Remo.
0: Se nós não entrar nesses próximos 4-5 jogos.
1: Na zona
0: de rebaixamento, eu vou vir aqui.
2: Não, que tu tá fazendo aposta e não tá cumprindo.
0: Qual é?
2: Aquela de vir segunda-feira aqui.
0: Não, é? Não deu ainda.
2: Ah, então tá. É.
0: Não, vou vir aqui.
1: Vai vir aonde?
0: Vou vir aqui trabalhar.
1: Eu ia pensar que ia vir pelado. De pantufa.
0: Escuta, Rodimilson. Escuta, nós vamos entrar na zona de rebaixamento nessas 5 partidas que nós temos no Campeonato Brasileiro.
1: Não vamos entrar.
0: Eu troco agora 5 partidas, trocaria por 6 pontos. Trocaria por 6 pontos.
2: Vai perder. Depois do intervalo, teremos a participação do Carlos Luigi. Ele chamou nós aí no grupo aí do VAP.
1: É.
2: Vamos pro intervalo então. Para quem? Para quem que nós vamos no intervalo, Mito?
1: Auspícios publicitários, Guilherme. Vai, Guilherme.
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1: Conta que tu é o cunhado, daí por isso tu pode falar mal dele, né?
0: Dormindo com a irmã dele faz anos, né? Dormindo, eu falei. 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
0: 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Estamos de volta e a Copa do Mundo está encerrando. Erramos todos os prognósticos.
1: Erramos tudo.
0: Eu acho que você, nós devia ver quem erra mais, ganhava. O Guilherme, não sei se acertou. Daí, Guilherme, como é que foi nos teus palpites?
3: Tudo errado também. Os dois que vão jogar hoje eram minhas apostas para a final. Tanto a França quanto a Inglaterra.
0: É o quê?
1: Afinal, tu achou que era que o pessoal que era o terceiro colocado hoje?
0: Ah, França e Inglaterra.
3: Era essa o chute seria a final pra mim, é.
0: Ah, mas é um baita jogo também.
1: Sabe que hoje. Eu falei bastante dessa geração do futebol inglês e quem diria? Pô, estavam ganhando até, né? Nós falamos um pouquinho de corrida aqui da Argentina, estavam ganhando até os 39, sei lá quanto do segundo tempo, e a Argentina arranca aquela virada, né? Uma loucura. Mas. E foi a França, é o Brasil de 82.
0: Não, é que eu vou aproveitar que o Gogli foi buscar água.
1: Carlos Luiz tá ao vivo? Olha aí que beleza, direto dos States. Bom dia, Carlos Luiz.
4: Bom dia, Mito, bom dia, Pastre, o Rafael também aí, bom dia, o Gog e o Guilherme, estamos ao vivo, reta final, né? Vamos lá, chegou a hora do terceiro e quarto lugar, um jogo que não vale absolutamente nada, nem eles estão afim de jogar, né? Ontem o técnico espanhol disse isso, olha, nem nós, nem eles querem fazer esse jogo. E amanhã sim, um grande jogo, a grande final, quem diria, a Argentina chegando aos trancos e barrancos, e a Espanha também com muito mérito, levou apenas um gol, a competição toda, e faz a grande final contra os argentinos. Amanhã sim será um jogo trepidante, vamos estar assistindo para saber quem será o campeão 2026. Não sei qual a torcida de vocês.
1: Em que lugar do mundo você está? Conta para nós.
0: É isso que eu ia pedir.
4: Eu cheguei ontem, 13:30 da manhã aqui em Washington, nosso último destino. Agora é 9:10 da manhã, tô confuso de uma hora a menos do que vocês. Então, 9:10 da manhã, chegamos 13:30 da manhã, aqui na capital, Distrito Federal, né? Washington, D.C. Ficamos o dia de hoje, dormimos ontem, dormimos hoje, e amanhã vamos a Nova York, que é palco do jogo da final, para aí sim iniciar um regresso na terça-feira ao Brasil.
1: Desculpa, qualquer distância de Nova York para Washington?
4: São 4 horas aí, mais ou menos 4 horas. Vamos fazer via ônibus. Hoje estamos entregando o nosso carro, ficamos de carro aí 13, 14 dias. fazendo costa a costa, passando 15 estados americanos. É realmente uma viagem espetacular, conhecendo esse país por dentro. Vamos entregar o veículo agora e aí à noite dormimos aqui e seguimos amanhã logo cedo para a cidade de Nova York, nos Estados Unidos, onde acontece a partida, né?
1: Deixa eu te contar, Carlos, estamos conversando aqui, né, tricotando. Ontem à noite, antes de dormir, dei uma olhada nos canais, parei na Travel e tava passando um programa teu no Pantanal, é isso?
4: Isso, fiz Pantanal.
1: Bem legal, parabéns, hein? Fico feliz em ver o cara ver um amigo, né, na TV ali, hein? Pô, muito legal,
0: só
1: parabéns.
0: Só pra cavar um pouco, dá um orgulho do nosso amigo.
1: E como é que tá a cobertura no Travel aí?
4: É, o Travel aos poucos vai estocando. Obrigado, pastor. O Travel aos poucos vai estocando, né? Nós temos muito conteúdo represado, porque na verdade priorizou-se a cobertura da Copa e todos os conteúdos da Copa até o final da Copa. Ao final da Copa, aí sim, entra muito conteúdo que a gente fez aqui. Tem muita coisa que foi feita no país. São mais de 30 conteúdos diferentes, né? Nós fizemos aí o Grand Canyon, tem a casa do Elvis Presley. É, temos muitos brasileiros que vão pular na tela, que são conteúdos atemporais, né? De gente que mora aqui nos Estados Unidos, que a gente foi atrás para ter um papo, para saber como é que leva a vida. É, são várias coisas. E além disso, um conteúdo de uma hora, que é essa trip de carro, né? Paralelo a toda a cobertura da Copa, paralelo a tudo isso que eu falei até aqui. E aí é uma trip aí de uma hora, um conteúdo do nosso day by day, dia a dia nosso, percorrendo esse país que realmente é extraordinário. A gente vê a vegetação modificar a cada momento. Tem lá também de costa a costa que a gente fez, né? A nossa ida a Los Angeles, tem Hollywood.
1: Tá preto. É,
4: cara, eu vou te falar a verdade, nós estamos batendo 44 dias hoje, vamos fechar 48 dias de cobertura. Eu nem lembro mais o que foi feito, de tanta coisa que nós entregamos aí, que vai estar na tela do Travel Box Brasil e também na tela do Travel Food and Drinks, que é o canal irmão do Travel aí, que passa na Sky, na Net, na Claro, Oi, Vivo, enfim. É realmente bastante conteúdo. É um país muito curioso, né? Eu gostei muito do que vi nos Estados Unidos, em todos os aspectos, desde futebol, logicamente, mas também por essa andança nossa por dentro desse país, que tem maravilhas infindáveis.
5: Luigi, vamos falar um pouco da Copa. Espanha, Argentina. Acho que não precisa nem pedir que tem mais argentinos que espanhóis aí, né?
4: Sim, muito argentino.
5: Como é que tá a movimentação da torcida ali? Você não chegou ainda, verdade, em Nova York, mas como é que tu sente a movimentação aí?
4: Você sabe que nós estamos vindo de Atlanta, né? Fizemos 12 horas de carro de Atlanta para Washington. E Atlanta foi a base da Argentina. Inclusive, os argentinos estavam lá no dia seguinte do jogo. Nós chegamos no dia do jogo. É épico essa última partida, mas chegamos final da noite só. Era 11:30 da noite, né? Mas os argentinos tomaram conta das ruas de Atlanta. Fizemos o passeio da Coca-Cola, o mundo da Coca-Cola. Entramos, que é de Atlanta, né? Fazendo a experiência lá e fazendo conteúdo. Só dava argentino. E até para falar um pouco de Atlanta, que eu acho que foi uma das sedes que a gente passou, que a gente mais encontrou identificação de Copa do Mundo. Realmente a cidade vivenciou bastante, justamente pela paixão dos argentinos, que fizeram mais de um jogo ali, né? Então se vê uma empolgação muito grande. A Argentina, Lencastre, se não for campeã do mundo, e merecidamente deveria ser campeã do mundo, e a minha torcida, que não seja, estou torcendo para a Espanha, mas se a Argentina não for campeã do mundo, vai ser a maior decepção do Mundial, em termos de resultado, pelo que conquistou até aqui. A forma como chegou, a forma como conquistou. E do outro lado, a gente vê uma Espanha que tomou um gol apenas, né? Que também tem muito mérito, que segurou toda a poderosa França, que era tida como a favorita. Então, não tenho dúvida alguma que chegou a final as duas grandes seleções que fizeram esse Mundial 2026.
0: Como é que é, Luigi, a repercussão ali da Inglaterra, depois de 60 anos, caíram de pau no técnico aí, a repercussão foi grande aí ou não, nem tanto?
4: Ah, também, né? Se vê de tudo, se ouve de tudo. A Inglaterra, eu tô pra te dizer que foi a maior amarelada que eu vi nos últimos tempos. Em 5 minutos, uma entrega, o que se fala muito aqui, o que se repercute muito aqui, ou se repercutiu, é os possíveis lances da Argentina, principalmente uma falta no segundo gol, que o Messi teria dado um pisão. Isso repercutiu muito durante a semana. Mas todos vangloriando, claro, o feito da Argentina de chegar mais uma final.
1: Aqui também muita coisa no Instagram, né? Levantando vários erros, equívocos da arbitragem que favoreceram a Argentina durante toda a competição.
4: É, exatamente, muito. Aqui também a gente tem visto muita coisa, viu muita coisa a respeito disso. Muita gente falando, muita gente comentando em rede social. É, e aí o que chama atenção também é as próprias seleções adversárias, né? Os técnicos. A gente ouviu muito também a respeito disso.
0: Viu? Outra coisa fora do contexto, os jogadores com sangue nos olhos, com aquela bandeira dizia que as Ilhas Malvinas eram deles. E a FIFA está prometendo punição. Será que o que tu sabe de alguma coisa aí?
4: É, eu li também, li algo, muito discretamente, mas li algo sim também. A FIFA que se preocupe em segurar os árbitros dela, que se preocupe em não torcer para ninguém. O Infantino é uma vergonha que tem feito nessa Copa do Mundo, é uma vergonha como tem conduzido algumas questões, inclusive para os aficionados, a questão de ingressos, que foi um grande sucesso, né? Copa do Mundo, não tenho dúvida quanto a ingresso, foi um grande sucesso, quanto a público, foi um grande sucesso, mas foi um grande desrespeito, né? A quem peregrina.

0: o mundo do futebol e também repercute. É, o técnico, ele que é o presidente suíço, mas que por vezes a impressão que dava é que realmente a torcida dele era contra a Argentina, inclusive contra a Suíça.
1: Deixa eu dizer uma coisa, Luiz. Nós vamos ter, como você falou aí, a melhor defesa, que é a Espanha, e a Argentina o melhor ataque. A Espanha tomou 11, a Argentina fez 19 gols.
0: Impressionante, né?
1: É, e eu também acho, o Mito me olhou aqui quando tu falou que a Argentina por merecimento merecia ser campeão. Eu não acho ruim a Argentina ser campeão por aquilo que fez. Eu só acho, não sei se você concorda ou não, que a Espanha tem um time muito melhor que a Argentina. Time. Mas como é a questão do mata, eu também achava que a França era melhor que a Espanha. E a França acabou. A Espanha deu um laço na França. O que tu acha, olhando só a parte do futebol, quem que tu acha que é o favorito, Espanha ou Argentina?
0: Eu não acho que a Espanha tem um time muito melhor que a Argentina. Eu acho que a Espanha tem um time realmente muito interessante, muito mais voluntarioso que a Argentina. A Argentina tem o Messi, né? Que a gente sabe que tem ganho partida sozinha, inclusive. Mas eu não acho que é muito melhor. Eu acho que a Espanha tem o mérito de ter segurado a França, e segurou muito bem a França, que a França, não tenho dúvida, a França sim era tida como a grande favorita da Copa. A França é a seleção a ser batida, que chegou para realmente, literalmente, passar o rodo em cima de todo mundo, né? É, mas eu vejo a Espanha, por exemplo, como você falou, um gol apenas é uma coisa inédita em Copa do Mundo. Não sei se chegou a acontecer de tomar só um gol, né? Então a Espanha chegou com mérito próprio. Mas eu tô para te dizer, eu acho que quem é favorito pela animicamente e pelo que aconteceu, eu acho que é a Argentina.
2: É, a questão anímica aí vai pesar bastante, né? A Argentina chega com muita força por toda a campanha, mas é aquilo, a Espanha tem um baita time, tá bem organizado, né?
1: Então... é o conjunto da Espanha que soma bastante, né? O conjunto, não é individualidade. Ah, tem o Yamal, tem. A Argentina tem o Messi, mas eu acho que o conjunto, os toques rápidos entre a seleção é que acho que poderá destoar, claro. E aí vem a mística da camisa argentina, da garra, da força, de sangue nos olhos, que isso ninguém tira. E a Argentina é incomparável se nós olhar isso. Mas eu continuo achando que a Espanha é a favorita para ser campeã.
2: Luigi,
0: se a Argentina tivesse chego, se a Argentina tivesse chego à final, ou melhor, se a Espanha tivesse chego à final, com uma vitória, segurando a França, normal como segurou, mas e com uma, não com a vitória, como a forma como a Argentina chegou, eu acho que a Espanha seria a favorita animicamente. O problema é a forma como a Argentina chegou, né? Com uma virada histórica, algo retumbante, assim. Então, por isso, eu acho que a Argentina chega um pouco melhor, e animicamente falando, né? Mas vamos ver, vai ser um grande jogo de futebol, vai ser um jogo realmente entre as melhores seleções da Copa.
2: Escuta, Luiz, como é que foi a repercussão na imprensa americana da derrota do Grêmio de ontem?
1: Te prepara que não é só coisa boa quando tu voltar, viu?
0: Não, mas eu tô bem tranquilo. Eu acho que eu tô muito, muito à vontade quanto a isso. Vou te dizer por quê.
2: Não quer voltar.
0: Eu tô pensando em, até o final do ano eu vou comentar várias coisas, mas não vou comentar futebol porque eu não vou assistir futebol. Grêmio eu não vou assistir, eu me nego a assistir porque é outro esporte o que nós vamos ver.
3: Luigi, assim, ó, quando você foi pra lá, eu me lembro, no comecinho, você disse que ia ser um dos piores públicos de Copa do Mundo por causa do valor dos ingressos, que era um absurdo, e justamente tu provou isso. E agora, ontem eu ouvi um relato do... só perdeu para a Copa dos Estados Unidos de 94 o público de mais de 80 mil pessoas em média. O que tu acha?
0: É, exatamente, foi um sucesso de vendas da FIFA. Um sucesso de vendas, essa métrica da FIFA, e que acredito que nas próximas Copas vai manter. É, essa métrica que se colocou, com certeza foi contra todas as previsões, né? Inclusive jogos de seleções tidas como muito inferiores aí a qualquer outra, batendo recorde, dando 60, 70 mil no estádio. Acho que para a FIFA, não tenha dúvida nenhuma que a Copa do Mundo foi um grande sucesso.
2: E os ingressos para a final, que tu tem visto por aí?
0: Ó, eu vou abrir aqui, até bom você falar.
3: Valores.
0: Eu tô num grupo aqui de ingressos da FIFA, no grupo do Brasil inteiro. É, eu vou te dar aqui, ó. Vamos ver como é que tá agora de manhã. Porque tem de todos os preços, né? Vamos ver se eu acho aqui, ó. Vamos lá, aqui, ó. Vamos ver. Aqui, por exemplo. Compro dois ingressos. Ele compra dois ingressos. Vamos ver. Vendo três ingressos, categorias juntos. $11.250.
1: Maria então, Santíssima.
0: Disponível 8 entradas oficiais para FIFA Pavilhão Hospitality. Hospitality é aquilo que tem tudo incluso, tá? É, a experiência oficial FIFA, $23.000. Outro, tá aqui. Inclusive, aqui, ó. Para vender rápido, duelo entre França e Inglaterra. $700 em Miami, né? Então tá tranquilo. É, outro aqui, categoria 12. Tenho 12 seguidas, valor categoria $14.500 por ingresso. O outro aqui já tem outra categoria 3, $9.500 cada. Não tá batendo nisso, tem de todos os valores.
3: $11.000?
2: Dá 50 pau aí mais.
1: $55.000.
3: E aquele tudo incluso, 23 dá quanto?
1: $8.000 por pessoa.
3: Meu Deus
0: do céu. Não, 23 mil ou ingresso. Aquele do
1: o ingresso?
0: O ingresso.
1: Maria Santíssima dá 180 mil?
0: É, tem de tudo.
3: Para assistir o jogo e nós sentados em casa não pagamos nada.
1: Só luz.
0: Para todos os gostos.
3: Viu, mas o pessoal, todo mundo, você tá indo para Washington, né? Uma aula de geografia que o pessoal pensa que Nova York é a capital dos Estados Unidos, mas tu tá indo pra capital, Washington. Quantas horas tu diz que dá de o percurso aí?
0: É, eu tô em Washington, nesse momento tô em Washington. É, são 4 horas, né? 4 horas aí a distância, pertinho. Você sabe que o que tem repercutido aqui nas últimas horas é a questão dos incêndios que ocorrem no Canadá. Inclusive ontem foi reunida a comissão aí do jogo da final para discutirem algumas coisas para se fazer. O ar insalubre, Nova York tá tomada por fumaça, então é muito preocupante. Ontem chegando em Washington, a gente já sentia também. A gente sente aqui a questão de fumaça, um enorme incêndio florestal no Canadá que pode prejudicar. E eu não sei nas próximas horas se vai se tomar alguma decisão. A gente está atento a isso. Não acredito que vão adiar a partida, né? Mas enfim, existe uma preocupação muito grande nesse sentido.
3: O noticiário das fumaças, que quando tu tava dando aqui, passou os bombeiros também, aconteceu. Tomara que não seja muito grave.
2: Guilherme tem informações, né? Guilherme tem informação, é isso?
4: Não, é um incêndio ali na Presidente Vargas, uma casa de madeira tá pegando fogo no caso, né? Mas bombeiros já estão atendendo a ocorrência.
3: Tomara que não aconteça nada, não esteja vítima. Luigi, dos incêndios florestais, foi no Canadá, né? Que tava sobre a capital aí.
0: Exatamente, no Canadá, e aí o vento levando toda a questão de fumaça para os Estados Unidos, né? Principalmente região de Nova York. Então, o pessoal tá bem preocupado a respeito disso. Ontem eu tomava conta dos noticiários aqui, essa informação. Mas aqui é um calor tremendo. Washington, chegamos às 3 da manhã, já dava para perceber o bafo que estava aqui, né? Realmente muito quente. Agora pela manhã já estamos pegando a rua, estamos entregando o carro na sequência às 10 horas, temos horário marcado lá. E aí nós vamos tentar fazer a área central de Washington, se o calor também nos permitir, nos deixar. Vamos visitar aqui essa cidade que é maravilhosa. Ontem chegando, realmente uma cidade diferente, né? Aí você está dormindo na cidade que o Trump, na mesma cidade do Trump. Então é impressionante aqui a qualidade das coisas de Washington, uma cidade muito, muito bonita, muito rica em questões culturais.
3: Que legal. Agora o Trump, conseguiu conversar com ele aí, não?
0: Não sei se eles conseguem entre eles se conversar. O Trump vai estar no jogo amanhã, né? O Trump vai estar no jogo amanhã, pelo menos prometeu estar na partida.
3: E você tá falando aí, tu conseguiu se livrar do Carlito ou não?
0: Então, o pessoal tá se preparando para nós ganhar a rua, né? Vamos ganhar a rua na sequência. Aqui, te falei, é 9h28 agora, né? Aí é 10h28. Ainda que voltamos a esse fuso, que estávamos num fuso praticamente a Copa toda, de 4 horas de diferença. Seattle, a partir de Seattle lá, 4 horas de diferença a menos, o que complica muito, né? Porque realmente a gente bate perna o dia todo, as distâncias que percorremos também de carro, chegávamos a bater 12 horas de carro, ontem fizemos 1.200 e alguma coisa de quilômetros, né? Então são tiros realmente muito longos, mas com estradas maravilhosas, limite de velocidade muito bom para se dirigir, 70, né? 75 milhas por hora, que dá cerca de 115, 120 quilômetros por hora no Brasil. Então nos deixa uma tranquilidade muito grande, com segurança, com tranquilidade, a gente vem embora, carros bons também, a gente acaba fazendo que nem sente quase.
1: Luiz, o Mito falou do Carlito aí. Olha, o Carlito, quando chegar aqui, vou mandar uma medalha para ele, porque a quilometragem que ele fez, o roteiro que ele fez, eu não estou chamando ele de velho, somos quase da mesma idade. Mas olha, para eu confesso que não teria esse pique aí que ele está tendo de acompanhar vocês aí, né? De fazer essa trajetória por todo os Estados Unidos ali, interior, enfim, fazer de ponta a ponta, como você te referiu, México também. Então eu vou, tu disse para ele que eu tô reservando uma medalha aqui para comprar de presente para ele.
0: É, realmente, foi algo insano. Nem nós imaginávamos que seria tão intenso assim, porque não estava nos nossos planos. E agradeço o Bruno Guimarães, né? Grande Bruno Guimarães, ele que nos permitiu fazer essa viagem maravilhosa, de carro principalmente, quando errou aquele pênalti que nos tirou da possibilidade da Copa do Mundo. E aí então a gente se possibilitou fazer isso. Mas realmente, Lecacê, foi um ritmo muito, muito intenso. São dias assim que a gente caminhou praticamente 16 quilômetros por dia. Nossa média era 14 quilômetros por dia nessa região de Nova York no início. Foi impressionante, realmente impressionante. O Carlito aguentou bem.
1: Já foram no cemitério de Arlington?
0: Não, ainda não. É agora que a gente vai ver o seguinte, porque Arlington, inclusive, o cemitério não é em Washington, é em outro estado, né?
1: Acho que é do lado.
0: São 4 milhas daqui, é do lado, 4 milhas daqui, mas é outro estado, não pertence ao Distrito Federal.
1: Mas te aconselho.
0: A gente tá pensando sim se vai fazer, se vai dar tempo da gente dar um chego lá, com certeza.
3: O cara sair daqui pra ir no cemitério daí, eu tô louco.
1: Cemitério que eu tive prazer, não, né? Porque o cara tava de ver o túmulo e tem uma chama acesa desde que ele faleceu, de Kennedy, John Fitzgerald, né? Kennedy. Presidente Kennedy, tá lá enterrado e tem uma chama lá dele, como se ele estivesse vivo, que permanece acesa 24 horas por dia, todo ano. Impressionante lá, que é só heróis americanos, enfim, é uma coisa bem, bem interessante.
0: Tem troca de guarda, tem uma série de coisas. Aquela história dos americanos, né? Que eles realmente cultuam muito a sua história. E também é um atrativo realmente muito grande. As pessoas procuram essa região justamente para visitar o cemitério de Arlington.
3: Tu foi ver o túmulo do Presley?
0: Estivemos na casa dele, realmente extraordinário. A cidade de Memphis nos surpreendeu muito positivamente. Fizemos um conteúdo muito grande. Existe uma história, o seguinte, alguns lugares da história que a gente visita, que tem aquela história, você não pode filmar, não pode bater foto com flash. Aquela encheção de batata, né? E lá foi um dos lugares que eu vi mais acentuado ainda. Porque eu não sei como é que não me tiraram da casa. Porque grudou em mim duas seguranças lá que não tinha jeito. E mesmo assim, consegui fazer o conteúdo. Vai estar em breve aí na nossa rede social. Possivelmente início da semana que vem vai estar em breve na rede social. Hoje entra o conteúdo de Las Vegas. Depois vai ter da casa do Elvis Presley em Memphis. A Graceland tem toda a história do Elvis ali. Eles estão todos sepultados ali, né? A família toda dele. Estão todas sepultadas, ele, inclusive, os pais, a neta, a filha e a esposa, né, na casa, ali na residência. E aí a gente fez todo esse conteúdo, realmente muito bacana, uma imersão na vida dele. A casa tá do jeito como ficou lá na época, na década de 70. Tem também os aviões dele, você entra dentro dos aviões das aeronaves. É uma experiência.
1: Luiz, o conteúdo que tu fez de Alcatraz ficou extraordinário, hein, para quem assistiu os filmes da prisão de Alcatraz lá, sensacional.
0: Também Alcatraz. Os conteúdos que eu mais gostei também foi Alcatraz, Elvis, que vai entrar em breve, e também tem um outro que é sensacional, que é o Grand Canyon. É algo, nossa, ali a gente vê o tamanho nosso perante a natureza. É impressionante, né, Ligaster, o tamanho daquilo. e a gente pôde vivenciar esses momentos também no Grand Canyon. Foi extraordinário. Também vai estar em breve aí, nos próximos dias, esse conteúdo. E eu lembro até a nossa audiência. Vai estar depois na tela do Travel Box Brasil em conteúdos ainda maiores, né? Que a gente conseguiu fazer, fazem dois formatos, um formato para rede social, que é o que vai imediatamente ao ar, e depois o formato TV, que é o que acompanha aí toda a qualidade do Travel Box.
3: Luiz, tu foi na Rota 66, que eu tenho curiosidade, a gente só via nos filmes.
0: Praticamente foi feita toda a rota, a Route 66, mas é que ela se transforma na I-40, né? Ela se transforma na estrada federal dela, que cruza todo esse país. Então você se confunde muito, porque nós tentamos fazer, ir até o primeiro McDonald's de São Bernardino, onde começou a história do McDonald's, sofremos muito para permanecer na Route 66. Que você pede a Route 66 e o GPS fica te mandando a todo momento para highway, para outra, para as vias mais rápidas, né? E a gente bateu o pé e meio que foi por conta, assim, abandonando o GPS na Route 66. Muitos trechos dessa estrada, ela permanece, poucos trechos, não é todos eles, ela permanece original. Depois se transforma, ele vai saindo do percurso, mas ela se mantém, né? Mas ela sai daquele percurso histórico, depois você volta. Praticamente toda a nossa viagem foi através da Route 66, que ela se transforma na 40, que a gente chama aqui, que é aquela, a federal que cruza todo o país até Chicago.
2: Carlos, tu que andou bastante de carro aí para os Estados Unidos, as estradas dali são parecidas com a daqui, né?
0: Ah, não tenha dúvida, muito parecida. É uma estrada que chega às vezes a bater 6 pistas que vai e 6 que vem. Impressionante, qualidade asfáltica, segurança, não se tem problema algum, não tivemos nenhuma intercorrência. Olha, percorremos em quilometragem, não vou saber te dizer, mas foram 15 estados, percorremos 15 estados, é impressionante, algo inacreditável. E só para fechar também, que a gente falou a questão da casa do Elvis, também estava no nosso caminho a cidade de Tupelo, no Mississippi, que era cerca de 150 quilômetros de Memphis, que é onde Elvis nasceu. Paramos também. Aí conseguimos parar ali, pegamos a casa dele, a primeira igreja, e virou um parque também, de visitação pública, gratuita. A história do Elvis, ela é muito, muito levada a sério aqui. Vive-se disso em Memphis e também do Pedro.
3: Tá, a Priscila tá viva ainda?
0: Hein?
3: Te peguei.
0: A esposa dele?
1: É a esposa. Priscila é a esposa.
0: A esposa tá viva.
1: É, e aí o mundo inteiro diz, né? Elvis Presley vive. Pra marcar a história, né?
0: Mas faz tempo já, né?
1: É, faz
0: tempo. Ele morreu em 74.
3: Luiz, você que não quer mais falar de futebol, para nós encerrar aqui, só te avisar que o Grêmio tá trazendo o Diego Caíto do Goiás, encheu o aeroporto ali.
0: Diego Caíto? Não sei, nunca ouvi falar, inclusive.
3: Lateral direito do Goiás.
0: É, mas fiquem tranquilos, que só tem um para salvar essa situação. Aí vai acontecer o seguinte, né? O que a gente já tinha dito, quantas vezes berramos, meses antes da Copa do Mundo. O que eu falava do português, né? Mas quiseram manter o português. Agora se perde o tempo inteiro de Copa do Mundo. Ele vai cair, ele tem que cair. O Grêmio vai cair para a segunda divisão. Se não cair o Luiz Castro, o Grêmio vai para a segunda divisão. Isso aqui já está escancarado aí.
2: É, agora nós vamos deixar de devolver o carro lá, porque lá não tem essa história do jeitinho brasileiro, né? Igual a turma é pontual, não é?
0: É, exatamente. Aqui não é o Brasil em alguns aspectos, mas realmente estou muito impressionado. Mas também não é tudo isso. Estados Unidos é sensacional, aí também não é só essas regras rígidas deles. Tem que só cumprir lei, né? Se no Brasil fosse assim, cumprisse a lei e acabou a história.
1: Isso aí.
3: Você chegou lá, vai chegar aqui com vontade de comer um feijão e arroz ou não?
0: Ah, comi ontem num restaurante mineiro aqui de Atlanta, ontem e anteontem, os 2 dias a gente aproveitou para tirar o atrasado, comemos uma boa picanha, comemos um bom feijão, mandioca, comemos aí uma comida com tempero brasileiro. Gente, eu vou ficando por aqui, quero agradecer, logicamente, fechar, embalar essa nossa cobertura, porque vai bater 48 dias, uma cobertura feita por várias mãos, uma cobertura que foi planejada e que foi exaustiva, essa é a grande verdade. No sábado que vem, eu não estou com vocês no estúdio, mas no outro já retorno normalmente ao programa. 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Um abraço pro Ayrton e pro Rafael também. 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A vocês aí o meu abraço. Semana que vem já estamos no convívio aí. Na quarta-feira já chego em Marau. Vou tirar 3-4 dias de descanso. Na segunda-feira já retorno à programação da Vang, fazendo as férias do grande Ronaldo Poleto. Um abraço a vocês aí, meus amigos.
3: Um abraço, Lid. Tudo bom? Boa viagem aí.
0: Obrigado. Tamo junto.
2: Vamos para o intervalo comercial, Guilherme de Abreu.
3: Beleza, então.
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9: Olá a todos que nos acompanham na Rádio Vang. O sábado começando com 19 graus, a máxima chegou aos 28, um dia que tem rajadas de 60 km por hora. O domingo tem algumas pancadas esparsas, isoladas de chuva. Os modelos atualizados reduziram a possibilidade de chuva para o domingo, mas colocam com risco de temporais mais localizados. Um dia ventoso com 18 a 26 graus. Entre a segunda e a quarta-feira, a instabilidade avança mais, se espalha e a projeção é de chuva forte, chuva que pode ter acumulados altos, além do risco de temporais, com rajadas de vento, raios e ocorrências de queda de granizo. A temperatura vai oscilar menos em razão da instabilidade, mas a direção do vento vai determinar a sensação de abafamento ou de refresco. Provavelmente o refresco vem de terça para quarta, quando o vento muda para o quadrante sul. Da Metsu Meteorologia, Stael Sias.
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0: Olha o Guilherme, tá romântico. Quem que é, Guilherme?
1: Quem que é o quê?
0: Quem que é, a música? É o, a música de quem?
1: Legião Urbana, a Via Láctea.
0: Ah...

0: Legal, né? Só tem que dar um recadinho ao nosso amigo Lúcio do Alecrim, tá vendendo frango agora. Então dá um abraço lá pro meu compadre, minha comadre. E vamos aproveitar que o Luigi não tá aí, senão ele fica enchendo o saco. 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
1: Deus, se fosse o Rafael que fosse anunciar o frango, ele ia dizer: ah, os frangos que o Alisson tomou. Aí ele, mas não é capaz de dizer: ah, o Everton tomou os frangos. Eu acho que não foi frango. Mas ele era capaz de dizer que era os frangos do Alisson. Né? É,
0: daí ontem tava nas bet, que ele fala das bet, e o Lloyd tinha botado vitória do Grêmio e gol do Carlos Vinícius. Ia ganhar um bom dinheiro. Só que uma ele acertou, né?
1: Uma ele acertou.
0: Uma coisa ele acertou.
1: Eu só coisas... joguei no Mirassol, ganhei.
0: Ganhou?
1: Sim.
0: É que nem o Rafael, aquele dia que ele podia afundar, daí ganhou 70 pila.
2: É, é. Ó, fala em bets, ó, pra final.
0: É, vamos ver.
2: Tá pagando 2,45 pra Espanha, 3,6 pra Argentina. E no empate tá pagando 2,95. Isso na Betano.
1: Eu vou te mostrar uma coisa aqui pra te não dizer depois que eu...
2: Aposta...
1: Tá pagando quanto a...
2: 2,45 pra Espanha, 13,60 pra Argentina, empate 2,95.
0: Tá. Eu, pra contar pra favorito Espanha.
2: Pra nossa audiência, eu tava assistindo Argentina e Inglaterra, 1-0 pra Inglaterra, e eu apostei na virada da Argentina, tava pagando 15. E eu botei R$5, né? Mandei pra vocês R$5, ganhei 75.
1: Olha aí, ó. Olha,
2: se tivesse posto 100, ganhava 1.500, mas não sou, não ia apostar sem pila, nem tenho no saldo para apostar isso aí.
1: Olha que te cai um raio, Espanha.
2: Ah, tu apostou.
1: Olha quanto,
2: quando que tu apostou?
1: Olha, tempo? Olha quanto eu pagava aqui quando eu apostei.
2: Isso.
1: Sabe por que eu apostei assim? Eu apostava mais na França. Eu apostei isso aqui porque eu acreditava que segundo lugar tirava a Espanha, que dá isso aqui, ó. Então eu joguei para recuperar o que eu ia perder se a França não fosse campeão. Entendeu?
2: Sim. Olha aí, ó. Lá no início do.
1: 4, não era bem no início, era um pouquinho na metade. Pô.
0: Mas 4, essa, 33, do, essa do Rafael, se é um cara que é jogador, mete muito mais, né?
1: Qual é?
0: Porque ele jogou 5 pila, ganhou 75.
1: É, mas não é. Depois depois de acontecer é fácil, mas na hora de apostar.
0: Não, mas não é. Tu não viu o Elton falar aquele dia aqui, que nem tu falou agora, pra tirar o valor.
1: Sim, eu apostei na Espanha pra tirar o valor que eu perdi na França.
2: Sim, nego, um pouco.
1: E se a França perder, eu perco dois valores.
0: Quando o jogo é meio parelho, o cara disse, tem que dar. O favorito lá, dois e pouco, é a Espanha, né? Espanha. Alguma coisinha jogar no outro, no empate.
1: Sim, mas que o favorito era a França, e eu tinha apostado na França. Eu apostei na Espanha em segundo lugar pra tirar se eu perdesse a França.
2: O Real pro jogo da... de hoje, ó. Pro jogo de hoje, França e Inglaterra. Hoje é 6 da tarde.
1: França, terceiro,
2: França 1,95 e Inglaterra 3,8.
1: Olha a diferença.
2: Mas o tá empate 4,05.
0: Tá, França tá boa de
2: quase 2, olha aí, ó.
1: Cara, tá, a França 4 e pouco. Empate, aliás, 4 e pouco. Eles não estão acreditando em empate, né? E a Espanha quanto? Espanha e Argentina? 2 e
2: 45 pra Espanha, 13,60 pra Argentina.
1: Empate.
2: 2,95.
0: É?
1: 2,45.
0: É, tá bom. Vocês acham que.
1: Eu apostei 4,33, tu viu?
2: Sim, no campeão.
1: Lá, sim, no campeão. Não. Isso lá.
0: O Luigi tava falando do calorão, né? Ontem tava, não sei onde é que tá a sede, deve ser lá em Washington, a sede do Sport TV. Que tava o Rizek, o D'Alessandro, o Felipe Belo e o outro, não me lembro o que que é.
1: Felipe Belo vai trouxer pra Espanha.
0: Falou ontem.
1: Falou.
0: E o D'Alessandro tava junto lá. Estavam de bermuda?
1: Sim.
0: Bermuda e tênis, sim. Aqui tava um calorão aqui que nem. E daí o D'Alessandro deu os pitacos. Ele disse: não, o time da Argentina tem tudo, respeitando a Espanha, mas eu acho que a gente vai ganhar. Ele disse: porque nosso time cresceu na hora certa, né? Não é cresceu. Começou, agregou mais. Vontade, garra, e o Messi é um fora de série, né? Aí começaram, ele sempre puxou o Pelé. Daí o cara disse: não, temos que. O Messi ficou na história agora. Que inclusive nós estamos perdendo tudo pra eles, né? É só eles ganharem essa Copa e mais uma, eu não tenho mais o que falar, daí.
1: Tá bom.
0: Porque o Ronaldo daí era o goleador, não é mais, o outro é o rei de assistência, não é mais, daí o outro não sei o quê. Bom, mas nós somos penta. Ah, Então tá, daqui os dias eles são penta e não tem mais o que falar.
1: Não, né? Se eles ganham, vão ser tetra.
0: Sim, mas daí.
1: Tem que ganhar mais uma daí.
0: É, mas nós vamos ganhar quando, né?
2: E assim, ó, e duas encordoadas, como diria o gringo, duas encordoadas.
1: Acho que nunca deu.
2: Deu no Brasil, 58-62.
1: Ah,
2: só o Brasil. Único. Só o Brasil ganhou duas.
0: É só eles ganharem essa, nós. É, mais isso a gente perde também.
1: Não, não
0: é,
1: perde não.
0: Não, empata, é mais nós. Não, não é mais nós.
1: Empata, não perde. Não é. Começa também da esculachar nós de.
0: Não, agora. Puxando o saco.
1: Tá,
0: eu só quero o seguinte: eu só quando fala do Pelé, eu digo, deixa fora.
1: Isso.
0: Não tem comparar com o Messi, com o Maradona,
1: nada,
0: com nada. Porque não é, no tempo que ele jogava, os caras diziam, ah, o cara era mais ruim. Não era mais ruim, era pior de jogar. A bola era mais ruim, os campos eram mais ruins, e os caras davam mais pau, hoje é mais técnico.
1: O que pode se discutir hoje, eu acho, e nós se incluir nessa discussão, quem é melhor, Maradona ou Messi? Acho que dá para incluir. Por exemplo, tu viu o Maradona jogar bastante tempo ou não?
2: Pouco.
1: É. E os
2: mas
1: mais...
2: outros tempos, né, também, né? Isso que eu quero dizer.
1: Mas essa questão. Bem, mas...
2: Outros tempos, assim, ó. Hoje não, o Messi. Dá um pum na Europa, nós acompanhamos. Naquela época não se tinha muito acesso, né?
0: Mas o Maradona, no tempo dele, na Itália, com o cara.
2: Não, mas nós não tínhamos acesso aos jogos que nem tem hoje. Isso que eu quero dizer.
1: Sim, mas é que sempre vai se dizer isso em outros tempos. Daqui uns anos, nós vamos dizer, o Messi era outros tempos. Agora
2: isso é em favor do Maradona, estou dizendo de acompanhar.
1: Exatamente. Então eu não condeno aqueles que estão vendo o Messi fazer o que estão fazendo, que está fazendo agora, os mais novos. Deixa o Pelé fora, que nem você disse, Mito. Deixa o Pelé fora. Você discute. Mas os que não viram o Maradona jogar têm motivo para idolatrar o Messi. Que não tem como você não. Vou repetir: não tem como você não se apaixonar pelo Messi. Em tudo que ele faz. Em tudo que ele faz, dentro e fora do campo.
0: Na Argentina ele não é.
1: Porque ele saiu com 11 anos na Argentina.
0: Que é, e daí eles chamam que o Maradona tem a cara da Argentina.
1: Exatamente.
0: Porque ele não era só habilidoso, ele era sanguinário.
1: É?
0: Então, exemplo, era isso.
2: Uma questão.
0: O Messi nem vibra quase quando faz gol.
1: Ah, hoje, ele tá até chorando ultimamente. Nos últimos jogos até chora.
0: Mas tem vezes que ele faz gol, pra ele não é novidade.
2: Hoje essas séries aí na Netflix, dá pra o cara ter uma ideia. Mas, por exemplo, eu fui puxar agora a história. Tem aquela série que é bem legal do Romário. O que ele fez no PSV e o que ele fez no Barcelona, nós não acompanhávamos tanto, porque passava um jogo do Barcelona uma vez por mês, passava na Bandeirantes, olha lá.

0: mais títulos que o Maradona, isso sim.
1: Eu não vou comparar, tecnicamente não vou comparar, mas eu preciso trazer este assunto também, tecnicamente, o Ronaldinho Gaúcho.
2: Claro.
1: O Ronaldinho
2: é o meu top 5, ele tá sempre.
1: É, e muita gente não sabe. Eu vi um vídeo, não sei se vocês viram, que o Ronaldinho Gaúcho levava o Messi nas costas.
2: Nossa, claro, porque ele chegou antes, né?
1: O Ronaldinho Gaúcho era um. O Messi era um piazote de 15, 16 anos lá, e quando o Ronaldinho fazia o que fazia e dava os ensinamentos pro Messi.
0: Sim, no Mundial aquele de vocês lá em 2006. Tava no fim do ciclo dessa turma do Barcelona, que era Ronaldinho, Deco, Eto'o, e o Messi tava chegando, né?
2: Puxa,
0: Xavi, ele tava chegando o Messi, tava chegando Xavi, tava chegando, né? Então tem
1: Mas
0: isso.
1: Que vale a discussão, principalmente pros torcedores que são da Argentina, da questão do Maradona e Messi, se tu vai pegar os mais antigos que acompanharam o Maradona jogar, e os mais novos vai dividir principalmente aqueles que estão vendo o Messi e não viram o Maradona, vão dizer não, mas não tem como comparar.
2: Sabe por que os argentinos gostam mais do Maradona?
1: Porque se criou ali.
2: Não, e outra, ele dava soco, ele brigava, ele era sanguinário, ele era polêmico. O Messi, ele é frio e calculista.
1: É.
2: Essa vem a palavra, frio e calculista. O Maradona, não, gol com a mão, água batizada. Tudo com ele.
1: O Maradona tem uma seita na Argentina.
2: Sim.
1: Que é maradonista o nome. É. Que eles adoram, que eles cultivam a questão do Maradona. Tem até essa questão da gol com a mão, um monte de coisa ali. Mas deixa que eu vi um vídeo ontem, para encerrar o programa para mim, do meu grande ídolo, Paulo Roberto Falcão. Ele estava jantando, estão de férias lá, ele e a Cristina Ranzolini na Itália, em Roma.
2: Não que tu vai puxar do Dunga.
1: Não.
2: E vi um
1: vídeo deles, estavam jantando num restaurante lá, e claro, italiano, em Roma.
2: Comendo um X.
1: Com comida italiana e tal, e tinham dois músicos, um que tocava saxofone e outro tocava não me lembro o quê. E eles viram o Falcão e levantaram e saíram da onde eles estavam, estuve cheio de gente, um pequeno lugar, pequeno, não é? E eles vêm na mesa do Falcão e começam a cantar o hino da Roma. Começa a cantar. E aí começou a reunir os que eram do Roma lá, e o Falcão e a Cristina Ranzolini junto, cantando também o hino do Roma. Mas é uma cena tão bonita, e os caras tocando e cantando. E aí o pessoal, alguns da mesa, não todos, né?
2: E o Falcão aqui.
1: É a mesma coisa.
2: Só pra puxar bem ligeirinho o vídeo.
1: Gostou
2: que eu vi,
1: da história do Falcão?
2: Adorei.
0: Deixa eu contar uma história.
2: Não,
0: sobre
2: bem ligeirinho do Falcão e o Dunga.
0: Tá, isso.
2: O Dunga disse: eu me espelhei em você.
1: Eu
2: dando isso. Entrevista.
1: Eu
2: queria ser que nem você, eu queria fazer o que tu fazia e consegui. E queria jogar de outra não, coisa, né, jogar de
1: amarrava,
2: volante.
1: Né, o Dunga não amarrava.
0: Sabe que eu...
2: Não, eu consegui chegar onde que tu queria.
1: Sim,
2: jogar
1: sim.
2: De volante, chegar na seleção, jogar na Itália. É. E ser pessoa que nem você fora.
1: É isso aí.
2: É isso aí que marcou.
0: Sobre uma história interessante dessa semana que eu ouvi, o Munari, que é um especialista em futebol da América do Sul.
1: O Munari é da Gaúcha.
0: Da Gaúcha, isso. Ele comentou da história da a mão de Deus, né? A mão de Deus.
1: É.
0: Que a mão de Deus não seria o gol de mão do Maradona. Foi quando pediram para ele, né? Como é que será que os juízes não viram o lance, não perceberam que foi um gol de mão?
2: Mas
0: ele
2: o bandeirinha disse que
0: foi a mão de Deus.
1: É.
0: Aí que ele diz que foi a mão de Deus, os juízes não terem percebido.
1: É isso
0: aí. O gol de
1: foi
0: não,
1: por
0: que,
1: isso
0: não que a mão dele fosse a mão de Deus ou alguma coisa assim. Claro, hoje confundem bastante, mas a questão é essa. Ele quis dizer foi a mão de Deus e intercedeu para os juízes não enxergarem que o gol foi de mão.
2: Abraço para nossa audiência, abraço para o Dário da Luxicopes também, que a gente fez um jabá para dois hoje do Luxicopes aí, Nerineu Ferlinha aí, pertinho do NSS. 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Então, Rimão, um abraço pro Marcelo, pro Celso da Prate Contabilidade e pro Telentúlio, que vai ter serviço com a dupla Grenal. Este foi o Ponto e Contraponto. Voltaremos sábado que vem. Tchau.
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Muito buenas tarde, prendas e peões de Marau e região. Estamos chegando na Vang neste sábado, hoje, 18 de julho de 2026, com mais uma edição do programa Poesia, Prosa e Canto. Estamos chegando, de bota e bombacha, para apresentar este programa. Hoje, sábado, 18 de julho de 2026. O signo é Câncer, a estação é inverno. Passaram-se 199 dias do ano, restam 166 dias. Fase da lua crescente, dia do Santo São Frederico, neste, portanto, 18 de julho. Seja muito bem-vindo. Temperatura quente, uma barbaridade aí, né? E o solzito aparecendo com um pouquinho de vento aqui no, na área, a área alta da cidade, a área norte da cidade, inclusive, né? Estamos com Poesia, Prosa e Canto, fazendo a abertura do mesmo e com oferecimento, erva mate cultura gaúcha, disponível nas opções tradicional, moída grossa e com açúcar, representantes para Marau e região, o Paulo e também o Matheus Taborda, fone Whats 99199-2299, erva mate cultura gaúcha. 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É amanhã na comunidade de São José dos Rice em Marau, e hoje está acontecendo o almoço, né? Portanto também, né? Um abraço a todos aí da comunidade. 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
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Vamos mandando abraço aos amigos que já estão ligados no programa, né? Vai compartilhando a nossa live, vivente. Um abraço especial aí então ao Moacir Fonseca, o Kiko Fonseca, Marineide Dias Passos, também a Ana Alves, ainda também um abraço especial ao Amarildo Pedro Dalla Corte, grande Amarildo, um abraço para você também. Ainda, deixa eu ver aqui, o Laude Tedesco, estamos na escuta, o seu Fidelis mandou aquele abraço pro seu Paulo Taborda. Outro abraço para vocês aí, família Tedesco em Vila Maria, o tio Laude, tio Lairto, Rude e toda a família aí, um grande abraço também, né? Inês Poleto, André Aguirre, também quem mais ligado, a Clarite de Bastiani lá em Montauri, Sônia Gasparim, ainda Mari Pedroso na linha 25, Lourdes Rodrigues, boa tarde, Matheus, tudo bem aí contigo? Estou te acompanhando aí, né? Parabéns pelo programa. Obrigado, Lourdes Rodrigues, Juca dos Santos Oliveira, Dércio Zanin, o Dércio Zanin lá em Foz do Iguaçu, escutando o programa, um grande abraço. Anete Limberger, boa tarde, alô, também meu amigozinho Siqueira e a Eliana, boa tarde, um abraço aí, meu amigozinho, grande dançador, né, tia dos bailes de Matheus Taborda e Dirley. Alô, Salete Chaves, bom final de semana. Paulo Padilha, Érica Fortunati, Roberto Francisqueto, né? Alô, tio Roberto. Leonil de Coldebella, também Tiago Trentin, Janete Caroline, Nilceia de Borba, meu amigo Miguel Pereira, boa tarde, tudo bem? Um forte abraço a todos de Marau, região do interior. Amanhã estaremos na festa na comunidade de São José dos Rice. Amanhã tem festa em São José dos Rice e hoje está acontecendo o almoço. Erli Leitardi em Vila Maria, Dilva e Juvelino Iseli, Renildo Antônio Aguiar, Roselaine Henrique de Deus e muito mais. Vai mandando o teu recado aqui pro nosso programa. A parte musical quem abre é Dionísio Costa e também Lincoln Ramos, pela voz da Cordiona, uma homenagem à Porca Véia. É deste jeito, tchê.

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1: Olá a todos que nos acompanham na Rádio Vang. O sábado começando com 19 graus, a máxima chegou aos 28, um dia que tem rajadas de 60 km por hora. O domingo tem algumas pancadas esparsas, isoladas de chuva. Os modelos atualizados reduziram a possibilidade de chuva para o domingo, mas colocam com risco de temporais mais localizados. Um dia ventoso com 18 a 26 graus. Entre a segunda e a quarta-feira, a instabilidade avança mais, se espalha e a projeção é de chuva forte, chuva que pode ter acumulados altos, além do risco de temporais, com rajadas de vento, raios e ocorrências de queda de granizo. A temperatura vai oscilar menos em razão da instabilidade, mas a direção do vento vai determinar a sensação de abafamento ou de refresco. Provavelmente o refresco vem de terça para quarta, quando o vento muda para o quadrante sul. Da Metso Meteorologia, Stael Suas.
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3: Bueno, gurizada, agora é meio-dia e 21, né? Obrigado pela tua companhia, pela tua parceria, muita gente acompanhando o programa. Alô, Roselaine Henrique de Deus, Narley de Panisson Scarparo, boa tarde. Tiago Trentin, Neiva Formagini, Janete Caroline, Silvia Mara Zanata, também Clari Portela, Valdeni Portela, Salete Iquide Lazarotto, Marlene Franciscon, Ed Carlos Iscariote, lá em Vila Maria, ótimo final de semana. Sebastião de Souza em Passo Fundo, Décio França, Nédio Antunes, pedindo uma do Pedro Hortaça, alô Nelson Oliveira, lá na Querência do Gentil, um abraço. Douglas Dalmoro, dia 24, olha só, 24 de janeiro, tem a grande festa lá em São Sebastião da Vista Alegre, né? Quem convida, meu amigo Douglas Dalmoro, família Dalmoro e equipe, né, pessoal aí, portanto, de São Sebastião da Vista Alegre, então, 24 de janeiro, a grande festa ao ar livre lá em São Sebastião. Será uma grande festa, a gente já vai divulgando e anunciando, né? Contrato fechado aí com Matheus Taborda e Dirley. Alô, Márcio André Scarparo, Derli Leitardi em Vila Maria, Silvana Zimmer, estará também lá nos Rice amanhã, né, Silvana? Alô, Jaqueline Santoro Ruani, Marlene da Silva Almeida, Francisco Taborda, Artêmio Pereira, Lairto Barbosa Nascimento, Adenor Casagrande, Lorena Cerati Mosina. Compartilhe você também, mande o teu recado aqui para a nossa programação, né? Nós vamos trazendo os patrocinadores e na sequência mais música do Rio Grande, tchê. Um abraço, meu amigo Célio Negri, alô pessoal lá de Arranca Toco Camargo, é hoje que tem aí o resgate do vinho, meu amigo Célio, estão testando aí a churrasqueira giratória, né? E tomando um vinho também, o vinho já tá chegando, parece que por lá, né? E ele tá acompanhando o programa, um abraço Célio Negri e o pessoal de Arranca Toco Camargo. Estaremos animando aí dia 30 de agosto, inclusive também a grande festa na comunidade de Arranca Toco Camargo. Vamos levar uma turma lá, né? Com certeza para esta grande festa em Arranca Toco Camargo, dia 30 de agosto. Grande abraço, meu amigo Célio Negri e toda a diretoria. Estão churrasqueando já e acompanhando o nosso programa. Forte abraço e obrigado aí também, né? Pela parceria de vocês aí. 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ginásio do Clube dos Motoristas de Marau, a partir do 12:30. 2 de agosto, já tradicional almoço com tarde dançante do grupo de jovens Tal 04. No salão da comunidade do bairro Santa Lúcia e tarde dançante com os mensageiros. 8 de agosto, jantar dançante servido nas mesas em Turas Camargo após baile com os manuais. 8 de agosto, jantar dançante do grupo de jovens CLJ no Salão Paroquial de Marau e animação de Matheus Lodi. 9 de agosto, festa do padroeiro São Roque, na comunidade Alberto Borella, tarde dançante com banda balada. 9 de agosto, tradicional baile na comunidade dos Orsato Vila Maria com Alberi Ferro e banda Dimensão, os mateadores, início às 19 horas. Mulheres não pagam a noite toda. 16 de agosto, festa do padroeiro na comunidade da Gruta do Rio Marau, a partir das 14 horas, tarde dançante com os parceiros. 16 de agosto, tradicional festa do padroeiro no ginásio do bairro Frei Adelar, a partir das 14 horas, com Alberi e banda Dimensão e musical São Francisco. 22 de agosto, grande jantar dançante no ginásio da comunidade Santo Expedito, após baile com Matheus Taborda e Dirley. Não perde esta data, 22 de agosto, o grande jantar dançante no ginásio da comunidade Santo Expedito. Também, 6 de setembro, grande festa da padroeira na comunidade do bairro Rigo, a partir das 14 horas, tarde dançante com Fábio Martelo. 12 de setembro, jantar dançante servido nas mesas na comunidade de São Paulo da Cruz, após baile com os Dalmagos. 12 e 13 de setembro, grandiosa festa do padroeiro na comunidade de Gramadinho, almoço no sábado servido nas mesas. Domingo, festa com tarde dançante com Matheus Taborda e Dirley. 20 de setembro, tradicional costelão na comunidade de Desil Bonito Camargo, haverá a tarde dançante com Matheus Taborda e Dirley. 26 de setembro, grande jantar dançante com venda de churrasco padrão na comunidade São Pelegrino, em Marau. 26 de setembro, grande jantar dançante na comunidade do bairro São Pelegrino, já falei. 27 de setembro, grande festa do padroeiro na comunidade do bairro Conforto. 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Alô, meu amigo João Luiz Lago de Oliveira, boa tarde, roda pra nós aí, matando saudade com o grupo Cordiona, grande João Luiz, um abraço. Alô, Iracilde Maria Longo, boa tarde, também Natalino dos Santos, roda o Mouro e o Freio de Ouro, abraço Natalino. Alô, Sidonir Fabris, boa tarde, grande abraço. Antônio José Panisson, também Ivanir Fávero, Valcir Poleto, ainda também, deixa eu ver, o Vital Troian, né? Boa tarde, gostaria de mandar uma música pro Arnelindo e também o Juarez Trentin, quem manda é o Vital Troian, muito bem. Alô, Carlita Boff, mandando música pra amiga Nilceia e demais amigos, né? Que estão na sintonia. Alô, Livan de Bortoli, alô, Marli Poleto Iseli, Lorena Cerati Mosina, Adenor Casagrande na capital dos gaúchos e você que tá ligado também aqui, quem manda, deixa eu ver quem envia aí, né? A Maria, homenageando a filha Stephanie, que está de aniversário hoje, completando 10 aninhos, a mãe Maria, o mano João, Marcos e o pai João, muito bem, um abraço. Deixa eu ver quem mais aqui ligado também, né? O Carlos também ligadinho no programa, O Miguel Vieira, roda aí para o pessoal no Taquari, a Morena Luxuosa. A Lucélio Franciscão, né? É ligadito no programa, o Célio também, né? Curtindo o programa e ligado aqui no nosso programa, então. E hoje estará em Arrancatoco, é isso, né? Alô, Marlene Colete Martelo, boa tarde. Chegando música para vocês, então. Agora quem canta é o Porca Véia. É a marca borrada.

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1: Bueno, moçada, agora meio-dia e 43. Obrigado pela parceria, pela companhia. Mais uma vez, um abraço à família Tedesco lá em Vila Maria, tchê. Alô, meu amigo Laírton Tedesco. 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Alô, família Tedesco. Alô, tio Laírton. Um abraço do tamanho do Rio Grande, né? Agora, meio-dia e 44. Nós vamos seguindo, batendo na marca aqui, em nome de. 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Mais uma vez mandar um abraço pessoal de São Sebastião da Vista Alegre, já está fechado o contrato para dia 24 de janeiro, a grande festa na comunidade de São Sebastião da Vista Alegre em Marau, né? E um abraço pessoal do bairro Planalto também, aí jantar dançante no bairro Planalto em Marau, dia 14 de novembro, você já reserva esta data. Próximos eventos de Matheus Taborda e Dirley, amanhã a grande festa na comunidade de São José dos Rice, para dia 25 de julho, próximo sábado, o jantar dançante na comunidade São Gabriel, bairro Conforto. No dia 26, domingo que vem, então a festa do padroeiro lá no bairro São Cristóvão em Marau. 31 de julho, café colonial no restaurante Cita. 1º de agosto, jantar de lançamento dos festejos Farroupilha, local é o grupo Última Tropiada. 2 de agosto, festa na comunidade de São Caetano em Marau. Dia 8 de agosto, resgate do vinho Nossa Senhora do Carmo. 9 de agosto, festa em Rodeio dos Tibola. 15 de agosto, aniversário. 22 de agosto, jantar dançante no bairro Santo Expedito. 28 de agosto, café no restaurante Cita. 29 de agosto, jantar dançante em Morangueira Nova Alvorada. 30 de agosto, festa comunidade Arranca Toco Camargo. Daqui a pouquinho, agenda completa aí de Matheus Taborda e Dirley. Quero mandar mais abraço aqui ao Hildo Secanho, lá em Paraí. Alô, meu amigo Hildo Secanho, um abraço, tchê, né? Tá ligadito no programa. Deixa eu ver a mensagem do amigo aí. Boa tarde, meu amigo, sempre sucesso a vocês, obrigado pela grande festa dos últimos dias em Paraí, um abraço. Grande abraço, tio Wildo, também a dona Deandre, né? Pessoal muito acolhedor aí na cidade de Paraí, né? Alô, Delvina Bregalda Minosso, também aí, né? Na escuta, lá em Paraí, né? Muito bem. Sônia Panisson Alves, aqui em Marau, a Vera Lúcia Matiasso em Camargo, também meu amigo Paulinho Bernardi, um abraço. Helena Panaroto Razeira, também Domingos Zanin, né? Tá ligado no programa, pedindo uma música. Valcir Guerra, Silvana Basso Ebert, boa tarde. Ainda também o Antônio da Silva, minha amiga Maria Lúcia Kaminski da UPAS, boa tarde, na escuta do Poesia, Prosa e Canto, muito bem, alô dona Lúcia, alô tio Carlos, um abraço. A Nilceia agradecendo a música, né? Morena Luxuosa. Deixa eu ver o Antônio da Silva ligado no programa, Maria Janete Gostinski, Marli Ávila Teles lá no Jardim do Sol. Uma música para família, muito bem. Alô também lá em Nicolau Vergueiro, Antônio Carlos Frolic. Alô Edeni Giacomini em Marau. Alô também, deixa eu ver aqui, a Rudimar Strauss, ainda o Célio Franciscão, né? E demais amigos aí também, o Alcimar Consalter. Grande Alcimar, um abraço, tchê. Chega para cantar para os amigos. Pedido no bloco anterior aí, né? Com o grupo Cordiona Matian.

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1: Bueno, gurizada, agora 12:57, esta é a Vang FM, num estilo bem campeiro, tá chegando marca véia bem gaúcha aí, né? Quando você fala em grupo Cordiona, é, desfila por aqui pela Vang FM, e essa vai pro Felipe Silveira, lá da FE Autoelétrica e Mecânica, né, tchê? Pra ti, tá chegando então o Bugre do Mato, com

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0: Agora, 1:02, 1:02, essa é a Vanguete Solzito Bueno, aqui nos altos da Barão com a Renault do Mate. Depois de uns dias friositos, né, tia? Aí esquentou o solo aí, tomara que venha coisa boa pela frente, né? É, pois quando esquenta, geralmente a chuva é forte, uma barbaridade, né? Mas pra gente bailar o fim de semana tá tranquilo, né? Então amanhã, grande festa na comunidade de São José dos Ríos e Marau. Hoje está acontecendo o almoço, né? Então um grande almoço aí com carne de ovelha e outras mais aí, né? E para amanhã, domingo, então, a grande festa em São José dos Ríos, animação Matheus Taborda de Lei. Convide sua turma e participe. É, venha fazer a festa com a gente, né? Alô, Jairo Xavier, se puder, roda aí de pai para filho com baitaca. Um bom final de semana para todos os amigos e um forte abraço. Alô, São João do Barroso, um abraço para vocês aí também. É, Gilmar Busnello, lá em Siríaco, tá ligado no programa. Marlene Colete Martelo, Sidney Pedro Quiestes, alô Cid, pessoal aí da Amigos do Campo, Máquinas e Implementos em Nova Alvorada, um abraço. Também a Maria Fátima da Cruz, boa tarde, Matheus, Deus abençoe, manda uma música aí para o Nédio Antunes e a Tere de Oliveira, também a Isane da Silva, né? E a Tere aí, né? Uma irmã maravilhosa, tá falando a Maria Fátima da Cruz, muito bem. Teia Pigosso também, deixa eu ver, Isolda Colombizango, Salete Olivo Machello, boa tarde Matheus, boa tarde amigo Matheus, que festa linda aí no Festival do Mondongo, lá em Capoeirinha Paraí no sábado passado, foi um lindo jantar, né? É, e pense em bom Mondongo, hein? É, daqui a pouco tem alguém aí que é meio desconfiado, né? Mas aquele mondongo, o melhor mondongo que eu comi até hoje, hein? Muito bom. E tinha também aí massa, né? Uma massa muito bem temperada, frango e muito mais. Por isso que é sucesso as jantas aí do Festival do Mondongo em Capoeirinha, Paraí, né? Muito bem. Minha amiga Salete, obrigado pelo presente. Também nos brindou aí cada um dos músicos aí, né? Com um litrão de graspa. Mas que capricho, hein? É, muito obrigado, dona Salete, Olivo Matiano, também o seu Nini, é, sempre na companhia do programa, né? Alô, Solange, lá em Nicolau Vergueiro, na escuta, um abraço, toca aí, deixa eu ver aqui, uma música pro João escutar, muito bem. Alô, Antônio Nascimento, meu amigo Antônio, né? Está convidado para amanhã a festa nos Rice. Loreni Ribeiro, boa tarde, Suelis Garbi Borella, meu amigo Hildo Secan, lá em Paraí, já falei. Sérgio Quiestes, boa tarde, amigo. Estamos na escuta, né? Lá em Nova Alvorada. Alô, Vânia Beatriz Chaves, aqui em Marau. Também Zélia Malacarne Rodrigues. Diane Gris Gavineschi, muito bem. Vai mandando teu recado, vai compartilhando a nossa live, pois temos oferecimento neste horário de erva mate cultura gaúcha, disponível nas opções tradicional, moída grossa e também com açúcar, 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Matheus Taborda, de lei para animação do teu evento. Estaremos animando então amanhã domingo a grande festa na comunidade de São José dos Rice. 10:30 missa, meio-dia churrasco, copo e cozinha. 14 horas da tarde dançando com Matheus Taborda e Dirley. Para o próximo final de semana, 25 de julho, jantar dançando, comunidade São Gabriel, bairro Conforto. Meu amigo Márcio Crestani já está fazendo a venda dos ingressos. Restam poucos ingressos aí então, né? 26 de julho, festa do padroeiro na comunidade do bairro São Cristóvão, em Marau. Alô, Dirley, meu amigo Dirley de Lima, né? Alô também a Vânia, todo o pessoal aí promovendo esta grande festa. 31 de julho, Café Colonial no Cita. 1º de agosto, jantar de lançamento dos festejos Farroupilha. Aí no grupo Última Tropiada, na sede do grupo. Dia 2 de agosto, festa Comunidade São Caetano em Marau. 8 de agosto, resgate do vinho Nossa Senhora do Carmo. 9 de agosto, festa em Rodeio dos Tibola. 15 de agosto, aniversário. 22 de agosto, jantar dançante bairro Santo Expedito. 28 de agosto, café colonial no restaurante Cita. 29 de agosto, jantar dançante em Morangueira Nova Alvorada. 30 de agosto, festa Comunidade Arranca Toco Camargo. Daqui a um pouquinho, agenda completa aí de Matheus Taborda e Dirley. 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Agora 1:09, vamos com música. Chiro Missioneiro, Costume Gaúcho. Essa vai aí para Nilce Maurina, Edevaldo Andrés, Sérgio Quiestes e também um abraço aí ao Osmar Nunes da Silveira. Canta, Chiro Missioneiro.
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1: Bueno, moçada, agora 1:20, 1:20, esta é a Vang FM, tchê. Muito bem, para esse domingo, não esqueça, amanhã domingo, né? Será de tempo bom, com certeza, e tem grande festa na comunidade de São José dos Rice. Amanhã domingo, grande festa na comunidade de São José dos Rice, 10:30 missa, 12:30 churrasco, copo e cozinha, 14 horas à tarde.

0: dançando com Matheus Taborda e Dirley. Reúna a tua turma e participe. Vamos com a agenda completa aí de Matheus Taborda e Dirley para 2026, também 2027. Estaremos animando amanhã, domingo, a grande festa, comunidade São José dos Ruiz e Marau. 25 de julho, jantar dançante, comunidade São Gabriel, bairro Conforto. 26 de julho, festa do padroeiro no bairro São Cristóvão em Marau. 31 de julho, café colonial no restaurante Cita. 1º de agosto, jantar de lançamento dos festejos Farroupilha, local Grupo Última Tropiado de Marau. 2 de agosto, festa comunidade São Caetano em Marau. 8 de agosto, resgate do vinho Nossa Senhora do Carmo Marau. 9 de agosto, estaremos animando a festa em Rodeio dos Tibola. 15 de agosto, estaremos animando um aniversário. 22 de agosto, estaremos animando o jantar dançante bairro Santo Expedito em Marau. 28 de agosto, café colonial no restaurante Cita. 29 de agosto, jantar dançante em Morangueira, Nova Alvorada. 30 de agosto, festa comunidade Arranca Toco Camargo. 4 de setembro, aniversário de 50 anos. 5 de setembro, jantar de abertura da Semana Farroupilha do Grupo Nativo Tropeiro Velho em Passo da Laje, Ibirapuitã. 12 de setembro, baile de candeeiro, Grupo Última Tropiada Amaral. Também dia 13 de setembro, festa em Gramadinho Amaral. 14 de setembro, festejos Farroupilha de Paraí. 14 de setembro, costelão no restaurante Cita. 19 de setembro, festa da padroeira Nossa Senhora das Graças com noite dançante, bairro Portal do Sol, e acontece no Salão Frei Gentil de Marau. 20 de setembro, costelão em Desvio Bonito Camargo. 27 de setembro, festa em São Miguel Marau. 10 de outubro, baile do Chopp Linha Nona Itapuca com Portal da Serra e Matheus Taborda e Dirley. 17 de outubro, casamento. 24 de outubro, baile do Chopp, Clube Sec Bem Nova Bassano. 7 de novembro, jantar dançante Capela Scalabrine e Serafina Correia. Também 8 de novembro, festa comunidade Santa Catarina, bairro Fuga. 14 de novembro, jantar dançante bairro Planalto em Marau. 15 de novembro, festa comunidade Ponta Grossa, Vila Maria. 22 de novembro, festa de Cristo Rei. 29 de novembro, festa comunidade de Cachoeirão em Marau. 5 de dezembro, festa com noite dançante em Santa Bárbara, interior de Marau. 6 de dezembro, festa da padroeira Santa Bárbara, comunidade Borges em Marau. 12 de dezembro, jantar dançante comunidade Raia da Pedra Soledade. 20 de dezembro, festa da padroeira bairro Santa Lúcia em Marau. Para ano que vem, 2027, 24 de janeiro de 2027, festa da comunidade São Sebastião da Vista Alegre. 13 de fevereiro, formatura. 21 de fevereiro, festa na Gruta de São Pedro do Gramado Camargo. 27 de fevereiro, festa com noite dançante em Viado Pardo. E 10 de abril, jantar dançante em São Vitor Camargo. Então são esses os eventos aí de Matheus Taborda e Dirley para 2026, também 2027. 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Mais música chegando. Alô, Vilmo Panhussati lá em Chapecó, né? Ouvindo Matheus todos os sábados no trabalho, até às 19 horas, o Vilmo Panhussati lá em Chapecó, né? Alô, Osmar da Silva. Osmar da Silva, estamos na escuta. Estamos na escuta aí deste baita programa. Alô, Osmar, um abraço. Marisa Furlaneto, amigos de Serafina Correia, vai compartilhando a nossa live aí, Marisa. Lorenizuki, Lídia Casagrande, Enedina Dutra, Rosa Carniel Macioski, também a Isane da Silva. Um abraço aí para todo o pessoal, os ouvintes que estão ligados no programa, para os amigos, né? Rita Federici, Rita Boscato Federici, ligadinho no programa. Eliane Bianchini, também Itacir Dalla Corte, né? Muito bem, tô falando aí do jantar dançante na comunidade da Morangueira, né? Que estaremos animando em breve, então, no dia, deixa eu encontrar aqui certinho, né? No dia 29 de agosto, jantar dançante da Morangueira, né? Vamos chamando a atenção do pessoal, pro pessoal participar, né? Meu amigo Itacir Dalla Corte, lá em Nova Alvorada. Alô, Roque Eduardo de Matos, boa tarde, também Adriana Fávero, sempre na companhia, Denira Schroeder, também Dilamar Fontana, lá em Roca Salles, manda o casamento da Doralice. Alô, Dilamar Fontana, Anilze Maurina, Edevaldo Andrés, também chegando mensagem da Wanda Guzatti, lá em Serafina Correia, e um abraço, meu amigo Leandro Taufer, o Leandro Taufer que está se dirigindo até Arvorezinha e acompanhando o programa, levando a gurizada do futebol aí na Antonella Transportes. Alô, meu amigo Taufer, um abraço. 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Obrigado pela companhia aí do tio Valdo. 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Chegando música, quando fico de caseiro, Doné Teixeira.
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1: Agora 1:38, 1:38. Hoje é 18 de julho de 2026, né, tchê? Alô Alencar lá em Casca, ligado no programa, também aí a Rosa Colete lá em Vila Maria, estaremos fazendo a festa junto com vocês amanhã, né? O recado da Rosa Colete, alô Rosa, mesa reservada pra vocês aí já, né? Alô Adelina Frison, boa tarde amigo sucesso, minha amiga Adelina também certamente estará lá em São José dos Rice, né? Ela gosta de uma festa, então com certeza, né? Meu amigo Onero da Silva, buenas tardes, toca uma bem gaudéria aí pra nós, meu amigo. Alô Onero, um abraço, tchê. Também a Silvane Gonçalves, Maria Tavares, Itamar da Silva, Passarinho, boa tarde, tudo bem? Manda uma bem bagual. Alô, meu amigo Itamar, um abraço, né? Falando na família Silveira aí, um abraço pessoal, família Silveira, estaremos animando então dia 5 de setembro, abertura da Semana Farroupilha do Grupo Nativo Tropeiro Velho lá em Passo da Laje, Ibirapuitã, todo mundo convidado, né? Tá bueno? Tá dado o recado, né? Convida a turma e participa aí, meu amigo Passarinho. Alô, Paulo César Vaz, carona 54, na boleia aí, acompanhando o nosso programa também, Terezinha Rigo, né? Seu Odolir Rigo, um abraço, estivemos tomando um vinho aí na comunidade do Laranjeira, da Laranjeira, terça passada, no Jantar da Ovelha, né? Um abraço, seu Odolir Rigo, aí, a família Rigo, aí, portanto, da Laranjeira. A Wanda Guzatti, lá em Serafina, já falei. Alô, meu amigo Dilo Casarim Borges, aqui em Marau. Alô, Berleia Lourenço, mandando uma música aí, né? Pras amigas, né? Deus abençoe a todos, muito bem. Deixa eu ver aqui. Pedindo um velho milongueiro, né? Vamos procurar o velho milongueiro também. 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Mandando uma bem gaúcha para gurizada que está acompanhando o programa. Alô, Marinês Antunes, estamos na escuta, só por sábado, na comunidade de São Gabriel, bairro Conforto, aquele jantar dançante, né? Animação Matheus Taborda e Dirley. Muito bem, será casa cheia, minha amiga Mari, também aí a Mari Antunes e a Mari Crestani, também o Joel, meu amigo Márcio Crestani, toda a equipe aí, né? Pessoal do bairro Conforto. Obrigado pela preferência, né? Estaremos juntos aí então. Alô Maria Laedes Filini dos Santos, boa tarde, né? Tudo bem? Tudo certo. Falei do meu amigo Dilo, ele mandou boa tarde aí, tá chegando Newton Ferreira e pra cantar a marca O Baile do Bigode, tchê.

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1: Bueno, moçada, agora faltando 11 minutos para as 14 horas, como passa rápido o nosso horário, hein, tchê? 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Um abraço aí, né? 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Deixa eu mandar um abraço aqui ao Emanuel Taufer, boa tarde, Neuza Tibola, só musicão, diz a Neuza, né? Sempre musicão, é isso aí. Alô, Ayrton Almeida da Luz, sou de Siríaco, moro em Marau, estou na escuta do teu programa, grande Ayrton, um abraço, tchê. E para encerrar o programa, então, a gente vai se encaminhando para o lado do final do programa, agradecendo a Erva Mate Cultura Gaúcha, amigos do Campo Máquinas e Implementos, Matheus Taborda e Dilei, não esquece amanhã, domingo, a grande festa em São José dos Ríos, em Marau, animação Matheus Taborda e Dilei. Ainda para o próximo sábado, o Jantar Dançante, Comunidade São Gabriel, bairro Conforto. E no domingo, a grande festa no bairro São Cristóvão. 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Grande abraço, Emanuel Taufer, obrigado pela parceria com o Padre Velho. Tá chegando o final do programa e a música com Gildo de Freitas, Homem Feio Sem Coragem Não Possui Mulher Bonita, e ainda Crioulo dos Pampas, Eu a Gaita e as Lembranças, duas baita marcas aí dos imortais Gildo e também Crioulo dos Pampas. Até sábado que vem, fiquem com Deus, na sequência tem o Bailão da Vang, tchê.
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3: Convite para a missa. 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

começar nosso Bailão da Vang aqui na 93.7. Muito boa tarde pra você, seja bem-vinda, seja bem-vindo. Aqui é um programa de muita alegria, nosso tradicional Bailão da Vang, bem à moda da casa, do jeito que você gosta. Obrigada pela tua audiência, tua sintonia por aqui. Tava ouvindo poesia, prosa e canto com Matheus Taborda. Agora vem comigo. Eu sou Maura Monteiro, te faço companhia hoje o dia inteiro, né? Vamos juntos aí até às 18 horas com o melhor do bailão pra você. Pra aquecer ainda mais sua tarde de sábado, pra deixá-la bem gostosa, bem do jeito que a gente gosta, você participa. Vem com a tua sintonia. Ou vem com a minha tradicional alegria por aqui, né? Você manda teu WhatsApp pra cá, pode ser mensagem de texto, de áudio. Manda teu WhatsApp, não importa. A gente não é exigente não, tá bom? Pode mandar aquele textão também que a gente gosta. O WhatsApp aqui da Vang à disposição pra você participar. É o 3342-1522. Quero ver você participar, hein? Fazer o bailão bem gostoso, bem animado, né? E pra frente aí, tá bom? 2h10, começando o nosso bailão. 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E todo o nosso programa hoje pro Pedro, né? Pedrinho, grande garoto! Grande jogador aí de futsal também, né? Orgulho da mamãe, do papai e da mana Camille também. Valeu, Pedrinho! Todo o programa Bailão da Vang hoje pra você. Um abraço aí de todos os amigos também, clientes do Mercado ME. 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
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Grande abraço também pro meu amigo Luiz Nilmar, esteve aniversariando nessa semana aí. Parabéns, felicidades e tudo de melhor que a vida puder lhe dar. Bom, feliz novo ciclo aí de aniversário pra você. Valeu, Luiz Nilmar. Grande abraço. Espero que esteja na sintonia aqui também, na companhia do nosso bailão, e já recebe o nosso abração aí. A festa é só combinar e marcar, né? Acho que já tá agendada. Só avisar então. Avisa a galera aqui, o dia, horário e o local, tá bom? Parabéns, Nilmar. 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Abraço pro meu amigo Coroné. Obrigado pela sintonia. Boa tarde, minha amiga Maura, tudo bem? Obrigada pela audiência, parceria aqui todos os sábados, né? Abração aqui também, vamos ver quem já tá participando, mandando o seu alô. É o Dilonei. Alô, Dilonei, lá no bairro Borges de Medeiros, curtindo a programação aqui, o nosso bailão. Vamos trazer aqui a música que ele nos pediu? É pra já, a gente atende ao vivo e na hora aqui, né? É só a gente ter a música pra gente rodar. Aí, senão, fica difícil, né? Vamos trazer aqui, ó. Pro Dilonei, ele pediu a banda musical JM, O Vidro de Perfume. É isso aí, Dilonei. Obrigada pela tua sintonia, tua audiência aqui na nossa programação, tá bom? Obrigado pela companhia. Aqui no Bailão você também participa, pede a sua música. Manda seu WhatsApp pra gente. 3342-1522. Bailão já volta. Sai daí não. É Bailão até às 6 da tarde. Simbora. Simbora.

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8: Olá a todos que nos acompanham na Rádio Vang. O sábado começando com 19 graus, a máxima chegou aos 28, um dia que tem rajadas de 60 km por hora. O domingo tem algumas pancadas esparsas, isoladas de chuva. Os modelos atualizados reduziram a possibilidade de chuva para o domingo, mas colocam com risco de temporais mais localizados. Um dia ventoso com 18 a 26 graus. Entre a segunda e a quarta-feira, a instabilidade avança mais, se espalha e a projeção é de chuva forte, chuva que pode ter acumulados altos, além do risco de temporais, com rajadas de vento, raios e ocorrências de queda de granizo. A temperatura vai oscilar menos em razão da instabilidade, mas a direção do vento vai determinar a sensação de abafamento ou de refresco. Provavelmente o refresco vem de terça para quarta, quando o vento muda para o quadrante sul. Da Metso Meteorologia, Stael Sias.
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13: Tá no ar o nosso Patrulha do Consumidor. 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

0: isso lá em cima.
1: Tá aí, rainha musical, o fígado de aço, aqui na nossa programação, 2h28, atendendo pedido aqui, alusão pra família Risso. Alô, Leandro, Margarete, Amanda, Diego, galera tá na lida, hein, gentil, e junto com a turma, o bailão da Vang, né? Vamos acompanhar nessa tarde de sábado, bom demais, bom demais. Rainha musical, fígado de aço, é o pedido da galera e da família Risson, oferecendo todo o programa pra Margarete, que amanhã estará de aniversário. Valeu, Margarete, felicidades aí, tudo de bom, tá bom? Registrar a sintonia aqui também no bailão da Ana Clara. Alô, Ana Clara, é minha amiga Juliana Girardi, obrigada pela sintonia, né? Família Guide, família Girardi, obrigada pela audiência. Tuas queridas aí, né? Adoro demais vocês. Pra Ju e a minha amiguinha Ana Clara, tá bom? Beijo, Aninha. Tá de férias já, Ana, né? Já vai estar passeando aí a partir de segunda-feira. Coisa boa. Aproveita as férias, tá bom? Beijão pra vocês. Vamos lá, 2h29, nosso bailão não para, não. Não pode parar, não. Aqui é alegria, animação, energia lá em cima pra você curtir a tua tarde de sábado, começar o final de semana aí, né? Com a energia lá em cima. E é claro, os nossos melhores parceiros aqui estão no nosso bailão. Quero lembrar também que a partir da terceira hora aí, a gente vai estar com a turma do Rei do Bailão, né? Hoje tem festa lá. Eu quero já mandar um abraço pro pessoal, meu amigo Alex, toda a turma. Lembrando que hoje tem Aniverfest do Clube dos Expulsos, lá no Rei do Bailão, tá bom? Todo mundo convidado, então. Hoje à noite tem essa super festa com a banda Tome Pegada, mais DJ Jean. Show de bola, moçada. E vem mais festa por aí, né? Vem mais festa por aí, daqui a pouquinho a gente vai estar falando aí sobre a agenda completa aí do Rei do Bailão. Hoje, grande festa por lá, tem Aniverfest do Clube dos Expulsos. Zagurizada. Não sei quem é essa moçada aí, mas deve ser uma turma animada, né? Deve ser uma turma animada e deve aprontar um pouquinho pra ser a turma dos expulsos aí. Olha, tem direita, tá bom, moçada? Tem direita, tá? Se bem que é tanto tempo aí já que a turma se reúne, que eu acho que a gurizada já se organizou, já tomou rumo na vida, né? Ficou só o nome aí, né? A turma do Clube dos Expulsos, tá bom. Vai saber. 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Odonto Excelência. 26 minutinhos agora faltando pras 3. Daqui a pouquinho a gente fecha já a nossa primeira hora, então se não dá bobeira não. Participa, manda teu recado, teu WhatsApp pra cá. 3342-1522. Mandar um abraço pra turma aí, o Paulo César. Grande abraço aí pra vocês. A turma lá do bairro Frei Adelar, obrigada pela sintonia, audiência. E a galera toda reunida aí pra homenagear o Renildo. Esteve de aniversário nessa semana também, lá no dia 15. Tá bom, Renildo? Parabéns pra você então. Felicidades. E a todos, todos os aniversariantes, tá chegando essa aqui, ó. Especial pro Renildo, tá bom? JM, com feliz aniversário, Bailão já volta.
0: Esta música é pra você, aniversariante, com muito carinho pra você. Vamos lá, todo mundo aí.

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abertura aqui no nosso Bailão da Vang com as Andorinhas. Essa aqui já é tradicional, sempre que toca vai lá pro bairro Rigo. Nosso carinho, nosso abraço, obrigado pela sintonia. Tia Ana tá por lá, a mãe, dona Helena também, a mana Alessandra, a turma toda tá por lá, né? Os que estão na faxina, os cuidados aí com a casa, né? Final de semana sempre tem mais trabalho, com certeza. E na nossa companhia, na nossa sintonia, aqui no nosso bailão. E coisa boa! Obrigada pela audiência. Quero aproveitar já a participação aqui para fazer um convite para todos vocês em nome da Casa Francisco Spinelli, tá bom? Porque no próximo, o Centro Espírita Francisco Spinelli, tá certo. Na próxima quarta-feira, dia 22 de julho, o Centro Espírita Francisco Spinelli terá a honra de receber a palestra presencial especial com o convidado Paulo Afonso. Ele que é trabalhador, é presidente do Centro Espírita Dias da Cruz de Passo Fundo, que compartilhará importantes reflexões sobre o tema A Escola da Vida e as Provações. Será uma noite de muito aprendizado, acolhimento e fortalecimento espiritual. Convidando todos aí, a sua família, seus amigos, para participar desse momento de estudo e reflexão. Será na próxima quarta-feira, dia 22 de julho, às 19 horas e 25 minutos, no Centro Espírita Francisco Spinelli, que fica na rua Frei Vitorino Vian, 687, no bairro Conforto, aqui em Marau. Bem, um abraço aí pro casal presidentes aí do Centro Espírita Francisco Spinelli, a Nailen, ao Glaucio e a todos os trabalhadores. Maravilha, todo mundo convidado, vamos reforçar o convite aí no decorrer da nossa programação também, tá bom? Fechando a nossa primeira hora, vamos lá, sem demora, agradecendo os nossos patrocinadores, aqui na conta do Mercado ME, Mercado ME no bairro Guadalupe, esperando por você. 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Abração aqui pra Mari. Alô, Mari querida, tá na escuta lá na linha 25. Obrigada pela sintonia. O Artêmio. Alô, Artêmio. Tudo certo, tudo certo. Bairro Constante Fuga, tá na escuta, diz que tá tomando uma gelada e ouvindo o Bailão da Van. Obrigada pela audiência. Abração aqui pra o Gamba. Alô, Gamba. Oi, Maura, boa tarde. Toca a Expressão Sul, seus olhos. Se for atendido, agradeço. E se tiver sorteio, coloca meu nome. Valeu, Gamba. Grande abraço aí, obrigada pela audiência. Bora rodar aqui, ó. Expressão Sul, seus olhos. E o aniversariante da semana que vai pagar a festa, uma hora vai pagar. Alô, Luiz Ilmar, pegando ônibus com o musical JM é pra já, hein? Daqui a pouquinho. Obrigada pela sintonia aqui no nosso bailão, que volta já. Agora tem Expressão Sul, assim. Seus olhos, 9 minutinhos faltando para as 3.

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com Pegando Ônibus. É, valeu. Pega esse ônibus e para na estação aqui da Vang FM. Até às 18 horas tem Bailando a Vang pra você. E coisa boa, maravilha. Abrindo aqui a nossa terceira hora, aliás, segunda hora. Opa, que eu já quis me adiantar aqui, sair mais cedo, né? Quem sabe? Então, bora trabalhar. Bora trabalhar, começando aqui a nossa segunda hora Bailando a Vang. Dá um abraço pra você que tá na sintonia e licencinha aqui pra mandar um beijo pro meu esposo Anderson. Tá pegando ônibus? Não, tá de carro. Tá indo lá pra CEP, tá acontecendo o 18º torneio de pádel por lá. Os nossos parceiros aqui da Vang, né? 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Então, parabéns por esse marco tão especial aí, da CEP e a Bertossa juntas, fazendo um grande torneio por lá, né? São 4 dias de pádel, mas além disso, de muita diversão, muita amizade, celebração, de saúde, né? É, bem-estar, qualidade de vida, muito bom, muito bom. Bom, maravilha. 3 e 4, nosso bailão seguindo com a nossa segunda hora no ar pra você, com você até às 18 horas e a parceria aqui. Essas empresas que estão conosco na primeira e segunda hora do bailão. Pessoal pedindo de sorteio, calma, turma. Lá na terceira e quarta hora vai ter sorteio pra vocês. Tem ingressos pra festa que rola hoje lá no Rei do Bailão. É, e também vai ter o chopp, tradicional chopp aqui na nossa programação. Faz o seguinte: primeiro tem a calma, né? Depois participa aqui pelo nosso WhatsApp 3342-1522. Você pode ir participando desde já, deixando teu nomezinho completinho aqui pra nós. E aí, na terceira e quarta hora, na segunda metade, no segundo tempo aqui do bailão, aí sim vai rolar o sorteio na nossa programação, certo? 15 horas, 5 minutinhos, na parceria com a gente, Mercado ME. 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Bora atender mais pedidos aqui na nossa programação. Um abração pra Ivanete. Alô, Ivanete querida, obrigada pela sintonia. Uma só lajota, é o Cleiton Borges que tá chegando agora aqui na nossa programação, tá bom? Tem muito mais música pra você. Quero mandar um abraço também pro Nelsinho, baixinho. Seu Antônio Nelson Leite. Valeu, baixinho. Tá nas vendas aí, não? Tá descansando, diz que vendeu a semana inteira, tava trabalhando, agora tá descansando e é claro, ligado, sintonizado aqui no nosso Bailão da Vang, tá bom? 13h07, tem música chegando, é Cleiton Borges.

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Bailão da Vang com Corpo Nu, 3:20. Pede você também o teu som aqui pelo nosso WhatsApp, 3342-1522. E segue com o bailão até às 6 com você, pra você. Obrigada pela sintonia e audiência na Vang FM. 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

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Dá um abraço pra minha amiga Marli. Marli Schiavon, obrigada pela sintonia, Marli querida. Obrigada pela audiência aqui na nossa programação, no nosso bailão. Um abraço também pra Ivanete, a Ivanete Voit. Oi, boa tarde, tudo bem? Gostaria de ouvir a música Barquinha de Ouro pra turma que tá no sítio em Gramadinho, curtindo a programação. Obrigada pela sintonia, galera aí em Gramadinho, né? Essa terra querida, terra aí de onde a gente também tem a história da nossa família. Obrigada, família Voit, pelo carinho da companhia, tá bom? Com certeza, trazendo aqui para vocês a banda universitária para cantar a Barquinha de Ouro, bailão.

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Pedaço de Papel e Rainha Musical aqui na nossa programação. Nosso bailão tá bom demais. 21 minutinhos faltando para as 4 da tarde. Já já, segundo tempo aqui do nosso bailão, né? Mandar um abraço para. Aqui, ó, Marli Knopf. Alô, Marli querida, obrigada pela sintonia, tua mensagem também. Diz que o programa tá maravilhoso. Ô, oh, coisa boa, que bom que vocês estão curtindo a nossa programação, nosso bailão, que segue até às 6 horas da tarde aí com você na nossa sintonia. Aí fica bom, né? Aí fica bom. Pra gente fechar aqui a nossa segunda hora, já já tem música. Quero agradecer os nossos patrocinadores da primeira e segunda hora. 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Maravilha? 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Muito bem, vamos trazendo música pra turma que tá ligada com a gente aqui na sintonia. A Roseli Mazzucato tá lá no bairro Nova Alternativa. Kátia Queira, oferecendo a todos os amigos. Obrigada, Roseli querida. Um abraço aqui também pra Margarete. Alô, Margarete. Boa tarde, Maura, tudo bem? Estou curtindo o bailão da Vang. Roda a música do Chapelão. Oferecendo pro Alvair, pra Gilce e a Letícia. Hoje à noite vamos tomar um vinho lá no Arranca Toco em Camargo. Olha só que maravilha. Um abraço pra turma aí, já tá chegando o Chapelão, tá bom? Boa tarde, sempre na companhia. É o Moacir da Fonseca. Obrigada pela audiência, Moacir. Vamos começar esse bloquinho fechando a segunda hora ao som de Corpo e Alma e Vanderlei Rodrigo e a Cachaqueira. Simbora que o bailão

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0: essa é a banda Tome Pegada, cantando pra gente aqui, ó, Sabor de Melancia. E hoje, a banda Tome Pegada vai estar no Clube Rei do Bailão, fazendo grande festa pra você, né? Logo mais aí, lá no Clube Rei do Bailão, logo mais, isso que eu ia falar, logo mais a turma vai estar com a gente aqui na programação da Vang pra, claro, até cantar aqui umas ao vivo, né? Porque hoje a festa vai rolar no Aniverfest do Clube dos Expulsos, banda Tome Pegada, mais DJ Jean Bernardi, é hoje à noite, quer ver? Vamos ouvir aqui o convite, né, pra essa super festa. E aí, na volta do convite aqui que a gente vai ouvir, eu vou trazer uma informação especial pra você. Quer ver? Vamos ver o que diz aí o grupo aí, a turma do Rei do Bailão. Vamos ver.
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0: aqui, ó, 5 ingressos pra essa super festa, tá bom? Você vai ter que mandar o WhatsApp pra cá, 3342-1522, e vai nos informar aqui o teu recado WhatsApp que você quer participar dessa super festa no Rei do Bailão, tá bom? Com banda Tome Pegada e mais DJ Gian. Todo mundo tá convidado e você pode descolar na faixa, gratuito mesmo, o ingresso na faixa para fazer a festa hoje, logo mais, tá bom? Daqui a pouquinho a banda Tome Pegada vai estar passando aqui pelos estúdios da Vang para trazer mais informações para você. Maravilha! Show de bola, coisa boa! Participa aí, manda teu zap 3342-1522 e bora garantir o passaporte para essa super festa! 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Vamos falar aqui dos nossos parceiros, então. 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Abraço aí pra turma toda, né? José, a Mari, o Ian, Manu, Gui, Miguel, toda a turma. 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Participa aí do nosso sorteio, tá valendo vinho da Comércio de Bebidas Mangoni, também tem. Tem ingressos para o Rei do Bailão, hoje tem festa por lá. É o Aniverfest do Clube dos Expulsos. Que tal? Show de bola. Alô, Arley! Alô, Arley! Para todos que estão no sítio Voit, no Gramadinho, curtindo a nossa programação, tá chegando o Thierry com Cabeça Branca. Tá bom, né? Tá bom. Alôzão para Roseli Mazzucato, do Nova Alternativa. Ah, tá participando com a gente? Ah, tá bom. Ela já tinha participado. Já tinha participado. Já rodei, inclusive, aí a Catiaqueira, né? Abraço pra turma no Nova Alternativa. Não sei não, viu, Roseli? Essa informação aqui que você me perguntou, não sei te responder. Mas um abraço, obrigado que segue aí na nossa sintonia. Alôzão pra Fernanda. Alô, Fernanda. Céu e Cantos com a Morena Misteriosa é pra já. Daqui a pouquinho a gente vai rodar, tá bom? E você que tá aí ligado com a gente, participa também. Manda teu zap pra cá. 3342-1522.
1: Ah, tá valendo?
0: Agora eu te ri aí, ó, com Cabeça Branca.

todo mundo convidado então. Hoje a festa vai rolar lá no Clube Rei do Bailão. Banda Tome Pegada com um DJ na pista, muitos brindes na distribuição aí a noite toda, enfim, muita alegria vai rolar hoje no Rei do Bailão, tá bom? Nosso novo parceiro aqui na programação do Bailão da Vang. E, inclusive, pra você, pra gente estrear aqui bem, muito que bem, né?

Pablo Luan, vocalista do Céu e Cantos. A gente também está aqui no Bailão da Vang, aqui na Rádio Vang FM, com nossa grande amiga Maura. E curte agora a nossa nova música, Morena Misteriosa.

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6: Estando com 19 graus, a máxima chegou aos 28. Um dia que tem rajadas de 60 km por hora. O domingo tem algumas pancadas esparsas, isoladas de chuva. Os modelos atualizados reduziram a possibilidade de chuva para o domingo, mas colocam com risco de temporais mais localizados. Um dia ventoso com 18 a 26 graus. Entre a segunda e a quarta-feira, a instabilidade avança mais, se espalha e a projeção é de chuva forte, chuva que pode ter acumulados altos, além do risco de temporais, com rajadas de vento, raios e ocorrências de queda de granizo. A temperatura vai oscilar menos em razão da instabilidade, mas a direção do vento vai determinar a sensação de abafamento ou de refresco. Provavelmente o refresco vem de terça para quarta, quando o vento muda para o quadrante sul. Da Metsu Meteorologia, Stael Suas.
4: Previsão do tempo.
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Tendências, Chitãozinho e Chororó, passando aqui pela nossa programação, nosso bailão, uma sertaneja aqui, né? Sertanejo pra dar um espaço aqui, a folga das bandinhas, o pessoal também gosta, né? Gosta, Jaque? Alôzão pra Jaque Nascimento, tá mandando aí pra mãe Cleonice. Obrigada, gurias, que estão na sintonia aqui do nosso bailão. Você também, tá? Então bora participar, segue participando com a gente, manda o WhatsApp 3342-1522, maravilha, para você participar, concorrer, tem ingressos pro Rei do Bailão, hoje tem banda Tome Pegada fazendo a festa, né, o Aniverfest aí do Clube dos Expulsos, né, com banda Tome Pegada e DJ Gia. Logo mais a banda vai estar por aqui, né, o cantor aí vai estar fazendo, batendo um papo com a gente, falando da expectativa dessa noite, né, o Rei do Bailão fica aí localizado, né? Bem na entrada, bem na entradinha ali do bairro Colinas, né? Tem um ambiente acolhedor, cerveja gelada, tá sempre trazendo as melhores bandas. E hoje tá bom pra tomar uma cerveja bem gelada e ouvir aí música boa, festa boa no Clube Rei do Bailão. Um abraço aí pro meu amigo Alex. Tá chegando aqui daqui a pouquinho, com certeza. Um abraço pro Raimundo e toda a turma aí do Rei do Bailão. Hoje à noite, logo mais, tem festa por lá, né? E já tem convite aí pra próxima festa também. Vamos falar também. Já tem banda contratada aí já pro próximo final de semana. Também vamos estar batendo um papo aí, falando com a turma, tá bom? Legal? Bacana? Show de bola. 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Alôzão aqui pro Telmo, alô Telmo, tá participando com a gente, bora trazer Céu e Cantos. Céu e Cantos vem cantar Saudade da Ex. Então tá bom pro Telmo. Em seguidinho eu vou estar batendo um papo aí com a turma também, tá bom? E a gente já volta com o nosso Bailão da Vang. Simbora! Bora, Céu e Cantos! Canta aí pra gente. Saudade da Ex. Assim.

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0: Agora tome pegada com bituca de cigarro aqui na nossa programação, nosso bailão da Vang. Vamos ouvir mais uma vez aí, porque hoje vai ter festa lá no Rei do Bailão e o convite aqui é inteiramente dedicado pra você, tá bom?
1: Vem aí, mais um sabadão

isso aí, né? Você já sabe, convite tá feito pra você. É, hoje até às 11h30, mulheres não pagam o ingresso e você pode concorrer. São 5 ingressos valendo aqui na nossa programação, nosso Bailão da Vang, só mandar pra cá no WhatsApp 3342-1522. Teu nomezinho completinho aí pra você também participar, tá bom? Sorteio logo mais, pertinho das 18h, aqui no nosso Bailão. Já já tem mais música, bora fechar a nossa terceira hora, não vamos se perder aqui no horário, né? 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Eu tô recebendo aqui galera do Rei do Bailão, também a banda Tome Pegada, pra gente bater um papo, falar da expectativa aí de logo mais, essa super festa que vai rolar, né? Lembrando pra você, tá valendo ingressos aqui na nossa programação e mulheres até às 11h30 não pagam ingresso lá no Rei do Bailão. Ambiente acolhedor, a cerveja sempre gelada, ainda mais num sábado quente como esse, né? A cerveja já tá trincando de gelada. E é claro, vai ter aí uma super festa, o Aniverfest do Clube dos Expulsos. É hoje, logo mais, o Rei do Bailão. Bora trazer música aqui? Pra gente agradecer também a nossa audiência que se liga com a gente em Marau e toda a região. Abraço aí pro Coro. Alô, Coro, pediu? Vai ouvir aqui, ó. Grupo Matizes, pra cantar aqui no Bailão da Vang, tá tudo bem. Vamos curtir? E o Bailão volta já, com entrevista ao vivo, aqui no nosso Bailão da Vang. Simbora!

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0: minutinho aí, só pra dar o gosto, né? Banda Tome Pegada cantando aqui com o Fábio, né? É, da turma aí. É, o Fábio e agora Paulinho, né? Paulinho e Fábio no bailão, é isso aí, é isso aí. Gurizada que tem história no bailão, assim como os amigos que eu tô recebendo aqui nos estúdios da Vang FM pra gente bater um papo aqui no bailão da Vang, que é essa galera que tá resgatando aí o bailão na nossa cidade. Tava meio parado realmente tudo aí e a turma do Rei do Bailão vem trazer um novo gás e uma energia para o nosso bailão, que tá tão em alta aí, e a gente tava na falta de uma casa para que trouxesse bandas boas, tivesse um ambiente acolhedor, o pessoal pudesse aproveitar aí a cerveja gelada também, e é claro, se divertir, né? E aí, a gente tá tendo a honra, então, de ter na parceria aqui com a gente no Bailão da Vang, Rei do Bailão. Com quem que eu falo primeiro? Pode ser contigo, Alex, que a gente fez contato aí na semana passada, pra gente divulgar um pouquinho aí dessa casa, né? Rei do Bailão. Boa tarde, Alex. Seja bem-vindo aqui.
1: Boa tarde, Maura. Boa tarde aos ouvintes da Vang. É um prazer imenso voltar aos estúdios da Vang nesse microfone aí, pois foi muitos anos de parceria que eu tive com a Vang aí. E hoje estamos aí fazendo agenda juntamente com o Raimundo aí, no Rei do Bailão aí, e trazendo, como você falou, né? Bandas de renome, que tá em alta hoje, trazendo aí. O pessoal pediu uma casa de shows, uma casa do estilo bailão, né? E a banda tá em alta hoje. E o Raimundo fez um empreendimento aí, estamos aí, né? Acolhemos a ideia junto com ele aí, estamos aí para trazer alegria, um ambiente familiar, um ambiente acolhedor aí, para fazer a festa, hein?
0: Maravilha. Falar então com o Raimundo, conhecer um pouquinho sobre o Rei do Bailão, a esse empreendimento, né? Investiu no bailão para trazer essa qualidade aí para o povo de Marau e região que quiser vir se divertir hoje à noite e sempre. O Rei do Bailão veio para fazer história, hein, Raimundo? Boa tarde, seja bem-vindo.
2: Boa tarde, Mauro. Boa tarde, Marau. Sempre falo, né? O Rei do Bailão veio para ficar, porque é um local que a gente pensou antes de. Teve um público, o alvo que nós ia atingir, uhum. No caso. E como eu conheci o Alex aí na parceria, então. Depois que a gente se conheceu, a gente começou a mudar algumas estratégias e o clube tá andando redondinho.
0: Perfeito, que coisa boa. Quanto tempo já? Conta um pouquinho para nós da história do Rei do Bailão.
2: A história do Rei do Bailão surgiu assim numa brincadeira, né? Na verdade, a parceria tinha um amigo meu que trabalhava comigo, Tero Santana, né? Trabalhava comigo. Uhum. E daí só, vamos botar um bailão. Eu falei, não, vamos, tô aqui, vamos colocar um bailão. Aí ele, como eu acreditava que eu apostei nele, mas pra estar tocando junto, mas ele não.
0: Até encontrou o Alex, deu.
2: Eu acabei encontrando o Alex,
0: aí.
2: Não se encontrei muito ele, né?
0: E

0: inaugurar, agora vai, dia 7 de setembro, vai fazer um ano de Rei do Bailão.
1: Perfeito,
0: na cidade.
1: Perfeito. Já tem programação aí, vamos deixar no suspense.
0: A gente tem uma programação, mas a gente vai deixar meio assim off, né?
1: Tá.
0: Porque vai ser um grande evento, vai ser duas bandas, né? Que vai tocar no aniversário do Rei do Bailão.
1: Muito bom.
0: E a gente,
1: o pessoal se organiza aí pra estar nessa festa,
0: isso,
1: né?
0: Isso, a gente procura chamar o povo da nossa região aí, e que a banda é uma banda de estouro, de redomada, então nós vamos trabalhar para fazer o melhor para quem ir lá e se sentir bem.
1: Perfeito, perfeito. Alex, você que tá fazendo a agenda então junto com o Raimundo, o Thiago também tá aqui agenciando algumas bandas, hoje ele que trouxe o Tome Pegada, né? Sobre a agenda então, você me dizia que tem que se preparar porque vai vir as melhores bandas do cenário, bandas vão vir para Amaral através do Rei do Bailão. Como é que tá esse processo
2: aí? É isso aí, Maura. A gente, adiantando nomes que você toca aí, a gente tem já contratado.
1: Perfeito.
2: Banda Ativa, acho que o pessoal conhece, principalmente.
1: Some ou Assume.
2: É, Sacada das Antigas.
1: Perfeito.
2: Calmon já esteve no Rei do Bailão esse ano, vai estar voltando. E a gente tá com agora a Banda Balada voltando para casa, já repetimos ela, o pessoal pediu eles. Banda Luz do Luar está vindo aí também. E também uma novidade, adiantando aí, né? Vai ser o dia 5 de setembro, né? No Rei do Bailão, né? Vai ser a estreia de um projeto novo. E a estreia, o lançamento do aniversário do Rei do Bailão. O mês de setembro vai ser um mês do aniversário do Rei do Bailão, não só uma festa, mas o mês todo com promoções em aniversário do Rei do Bailão.
1: Já começando no dia 5 de setembro.
2: Começando
1: então.
2: Dia 5.
1: E aí o mês inteiro.
2: O mês inteiro, todo final de semana.
1: É legal,
2: vai ser...
1: já vem primavera, já começa a
2: isso
1: esquentar
2: aí.
1: Mais.
2: E o dia 5 vai ser o lançamento também da banda de Alberi Ferro e Banda.
1: Essa é a novidade.
2: Essa é a novidade, o Alberi, né?
1: Nos bastidores a gente já tava sabendo.
2: Uma trajetória de 30 e poucos anos aí, está lançando um projeto aí, e ele vai fazer a estreia no Rei do Bailão.
1: Perfeito.
2: Juntamente com mais uma banda que a gente tá aí em negociação aí, uma banda de nome, como o Raimundo falou. E assim, a gente tá fechando, tá planejando já a agenda pro verão, né? Que a gente já diz, a agenda pro verão, que seria para novembro, dezembro. A gente já tá cogitando com o Raimundo, a gente sentando e conversando para Natal, virada de ano, né?
1: Fazer
2: grandes festas. E o pessoal que não conhece, o pessoal que quer conhecer, o pessoal que tá em casa, família, esposa, convidar uns amigos, nós temos camarote lá. Ambiente bem...
1: Pois é, vamos falar um pouquinho agora, eu não conheço ainda a casa, espero em breve conhecer, sobre o ambiente aí. Obviamente, todo mundo tá convidado para vir, casais para se divertirem, os solteiros também, dá para arrumar namorado lá no Rei do Bailão. Inclusive, hoje tem o aniversário aí do Clube dos Expulsos.
2: É isso que eu ia falar agora. Hoje à noite, né, já que você falou, é o aniversário, né, os 22 anos do Clube dos Expulsos, né, o pessoal aí que participa do Clube dos Expulsos, ou o pessoal lá que vai no bar do Serginho, entendeu? É muito, muitos amigos, né? Que o pessoal vinha pedindo, né? Vamos fazer uma data em homenagem, né? E vai ter sorteio de brindes de noite pro pessoal que participar, né? Que nem você foi, vem vindo enfatizando desde a semana passada, mulheres não pagam ingresso até as 23h30. E questão do ambiente. O ambiente com pista de dança fechada, a gente tem mesas, tem o camarote, entendeu? O pessoal que quer acompanhar as redes sociais do Rei do Bailão.
1: Convida aí,
2: tem o Instagram, tem o Facebook, entende? E vai ficar sempre por dentro de toda a agenda do Rei do Bailão, né? Que é a Rei do Bailão é assim, ó, que nem eu digo assim, eu e o Raimundo a gente trabalha que nem fosse irmão, é uma família. E a família
1: assim
2: do Raimundo
1: certo,
2: servindo, né? A família, porque lá assim, ó, trabalha o Raimundo, o Gabriel, o Francisco, nos bastidores a Jaque faz a maionese para as bandas e tudo, então é ambiente em família. Então, assim, o pessoal vem lá, todo mundo que vem voltou, ambiente acolhedor, e a gente tá aí para trazer, trouxe, que nem o Raimundo falou, essa ideia para Amaral, pro pessoal acolher a ideia, porque assim, ó, pode você ir para uma cidade vizinha, mas você corre o risco de trânsito, e tem um monte de empecilhos que pode ocorrer.
1: Com certeza.
2: Em vez, não, nós temos estacionamento, tem segurança interna. Toda a rua também com segurança.
1: Pois é, como é que faz para chegar no Rei do Bailão? Para quem tá ouvindo hoje aqui vocês na programação e ainda não, assim como eu, não teve a oportunidade de conhecer a casa.
2: Para quem não conhece, chegando no trevo do Colinas, né? No bairro Colinas, você vai andar 50 metros e vai ver ali o bailão. Tá.
1: Acessa o bairro, então.
2: Acessou o bairro, entrou no trevinho ali, vai estar 50 metros do asfalto ali. É muito fácil, né? Tem muito pessoal, os clientes nossos que vêm de fora, o pessoal que tá, tem pessoal de casca que já tem carteirinha marcada, né? Uhum. O camarote

0: eles querem, tem o pessoal de Serafina Correia, de Passo Fundo, que vem vindo. Muita gente de fora tem vindo e participado e voltado para o Rei do Bailão, né?
1: Que bom, é, e, porque é sucesso mesmo.
0: E a gente trouxe já, Maura, já enfatizando, a gente já trouxe esse ano da Nube Azul, Calmão, Doce Pecado, Musical São Francisco veio para casa já, entendeu? Grupo Carisma, o Albieri Ferro e Dimensão, que agora vão parar o projeto, né? Mas, então, assim, várias bandas de nome, né? Então, a gente tá banda arpejo e a gente tá agora sempre procurando trazer bandas novas. Por exemplo, a semana passada trocou a banda Rota Luminosa, que é uma banda de expressão pro Rio Grande inteiro, uma banda muito boa, entende? Então a gente, Grupo Relo veio também, então a gente tá trazendo bandas que o pessoal que roda, que vocês aqui da Vang roda, e o pessoal liga e pede a música, a gente tá trazendo hoje pra pessoal e vir lá e curtir ao vivo, né?
1: É isso aí. E pra adquirir ingressos, é na hora, é antecipado, como é que faz?
0: Ingresso a gente tá vendendo, por enquanto, geralmente, assim, ingresso na hora, entendeu? Como mulher não paga até as 23h30, a mulherada sempre chega bem antes, entendeu? E a gente faz um ingresso, preço popular, entendeu? E hoje também o pessoal da banda vai ter um sorteio, já falei, além dos 5 ingressos que você está sorteando aqui, eles têm acho que 5 copos lá, 7 copos lá, daí deixa o nomezinho, depois tu me passa, vai lá, apresenta o documento, daí a banda retira no palco com eles lá. Depois
1: que legal, vamos seguir aqui fazendo o barulho, né? O pessoal já tá participando.
0: E agora vamos deixar
1: ingressos.
0: O Raimundo quer dar mais uma prosinha aí, depois deixar o pessoal da banda também falando aí, né?
1: Aproveitar que a gente se estendeu um pouquinho na conversa, para fazer já o convite, porque hoje tem Rei do Bailão com a banda Tome Pegada. E aí, sexta-feira já é a próxima agenda aí.
0: Isso, sexta-feira vai ser Grupo Safira, como Sucesso Minha Guitarra. É uma banda de Santa Catarina,
1: toca aqui no bailão com certeza
0: aí, né? E que nem você falou, nós vamos fazer o dia 24, depois do dia 7 de agosto, né? Banda Balada, né? A banda das madrugadas, e agora nova música é Frio da Madrugada.
1: Opa, é parecida aí com a Madrugada Gelada?
0: É, da nova música deles, então a gente vai fazer isso aí. E depois no decorrer, o pessoal que escuta o Rei do Bailão vai vir lá ouvindo aí, vai adquirir as bandas. E com certeza a gente vai voltar para mais um sabadão em breve, vamos fazer novidades também, né?
1: Vamos ter novidades,
0: vamos ter
1: inclusive
0: mais
1: uma
0: novidade,
1: parceria aí.
0: Certamente.
1: Alex, obrigada.
0: Eu que agradeço o espaço, Maura, mais uma vez aí, o espaço da Vang, os microfones abertos aí nessa parceria que a gente fez muitos anos, e voltamos, que nem você disse, assim.
1: É um prazer ter você.
0: A gente tá aqui, então a gente tá procurando trazer para Amaral o conhecimento que a gente tem com bandas, né? Mais de 20 anos a gente tem conhecimento e conhece todo o pessoal das bandas que vem, a gente vem lá e a gente conta causa assim de anos passados, então a gente revive isso, entendeu? E trazendo hoje não só as bandas, mas amigos aí que estão vindo pro palco do Rei do Bailão, né? Porque a banda que vem sempre que vem volta, porque a gente procura tratar as bandas com ambiente como acolhedor.
1: Como você falou, acolhedor. A maionese é feita na casa.
0: A dona Jaque faz a maionese lá, é o Gabriel, o Francisco lá, então assim, todo mundo aí, o Raimundo assim, ó, e não é, a gente faz sempre assim, ó, um churrasco de gaúcho pra patrão pra todas as bandas que vem lá.
1: Pode convidar a turma aqui do Bailão da Vang também, que a gente aparece.
0: Com certeza, já estão convidados.
1: Valeu, Alex, obrigada.
0: Obrigado,
1: Raimundo. Faz o convite então para os teus clientes já do Rei do Bailão, para os teus amigos, para quem gosta de se divertir com qualidade, né? Um ambiente acolhedor, como o Alex disse, e um ambiente que vale a pena o pessoal se deslocar até lá hoje à noite.
2: Então, que nem eu sempre falo, a casa é aberta para todos os amigos e diferente do público, né? Quem quiser comparecer, quiser conhecer o local, é só comparecer. Vai estar com as portas abertas, o tratamento é igual, lá não tem diferença, ninguém é diferente um do outro, né? E estamos aí junto, firme, para fazer com que esse projeto continue sempre forte pra frente.
1: E cada vez crescendo,
2: cada vez melhor.
1: Agradecer, Raimundo, pela confiança aqui no Bailão da Vang também. Vocês sabem que é um programa que tradicionalmente valoriza a banda, né? Tem essa essência, atende o público que gosta desse estilo musical e que tem tudo a ver, então, aí com o Rei do Bailão. E agora, então, a troca de cadeiras aí, nós estamos no estúdio menor aqui da Vang, pra gente falar um pouquinho com a banda Tome Pegada. Eu tô recebendo aqui o Marcelo, que é o gaiteiro, né? Agora o Marcelo vai poder sentar, apesar da gaita, né, Marcelo? O Edu, que é guitarrista na banda, hoje tá aí com o violão pra gente fazer um voz-violão e uma gaita pra companheira aí. E o Vini, então, para dar a sua saudação. Vini, chega pertinho aí do microfone para dar o teu boa tarde, acolher aí a nossa audiência, o povo de Marau. Não sei se a banda Tome Pegado já esteve por aqui. Enfim, deixa a tua saudação aí, tudo bem?
3: Boa tarde, Maura. Boa tarde a todos os ouvintes da Rádio Vang FM. Prazer imenso. Pra mim também é a primeira vez aqui nessa cidade maravilhosa, Marau.
1: Sejam bem-vindos.
3: Primeira vez também aqui na Rádio Vang. A gente quer dar um abraço, né, a todo o pessoal de Marau. Hoje a expectativa é muito grande, né?
1: Preciso primeira vez no Rei do Bailão também?
3: Primeira vez no Rei do... Não, as gurizadas acho que já tocaram alguma vez.
1: Ah, já tocaram. Né? Thiago já trouxe aí outras vezes a turma?
3: Já tocaram, é. Eu é a primeira vez, tô muito ansioso.
1: Já conheceu a casa lá, vocês vieram
3: hoje,
1: de lá, né?
3: Aham. Uh-huh.
1: Perfeito. Uma casa bonita.
3: Casa bonita, bem pensada, né?
1: Show. Edu, quer deixar também teu boa tarde aí, depois também falar com o Marcelo? A gente fica muito feliz em receber as bandas aqui, viu?
4: Com certeza, boa tarde pra todo mundo aí, pra todos os ouvintes.
1: Pra cantar depois vai ficar mais longe, mas pra bater pra o papo aí chega um pouquinho mais perto.
4: A gente se sente muito querido e muito, muito acolhido pelo povo de Marau, né? Como é que é? Quem nasce em Marau é?
1: É marauense, mas a gente também fala que é maravilhoso, né?
4: Maravilhoso, é boa.
1: Marau é a terra, é um recanto hospitaleiro. Uhum. Inclusive o hino do cinquentenário do nosso município fala que Marau é um recanto hospitaleiro. Então que bom que vocês de fato se sentem à vontade.
4: Bem bacana
1: aqui.
4: O pessoal aqui, todo mundo, até quando a gente encontra pessoas na rua, né? A gente, cidade pequena, tem mania de cumprimentar todo mundo, né?
1: É isso aí, tem que ser desse jeito.
4: É o pessoal muito receptivo.
1: Você falou em cidade, a banda Tome Pegada é da onde?
4: De Alpestre, Rio Grande do Sul.
1: Alpestre.
4: Perto ali de Ametista, né? Uma cidade muito turística, né? Então, a banda é dali. Sempre foi de...
1: Um pouco perto aqui de Marau também, né?
4: Isso, não é tão longe.
1: Não é tão longe.
4: Vale a pena os KM pra visitar.
1: Maravilha. E o Marcelo também, pra deixar o seu boa tarde, vamos passando o microfone aqui, a gente vai na engembração.
5: Eu não gostei só de ser vermelho, que eu sou gremista.
1: Tu é gremista, falar, eu também
5: falar
1: sou.
5: Microfone de cor vermelha, brincadeiras à parte. Sim, senhor. Brincadeiras à parte. Boa tarde, Mauro. Boa tarde a todos os ouvintes. Estamos aí hoje para nos apresentar aí pela primeira vez em Marau também. Também estou há um ano na Tome Pegada, assumindo as teclas, tanto de...
1: Faça um teclado também.
5: Tentamos.
1: A noite reveza.
5: Tentamos.
1: Aí tem música que pede mais a gaita, né? As bandas às vezes pedem.
5: Só, na verdade, um compromisso não foi muito grande, né? Só foi substituir o dono da banda.
1: Pô, tem a confiança do chefe, então.
5: Isso mesmo.
1: Legal. E olha, vocês são jovens aí, né? Vem trazer com certeza essa pegada de uma música bacana, o que toca hoje nas rádios, né? Vocês vão fazer uma música autoral pra gente ou vão, o que vocês vão cantar?
5: Vamos trazer. Primeiro fazendo lá uma inesquecível do Passarela e depois a gente pode trazer a nossa de trabalho, pode ser?
1: Show,
3: um pouquinho do bailão aí, como é que vai ser hoje de noite?
5: Isso, mais ou menos.
3: Vai ser menos assim, ó.

0: Muito bom, bom. Essa é a pegada, então.
1: Essa é a pegada.
2: Do bailão.
0: E aí, pra gente ouvir agora uma autoral de vocês. Eu toquei aqui já nessas duas semanas Sabor Melancia?
1: Sabor Melancia.
0: Sabor Melancia, Bituca de Cigarro.
1: Bituca de Cigarro. Essa aí é a nossa novo mais lançamento.
0: É, o lançamento. E o Jeito é Beber também. Acho que é uma música mais antiga aí da banda, né?
1: Aham. A gente tá aproveitando também já pra falar um pouco do nosso trabalho, dessa nova música, né? A gente gravou faz dois meses ainda. Disponível em todas as plataformas digitais, né? No Facebook, no YouTube também tem o videoclipe completo. Disponível.
3: Aonde?
1: Futuramente também na Netflix, disponível.
0: Pô, vocês estão grandando.
1: O pessoal quiser escutar a música, pode pedir também nas rádios, né? Disponível em todas as rádios.
0: Isso, pode pedir aqui no bailão, viu? O pessoal que for hoje à noite conhecer vocês e com certeza vai gostar do trabalho, vai se identificar, vai virar fã. Pode seguir pedindo aqui no bailão. Inclusive, o Thiago vai nos passar a playlist completa aí de vocês, pra gente ter aqui na programação. Poder rodar não só no bailão, mas em outros horários também, tá? E a gente vai ouvir o que de autoral aí da banda Tome Pegada?
1: Vamos gravar então, vamos cantar um pedacinho dessa. Bituca de Cigarro pro pessoal já ficar na língua do pessoal.
0: Vamos lá.

0: Maravilha. Eu fico impressionada, porque até quem não tá sofrendo por amor, quando escuta um bailão chora. Desses, chora, né?
1: Termina o relacionamento, chora um pouco e daí volta depois. Dá pra fazer esse esquema aí, pra não perder.
0: Valeu. Eu quero agradecer vocês e claro, desejar aí que a noite seja de muita festa, muita alegria e sucesso. Diz que vai dar casa lotada, né? Raimundo e o Alex já nos passaram aí a previsão. Tiago também, né? Tiago tá aí na super expectativa. E desejar a vocês sucesso, que retornem outras vezes pra Amaral também, né? E quando retornar, portas da Vang estão abertas pra vocês, tá bom?
2: Obrigado, Mauro. Fiquei muito feliz, né, de estar aqui nos estúdios da Vang pela primeira vez, conhecendo a Mauro pessoalmente, né? Essa pessoa que a gente escuta falar muito bem e hoje tá conhecendo pessoalmente aqui.
0: Valeu.
2: Fazer um convite pra você também hoje à noite, né?
0: Quem sabe, vou estrear aqui hoje lá no Rei do Bailão.
3: Aproveita que até às 11h30 de graça,
0: né? Não, se eu for, eu vou chegar até às 11h30, com certeza. O pessoal passou que vocês têm alguns copos também pra a gente sortear aqui na Vang, são 7 copos e vão estar retirando quem ganhar. Vai retirar com vocês lá no palco hoje à noite. Vocês acolham bem os nossos ouvintes do bailão lá, tá bom, gurizada? Tá bom? Obrigada. Valeu. Obrigada aí ao Marcelo, né, que é o gaiteiro e também tecladista, o Edu, das guitarras aí, e o Vini, vocalista. Sucesso pra Tome Pegada, tá certo? Valeu. Esse é o nosso bailão da Vang, a gente vai fazer um intervalinho aqui pra atualizar a nossa grade e hoje tem mais banda Tome Pegada lá no Rei do Bailão, a partir das 11h30, mulheres não pagam ingresso até as 11h30 e logo mais aí vai ter festa pra vocês, né? Lá na entrada do bairro Colina, né? É isso? Valeu. Conheça a Rei do Bailão, eu em breve vou estar conhecendo lá também. Vamos atualizar nossa grade, o bailão já volta.
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que mora longe, Céu e Cantos, passando aqui pelo nosso bailão também. Alôzão aí pra você que pediu aí, a Bianca. Alô, Bianca, obrigada pela sintonia, tá bom? E olha só, segue participando com a gente, tem sorteio rolando por aqui. São 5 ingressos pra você na faixa ir de graça pro bailão hoje no Rei do Bailão, logo mais, né, hoje à noite. E também estão valendo aqui, ó, tá valendo mais 7 copos da banda Tome Pegada, tá bom? Pra você seguir participando com a gente aqui. Manda teu WhatsApp pra cá, 3342-1522. Se você não for pro Rei do Bailão hoje à noite, só vai faltar você. Então, venha pra essa super festa, tá certo? Nosso bailão da Vang que segue por aqui. 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Deixa eu nominar aqui os nossos parceiros. 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E claro, parceiro aqui também do nosso bailão, Rei do Bailão. Rei do Bailão que no próximo sábado, atenção, atenção, hein? No próximo sábado, dia 24 de julho, vai trazer aí pra Marau, no Rei do Bailão, essa banda aqui, ó, que tá chegando pra cantar. Vamos curtir? Grupo Safira vai estar no Rei do Bailão no próxima sexta-feira, hein? Dia 24 de julho, pra cantar. Minha guitarra, bora! Grupo Safira, ao vivo, sexta que vem. No Rei do Bailão. E o bailão nosso aqui já volta, simbora.

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Amado Batista com Folha Seca. Um abraço aí pra turma, né? A família Risso que tá, segue aí com a gente na sintonia aqui da nossa programação. Valeu, Leandro. Show de bola. Obrigada pela audiência, tá bom? 23 minutinhos agora faltando para 6. A gente vai se encaminhando para fechar aqui o nosso bailão. Agradecendo os nossos patrocinadores, fazendo também o sorteio. Hoje tem rei do bailão, Aniverfest aí do Clube dos Expulsos com banda Tome Pegada mais DJ Jean. Daqui a pouquinho a gente vai estar nominando aí, né? Quem faturou os seus ingressos e também os seus copos da banda Tome Pegada para retirar lá hoje à noite no Rei do Bailão, tá bom? Isso, uma casa de festas aí, casa de shows que acolhe a todos vocês e tem aí essa missão, né? De trazer as melhores bandas do cenário, bandas pra Amaral, pra animar as noites de festa aqui da nossa cidade e a nossa região, que também escolhe o Rei do Bailão pra se divertir. 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São os nossos parceiros aqui do Bailão da Vang. Estão fechando a nossa quarta e última hora aqui junto com a gente. Show de bola, show de bola. Agradecendo você que esteve com a gente também, né? Vai ter sorteio agora, vamos nominar quem faturou. Foram os contemplados dessa tarde de hoje, quem faturou o vinho da Comércio de Bebidas Mangoni, né? Quem faturou também aqui os 5 ingressos e os 7 copos na nossa programação aqui no nosso bailão, tá certo? Vamos começar aqui pelos ingressos pro Rei do Bailão. Você já vai tomando nota aí, você que tá com a gente na sintonia. E aí, pra você ir até o Rei do Bailão fazer a festa nessa noite, é só você se identificar com o documento lá na portaria, tá bom? Maravilha? Vamos lá então com os... Lembrando que mulheres até as 11h30 não pagam ingresso, tá bom? Até as 11h30, mulheres não pagam ingresso, tá certo? Vamos ver aqui, ó, vamos ver... Vamos começar com os copos, pode ser? Vamos começar aqui com os copos, então, do Tome Pegada, banda Tome Pegada. Vamos lá. Quem faturou copo e vai retirar nessa noite de hoje lá no Rei do Bailão é... Atenção, atenção, atenção. Ganhadores: Moacir da Fonseca, Arley Voit, Roseli Mazzucato, Jaque Nascimento, Suzete Zamban, Marcelo Debon e Silvana Zimmer. Parabéns, vocês ganharam o copo aí da banda Tome Pegada, bora repetir: Moacir da Fonseca, Arley Voit, Roseli Mazzucato, Jaque Nascimento, Suzete Zamban, Marcelo Debon e Silvana Zimmer. É só retirar no palco com a banda Tome Pegada hoje à noite lá no Rei do Bailão. Lembrando que até às 11h30, mulheres não pagam ingresso, tá bom? E agora, ganhadores contemplados com ingressos hoje. Atenção, atenção. Contemplados de hoje: Telmo Antônio Brunheira, Janinha Perim, Bruno da Silva Guerra, Natalino dos Santos e Marisete Maurina. Vocês faturaram ingressos, vão na faixa pro Rei do Bailão hoje à noite. Telmo Antônio Brunheira, Janinha Perim, Bruno da Silva Guerra, Natalino dos Santos e Marisete Maurina. Maravilha? Foram os contemplados então com ingressos e copos para hoje à noite. E agora vamos fazer o sorteio aqui, ó. Tá valendo mais um prêmio? Tem um vinho. É um vinho colonial artesanal, cortesia Comércio de Bebidas Mangoni. Quem será que faturou? Quem foi o ganhador de hoje? Parabéns para ele! Leandro Risso! Leandro Risso faturou o vinho. Só passar lá na Comércio de Bebidas Mangoni, tá certo? Leandro Risso faturou o vinho da Comércio de Bebidas Mangoni. Eu agradeço a todos vocês que estiveram com a gente nessa noite.
aliás, que estarão hoje à noite lá no Rei do Bailão, as que estiveram com a gente desde as 2 horas da tarde aqui, a gente fica quase louco, pessoal. É sorteio, é muita música aqui para selecionar as últimas da nossa programação. Mas, claro, agradecer você que esteve com a gente, tá bom? Fazendo a festa, curtindo o Bailão da Vang com a nossa programação aqui, que tá sempre com aquele clima de alegria, não é verdade? Sábado que vem, se Deus quiser, eu retorno aqui a partir das 2 da tarde e ele sempre quer, né? O nosso reencontro aqui na nossa programação. Deixar as últimas músicas para vocês. Alemão do Forró, Fica Amor, São Francisco, Vestido Azul e Júnior e César com Cheiro de Culpado, tá certo? Aquele beijo, aquele abraço. Tem Rei do Bailão hoje à noite, a festa é garantida. E sexta-feira também tem Banda Safira. Maravilha? Eu fui!

0: mais alegria.
1: Boa tarde.
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7: Olá a todos que nos acompanham na Rádio Vang. O sábado começando com 19 graus, a máxima chegou aos 28, um dia que tem rajadas de 60 km por hora. O domingo tem algumas pancadas esparsas, isoladas de chuva. Os modelos atualizados reduziram a possibilidade de chuva para o domingo, mas colocam com risco de temporais mais localizados. Um dia ventoso com 18 a 26 graus. Entre a segunda e a quarta-feira, a instabilidade avança mais, se espalha e a projeção é de chuva forte, chuva que pode ter acumulados altos, além do risco de temporais, com rajadas de vento, raios e ocorrências de queda de granizo. A temperatura vai oscilar menos em razão da instabilidade, mas a direção do vento vai determinar a sensação de abafamento ou de refresco. Provavelmente o refresco vem de terça para quarta, quando o vento muda para o quadrante sul. Da Metsu Meteorologia, Stael Suas.
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14: Oi, oi, meus queridos, tudo bem? E aqui no Sinal Verde, a dica de hoje é evitar multas e transtornos. Vamos conferir. Rodar com o licenciamento veicular atrasado gera multas pesadas e pode levar à apreensão do seu automóvel na hora. Para evitar dores de cabeça com a fiscalização, mantenha o IPVA, o seguro obrigatório e as multas sempre em dia. Aproveite também para verificar o vencimento da sua habilitação e os documentos anuais do carro. Organize a papelada antes de sair de casa e dirija com total tranquilidade.
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7: Se você quer garantir uma distração maravilhosa e saudável para seu gato dentro de casa, então experimente abrir as janelas protegidas com telas de segurança. O olfato dos felinos é extremamente poderoso. Eles adoram explorar os novos odores que viajam com o vento a longas distâncias. Além disso, observar a movimentação externa da rua funciona como uma verdadeira televisão para o seu filho de quatro patas. Então permita que o seu bichano passe horas do dia se divertindo e estimulando os instintos naturais dele com total segurança.
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4: Oi, oi. Eu sou a Kelly Gomes e tem dica materna, tá? Se o seu filho, por exemplo, anda reclamando de dores constantes nas pernas, canelas ou mesmo joelhos, mantenha a calma e o coração tranquilo. A famosa dor do crescimento é bem comum em crianças e adolescentes, afetando os dois lados do corpo sem causar danos aos ossos ou então aos músculos. Esse desconforto pode ser aliviado facilmente com um tratamento simples e também muito carinho em casa. Experimenta então fazer aí uma massagem suave na região dolorida, utilizando óleos corporais específicos para relaxar. Cuide do bem-estar de quem você mais ama. Essa fase passa, mas o carinho dela continua pela vida toda. Beijão, tchau, tchau.
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4: Olá a todos que nos acompanham na Rádio Vang. O sábado começando com 19 graus, a máxima chegou aos 28, um dia que tem rajadas de 60 km por hora. O domingo tem algumas pancadas esparsas, isoladas de chuva. Os modelos atualizados reduziram a possibilidade de chuva para o domingo, mas colocam com risco de temporais mais localizados. Um dia ventoso com 18 a 26 graus. Entre a segunda e a quarta-feira, a instabilidade avança mais, se espalha e a projeção é de chuva forte, chuva que pode ter acumulados altos, além do risco de temporais, com rajadas de vento, raios e ocorrências de queda de granizo. A temperatura vai oscilar menos em razão da instabilidade, mas a direção do vento vai determinar a sensação de abafamento ou de refresco. Provavelmente o refresco vem de terça para quarta, quando o vento muda para o quadrante sul. Da Metsu Meteorologia, Stael Suas.
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0: 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Ouça agora as dicas do Mamãe Cheguei.
8: Oi, oi. Eu sou a Kelly Gomes e tem dica materna, tá? Se o seu filho, por exemplo, anda reclamando de dores constantes nas pernas, canelas ou mesmo joelhos, mantenha a calma e o coração tranquilo. A famosa dor do crescimento é bem comum em crianças e adolescentes, afetando os dois lados do corpo sem causar danos aos ossos ou então aos músculos. Esse desconforto pode ser aliviado facilmente com um tratamento simples e também muito carinho em casa. Experimenta então fazer aí uma massagem suave na região dolorida, utilizando óleos corporais específicos para relaxar. Cuide do bem-estar de quem você mais ama. Essa fase passa, mas o carinho dela continua pela vida toda. Beijão, tchau, tchau.
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5: Tá no ar o nosso Patrulha do Consumidor. Terminou de pagar as parcelas do financiamento do seu carro ou moto, mas o banco ainda não retirou a restrição do documento? Saiba que as instituições financeiras têm o dever de comunicar a quitação ao Detran em um prazo máximo de 10 dias úteis. Deixar o veículo preso na alienação fiduciária após o pagamento final é considerado uma prática abusiva perante a lei. Se o prazo estourou e o banco não resolveu, você pode acionar a justiça e exigir uma indenização. Valorize o seu suado patrimônio. Patrulha do Consumidor fica por aqui.
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6: Essa música a gente está dedicando a todo mundo aí que gosta de Legião e gosta de música boa feita nesse país, tá? Vamos lá.

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